0: objetivos, quando está aqui para a retoma do projeto de gás natural liquefeito da Total Energies e a retirada de Moçambique da lista cinzenta do GAFI, fatores que reforçam a credibilidade do país junto dos parceiros de desenvolvimento e dos mercados financeiros. A nota do Gabinfo indica que o governo reafirma o compromisso com uma gestão responsável da dívida pública, orientada para a sustentabilidade das finanças do Estado, reforço da confiança dos parceiros e investidores e a criação de bases sólidas para o crescimento económico e social de Moçambique. A Primeira-Dama da República defende o envolvimento da mulher na tomada de decisões de assuntos ligados à educação, resiliência climática e bem-estar das comunidades. Geta Chapo entende que as mulheres africanas devem ser protagonistas da mudança.
1: As mulheres africanas são protagonistas da mudança. Estamos aqui para investirmos nelas, fortalecer as suas capacidades, ampliar a sua voz e colocá-las no centro das decisões sobre o clima, a paz, a economia e o desenvolvimento.
0: A esposa do presidente da República, Geta Chapo, falava esta quinta-feira em Luanda, capital angolana, na cerimónia de lançamento da campanha Reforçar a Resiliência para as Mulheres e Raparigas, Clima, Conflitos e Futuros Sustentáveis. O veterano da luta de libertação nacional e um dos fundadores da Frelimo, Mariano Matsinha, defende que a 11ª Conferência Nacional de Quadros do Partido deve abordar os desafios económicos do país com frontalidade e urgência. O quadro sénior da Frelimo quer que a Conferência Nacional de Quadros do Partido, a realizar-se de 21 a 23 de agosto na cidade de Chimoio, em Manica, encontre soluções para a conquista da independência económica do país. Mariano Matsinha reconhece, no entanto, que Moçambique atravessa enormes desafios económicos.
2: Bom, a situação económica não é boa, não é? Eu penso que são assuntos que devem merecer muita atenção, talvez uma atenção prioritária, que é a nossa agricultura e a nossa indústria. Os nossos desafios são muito grandes, não é? Temos a situação da juventude, temos a questão séria do desemprego. Eu penso que esse assunto, quanto a mim, deve ser apresentado e discutido, não é? A questão da fome, a zona de fome no país. Então, quais são as soluções que nós devemos abraçar para enfrentarmos esse desafio?
0: Veterano da luta de libertação nacional, Mariano Matsinha. Na atualidade internacional, milhares de pessoas provenientes do Marrocos entraram nos últimos dias na cidade autónoma espanhola de Ceuta, situada no norte de África. Os migrantes fizeram a travessia a nado e a pé para ultrapassar a vedação que separa Marrocos à cidade de Ceuta. O governo espanhol afirmou esta quinta-feira estar empenhado em dar uma resposta imediata à entrada em Ceuta dos migrantes para permitir o regresso à normalidade o mais rapidamente possível. O fluxo inesperado de migrantes fez as autoridades da cidade autónoma declararem estado de absoluta emergência humanitária e social. Fechamos com a previsão do tempo. A cidade de Tete poderá registrar esta sexta-feira 29 graus Celsius de temperatura máxima, seguida por Nampula e Pemba com 28 graus. Beira e Maputo, 27, Inhambane, 26, Quelimane e Vilanculo, 25, Lixinga, 24, Xai-Xai, 22 e, por fim, Chimoio, 21 graus Celsius de temperatura máxima. Apresentamos as notícias a esta hora, as próximas às 6 horas, inseridas no Jornal da Manhã.
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Bom dia, Moçambique, Jornal da Manhã, no seu receptor. Confira já a seguir os destaques desta edição. Autoridades da província de Maputo investigam as causas do alegado encerramento da unidade de produção do girassol no posto administrativo de Xangalana, distrito de Namahasha. O setor da saúde em Inhambane admite a hipótese de recorrer a instrumentos legais para forçar o regresso dos funcionários bolseiros que se recusam a retornar à província depois da formação. Reino de Marrocos manifesta satisfação pelos progressos alcançados por Moçambique no processo do diálogo nacional inclusivo, considerando um passo importante para a consolidação da paz, estabilidade e desenvolvimento. E na atualidade internacional, o presidente norte-americano Donald Trump anuncia que o Conselho de Paz chegou a um acordo para o desarmamento total do Hamas e de outros grupos armados na faixa de Gaza. Parte dos assuntos que vão marcar esta edição do Jornal da Manhã, de sexta-feira, a 31 de julho de 2026. E conta com Sidónio Pires na sonorização, Gerson Jamisse nas notícias, edição e apresentação, a Ernesto Schouk. Votos de ótima escuta.

0: A seguir as notícias apresentadas por Gerson James. Bom dia.
1: Ernesto Chauque, caro ouvinte, muito bom dia. Mais duas pessoas morreram no distrito de Xibabava devido à cólera que eclodiu no princípio deste mês na província de Sofala. Com estes óbitos, eleva-se para 5 o número de vítimas mortais devido à doença, que assola também os distritos de Xemba, Gorongosa e Nhamatanda. Falando no final da 8ª sessão ordinária do Conselho dos Serviços de Representação do Estado em Sofala, a porta-voz do encontro nas Zarete Reginaldo disse que as recentes mortes ocorrem após o distrito ter permanecido uma semana sem um registro de novos casos da doença.
2: Como dissemos, são 4 distritos que estão em surto da cólera e Xibabava, mas até no dia 28 registrou-se mais um óbito no distrito de Xibabava, perfazendo assim 5 óbitos deste mesmo distrito.
1: Nazarete Reginaldo referiu que o surto tende a se agravar no distrito de Xibabava. Subiu de 2 para 4 o número de cidadãos detidos em conexão com a tentativa de tráfico de 20 crianças no mês passado em Nampula. As crianças foram resgatadas num comboio de passageiros na estação de Malema quando seguiam viagem para o distrito de Quamba, no Niassa. O coordenador do Grupo de Referência Provincial de Proteção à Criança, Combate ao Tráfico de Pessoas e Migração Ilegal na Procuradoria Provincial de Nampula, Cristóvão Mulieca, disse que decorrem investigações para a identificação de mais integrantes da rede de tráfico de menores.
3: A nível da Procuradoria desencadeou-se o respectivo processo. Quantas crianças, elas já foram, felizmente, já foram devolvidas ao convívio familiar e já estão ressocializadas e têm acompanhamento psicossocial de todas as crianças.
1: Cristóvão Mulieca falava esta quinta-feira em Nampula no quadro do Dia Internacional de Combate ao Tráfico de Pessoas. O governo reitera que continua a implementar um conjunto de medidas estruturantes para conter o crescimento da dívida pública e reforçar a sua sustentabilidade. Entre as medidas implementadas pelo governo, destacam-se a mobilização prioritária de financiamento externo em condições concessionais, a melhoria da arrecadação de receitas internas e a priorização de investimentos públicos com maior retorno económico e social. No âmbito destas medidas, a dívida pública externa nacional reduziu em 7,5%, aliado também à liquidação total da dívida com o Fundo Monetário Internacional efetuada pelo Banco de Moçambique. Em resultado desta operação, parte da dívida externa passou a ser registada como interna, alterando apenas a composição da carteira. Um comunicado do Gabinete de Informação indica que o ambiente económico tem igualmente registado desenvolvimentos positivos, com destaque para a retoma do projeto de gás natural liquefeito da Total Energies e a retirada de Moçambique da lista cinza do Gavi, fatores que reforçam a credibilidade do país junto dos parceiros de desenvolvimento e dos mercados financeiros. A nota do Gabinfo indica que o governo reafirma o compromisso com uma gestão responsável da dívida pública, orientada para a sustentabilidade das finanças do Estado, reforço da confiança dos parceiros e investidores e a criação de bases sólidas para o crescimento económico e social de Moçambique. A Primeira-Dama da República defende o envolvimento da mulher na tomada de decisões de assuntos ligados à educação, resiliência climática e bem-estar das comunidades. Geta Chapo entende que as mulheres africanas devem ser protagonistas da mudança.
4: As mulheres africanas são protagonistas da mudança. Estamos aqui para investirmos nelas, fortalecer as suas capacidades, ampliar a sua voz e colocá-las no centro das decisões sobre o clima, a paz, a economia e o desenvolvimento.
1: A esposa do presidente da República, Geta Chapo, falava esta quinta-feira em Luanda, capital angolana, na cerimónia de lançamento da campanha Reforçar a Resiliência para as Mulheres e Raparigas, Clima, Conflitos e Futuros Sustentáveis. O veterano da luta de libertação nacional e um dos fundadores da Frelimo, Mariano Matzinha, defende que a 11ª Conferência Nacional de Quadros do Partido deve abordar os desafios económicos do país com frontalidade e urgência. O quadro sénior da Frelimo quer que a Conferência Nacional de Quadros do Partido, que se realiza de 21 a 23 de agosto na cidade de Chimoio, em Manica, encontre soluções para a conquista da independência económica do país. Mariano Matzinha reconhece, no entanto, que Moçambique atravessa atualmente desafios económicos.
5: Eu penso que são assuntos que devem merecer muita atenção. atenção prioritária, que é a nossa agricultura e a nossa indústria. Os nossos desafios são muito grandes, não é? Temos a situação da juventude, temos a questão séria do desemprego. Eu penso que esse assunto, quanto a mim, deve ser apresentado e discutido. A questão da fome, as zonas de fome no país. Então, quais são as soluções que nós devemos abraçar para enfrentarmos esse desafio?
1: Veterano da luta de libertação nacional, Mariano Matzinha. Breve nota do estrangeiro, o presidente norte-americano anuncia que o Conselho de Paz chegou a um acordo para o desarmamento total do Hamas e de outros grupos armados em Gaza. Donald Trump descreveu este passo como histórico rumo à criação de um novo governo palestiniano no enclave. Próximas notícias às 7 horas.

0: A previsão do tempo é essencial para salvar vidas, proteger bens materiais e planificar atividades vitais como agricultura, aviação e navegação. Ela ajuda a antecipar eventos extremos e orienta as decisões do dia a dia. Por isso, vamos à previsão do estado do tempo com o meteorologista Anselmo Zandamela. Bom dia.
1: Bom dia, estimado ouvinte da Rádio Moçambique. Previsão do estado de tempo para hoje, sexta-feira, dia 31 de julho de 2026. O Instituto Nacional de Meteorologia indica para as províncias de Niassa, Cabo Delgado e Nampula, céu pouco nublado a limpo. Ocorrência de neblinas ou nevoeiros locais matinais. A circulação do vento será de sudoeste a sudoeste fraco a moderado, soprando por vezes com rajadas, principalmente ao longo da faixa costeira. Para as províncias de Tete, Zambézia, Manica e Sofala, espera-se céu pouco nublado, localmente nublado, com possibilidade de ocorrência de chuviscos na província da Zambézia e ao longo da sua faixa costeira. Ocorrência de neblinas e nevoeiros matinais locais. A circulação do vento será de sudoeste a sudoeste fraco a moderado, soprando por vezes com rajadas, principalmente ao longo da faixa costeira. E para as províncias de Inhambane, Gaza e Maputo, espera-se céu pouco nublado, com períodos de muito nublado, principalmente ao longo da faixa costeira, e com possibilidade de ocorrência de chuviscos locais. A circulação do vento será de sudoeste a sudoeste fraco a moderado, soprando por vezes com rajadas localmente moderadas a fortes. Temperaturas máximas previstas em graus Celsius. Tete espera-se a temperatura máxima de 29 graus Celsius. Segue Nampula e Pemba com 28, Beira e Maputo 27, Inhambane 26, Quelimane e Vilanculos 25, Lixinga 24, Xai-Xai 22, por fim Chimoio com 21 graus Celsius. Boletim meteorológico para navegação marítima até 50 milhas da costa de Moçambique e no canal de Moçambique. Aviso de vento forte até 35 nós, que corresponde a 70 km por hora a sul do paralelo 24 graus sul. O mar estará agitado, a muito agitado, com altura máxima das ondas até 3 metros de altura e possibilidade de ocorrência de chuviscos locais. A visibilidade será boa a moderada. É tudo quanto à previsão do estado de tempo para hoje. Obrigado pela atenção dispensada. Até uma próxima oportunidade.

0: 6:12, Jornal da Manhã da Rádio Moçambique, no seu receptor. Este é o magazine informativo mais alargado desta estação emissora. Hoje a previsão capital do país é de 27 graus centígrados de temperatura máxima. Tempo favorável para o início deste voo matinal pelo país e o mundo. E saiba que o Reino de Marrocos manifestou satisfação pelos progressos alcançados por Moçambique no processo do diálogo nacional inclusivo, considerando um passo importante para a consolidação da paz, estabilidade e do desenvolvimento. Toda a informação por Aderto Magaia.
1: A mensagem foi transmitida pelo embaixador marroquino Abdelal Rayali durante as celebrações do Dia Nacional de Marrocos, realizadas esta quinta-feira em Maputo. O embaixador de Marrocos em Moçambique, Abdelal Rayali, considera que os entendimentos alcançados demonstram o compromisso do governo e do povo moçambicano com a paz e reconciliação.
2: A evolução atual da situação de Moçambique suscita, de uma maneira geral, reconhecimento e orgulho. Os avanços alcançados pelo diálogo nacional inclusivo refletem o compromisso do governo e do povo moçambicanos a uma paz efetiva em todo o território nacional. O Reino de Marrocos congratula-se com esta evolução.
1: Na ocasião, a ministra da Educação e Cultura, Samaria Tovela, destacou que o país continua empenhado em consolidar a unidade nacional através da segunda fase do diálogo nacional inclusivo, envolvendo diferentes setores da sociedade na definição do futuro de Moçambique.
3: Está em curso a implementação da segunda fase do diálogo nacional, um modelo salutar para a unidade e coesão nacionais, que conta com a participação de todos os setores da sociedade. Falamos basicamente política, económica, social e académica, visando a escutar as diferentes sensibilidades e opiniões dos moçambicanos sobre as suas aspirações quanto ao futuro do nosso rico e querido país.
1: As declarações foram feitas durante as celebrações do Dia Nacional de Marrocos, que juntou representantes do governo moçambicano, corpo diplomático e convidados, no momento marcado pelo reforço das relações de amizade e cooperação entre os dois países.
0: O Reino de Marrocos manifestou satisfação pelos progressos alcançados por Moçambique no processo do diálogo nacional inclusivo, considerando um passo importante para a consolidação da paz, estabilidade e do desenvolvimento. Nosso destino agora é a cidade de Pemba, onde está posicionado Kadri Buana. Antes de avançarmos, queremos saber como é que amanheceu o dia aí na cidade de Pemba. Kadri Buana, bom dia.
4: Viva, bom dia, Ernesto Chauk. Pemba amanheceu bem, sendo que o sol começou a nascer por volta das 5:45 e antes disto, às 4:30, já iniciava o primeiro movimento de pessoas que se dirigia para apanhar transporte, para trabalhar, viajar, além daqueles que acordam cedo para rezar na mesquita e fazer ginástica matinal.
0: Perfeito. Vamos ao assunto do dia, Kadri Buana, segundo o qual 15 associações de mulheres empreendedoras do distrito Macomia beneficiam de um financiamento para a retoma dos seus negócios no âmbito do programa de estabilização e recuperação das zonas afetadas pelo terrorismo.
4: De facto, trata-se de associações compostas por 300 mulheres que receberam cheques correspondentes a um valor de mais de 3 milhões e 300 mil meticais disponibilizados pelo Programa das Nações Unidas para o Desenvolvimento, PNUD.
5: Este apoio destina-se ao fortalecimento de vários negócios, incluindo agronegócio, permitindo que as mulheres retomem as suas atividades económicas, restabeleçam os seus meios de vida e contribuam para a revitalização da economia local.
4: Manuel Aruni, representante do PNUD. Por sua vez, Moisés Zacarias, diretor provincial das Obras Públicas, falando em representação do governador da província, disse esperar que as mulheres desenvolvam com sucesso os seus negócios e contribuam na recuperação econômica do distrito.
6: A expectativa que temos com este apoio é de vermos a nossa população a crescer economicamente, restabelecer os negócios perdidos e o seu bem-estar social e econômico, e aproveitem esta oportunidade para tornarem-se nas vossas comunidades como referência.
4: As beneficiárias não esconderam sua satisfação e gratidão, comprometendo-se a seguir todas as recomendações do governo no exercício das suas atividades económicas.
7: Assumimos o compromisso de utilizar os recursos financeiros com responsabilidade, transformando este apoio em negócios produtivos.
4: Atija Saíde falando em representação das membros das 15 associações de mulheres empreendedoras de Macomia, que beneficiaram esta quinta-feira de um financiamento para a retoma dos seus negócios no âmbito da recuperação e estabilização das zonas afetadas pelo terrorismo. Amuti Ntwe Ninteke Moçambique Orera. Cadre Urbana, em Pemba, bom fim de semana.
0: Bom dia e bom trabalho, Cadre Buana. Habitantes da localidade de Ximbira, no distrito de Ingaúma, voltam a beneficiar de energia elétrica através da central solar, envolvidos cerca de 3 anos após a paralisação destes serviços. Niasa Sineta San.
8: A suspensão no fornecimento da corrente elétrica foi motivada pela avaria da mini central solar com a capacidade de 20 kW em finais do ano de 2023. A situação afetou diretamente 60 consumidores da localidade de Ximbira e centenas de famílias de forma indireta que dependem unicamente desta fonte para o acesso à corrente elétrica. No passado dia 26 do mês corrente, Mete Gondola, presidente do Conselho de Administração do Fundo Nacional de Energia, visitou a localidade de Ximbira e, na ocasião, deu o ultimato de 1 semana aos técnicos da instituição para a reposição da corrente elétrica. Mete Gondola voltou esta quinta-feira para pessoalmente certificar da conclusão do trabalho e o reinício do fornecimento da mini central solar, e no local recebeu a explicação do engenheiro Nelson Coça, destacado para o comando da equipa técnica.
9: Mas como é que estamos em relação?
10: Resolvemos o problema do curto-circuito, removemos a cabelagem que sofreu com este curto-circuito, colocamos a central em funcionamento. Até o momento alimentamos uma das linhas por motivos de segurança. Pretendemos percorrer a outra linha para ver a situação das baixadas. Depois de fazermos esta verificação, vamos energizar a segunda linha, colocando toda a comunidade com acesso à energia.
8: Entretanto, alguns habitantes da localidade de Ximbira disseram que foi alívio voltar a ter acesso à energia elétrica naquele local.
11: Estávamos sem energia há 3 anos. Agora já temos, estamos muito satisfeitos. Quando não tínhamos, até íamos ao Malawi para ir recarregar os nossos telefones.
8: O presidente do Conselho de Administração do FUNAI pediu desculpas à comunidade de Ximbira e instruiu aos técnicos da instituição para a elaboração de um plano periódico de manutenção das infraestruturas elétricas solares e a reparação pontual das avarias para evitar a interrupção no fornecimento da corrente. 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
0: Essa netação é a informação dando conta que habitantes da localidade de Ximbira, no distrito de Ingaúma, a província de Niassa, voltam a beneficiar de energia elétrica através da central solar, envolvidos cerca de 3 anos após a paralisação destes serviços. O grupo Indo-África vai ter uma licença de exploração de magnetite depois de extrair 75 mil toneladas do minério em regime de prospeção no distrito de Milange, na Zambésia. Rizik Zacarias desenvolve a informação.
12: A informação é confirmada pelo diretor dos Serviços Provinciais de Infraestrutura, João Sembani. O minério serve para a produção de ferro. Neste momento, a empresa está a concluir a extração de 75 mil toneladas de magnetite. O minério é exportado para a Ásia. João Sembani explica que a fase de prospecção tem por objetivo fazer análise industrial sobre as quantidades e a qualidade do minério.
13: Neste momento, a empresa foi autorizada para testes de 75 mil toneladas. É uma autorização do Ministério de Recursos Minerais e Energia. Acredito que depois dos testes que estão a fazer, são testes, acredito eu, industriais de grande calibre. Depois disso é que vão decidir já para entrar para a fase de exploração. Já fizeram carregamento de mais ou menos 90% do mineral.
12: Entretanto, o presidente do Conselho Empresarial Provincial da Zambésia critica o modelo de prospeção em que são necessárias elevadas quantidades, alegadamente para amostras.
14: Não se pode extrair 75 mil toneladas para fazer testes laboratoriais. Isso por uma razão muito simples. O estudo geológico nos permite conhecermos, primeiro, se o minério que nós pretendemos está lá. Segundo, a sua qualidade. Terceiro, a quantidade. Esses três elementos nos permitem para nós termos mais ou menos uma ideia se dá para investirmos na mina ou não.
12: Carlos Joaquim, presidente do Conselho Empresarial Provincial da Zambésia, Moçambique, Onofanyela Akane Murendele, Kelimane, Rizik Zacarias.
0: A primeira-dama Guedes Chapo incentiva os governos africanos a fazer investimentos robustos em mulheres e raparigas para um desenvolvimento inclusivo no continente. Toda a informação com a enviada especial da Rádio Moçambique a Luanda, a Célia Manjan.
15: O supervisor de
16: Guedes Chapo falava na cerimónia de lançamento da campanha Reforçar a Resiliência para Mulheres e Raparigas, Clima, Conflitos e Futuro Sustentável. A primeira-dama disse que esta campanha deve servir para inspirar os governos africanos a investir no desenvolvimento das mulheres.
17: O futuro da África não será determinado apenas pelos recursos naturais que possuímos. O futuro será determinado pela forma como investimos no nosso maior recurso estratégico, as nossas mulheres e as nossas raparigas. Que esta campanha seja mais do que um símbolo, seja um movimento continental de esperança, de solidariedade e de transformação que inspire políticas mais inclusivas, investimento mais ousados e ações concretas.
16: A esposa do presidente da República salientou igualmente que a mulher deve ser protagonista na solução dos problemas em tempos de crise.
17: Quando uma seca destrói uma colheita, é a mulher quem percorre longas distâncias para encontrar água e alimento para sustentar a sua família. Quando um conflito força milhares de pessoas a abandonar as suas casas, é a mulher que protege os filhos, preserva a dignidade da família, mas seria injusto olhar para as mulheres apenas como vítimas das crises.
16: Hoje, a esposa do presidente da República vai visitar empreendimentos de caráter social, cultural e tecnológico e participar da gala de angariação de fundos para a implementação da campanha lançada esta quinta-feira em Angola. Célia Manjan, a partir de Luanda, para a Rádio Moçambique. Bom dia.
0: Bom dia e bom trabalho. Mais de 300 quilômetros de estradas classificadas encontram-se em avançado estado de degradação no distrito de Chibuto, em Gaza, necessitando de uma reabilitação urgente. Jornalista Teodomir Nhantumbo.
18: São estradas asfaltadas e terraplanadas que foram gravemente danificadas pelas cheias e inundações deste ano, dificultando a circulação de pessoas e bens na região. A administradora distrital de Chibuto aponta as estradas Chissano-Chibuto, Chibuto-Guijá, Chibuto-Xanguene e Chibuto-Alto-Xangane como sendo as que se encontram em estado crítico. Cacilda Banz explica que a rede viária do distrito necessita de uma reabilitação de raiz, dada a gravidade dos danos provocados pelas enxurradas deste ano.
19: Mesmo essa da saída para a estrada nacional está ainda neste momento carecendo de ser mexida, porque essa de 221 liga Chissano a Chibuto está naquelas condições. Na altura da cheia serviu de ligação à estrada nacional, foi apenas mexida só para poder passar os carros, mas com deficiência. E também temos o problema do próprio 2020, que está com problemas de lugares onde muitos lugares têm problema covas. E isso está nos criando problemas sérios, tem que se andar com muita moderação. De todas as vias de comunicação precisam de ser mexidas.
18: A administradora distrital de Chibuto, Cacilda Banz, e o estado crítico em que se encontram diversas estradas daquela parcela da província de Gaza. As enxurradas deste ano provocaram igualmente naquele distrito danos severos em algumas pontes, com destaque para a de Gelegele, na zona de Muhambe, na estrada Chibuto-Guijão. Mwinsetu Otembeka, Chihala Chata Kulaveka Utuanela, Veka Sakuya Ka Chizenda Chaku Kuva Unapona Kanzala. Chidumir Kintumbo, em Xai Xai. Bom dia.

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São, neste momento, 6 horas e 30 minutos. Fique com o resumo dos assuntos de destaque no Jornal da Manhã. Autoridades da província de Maputo investigam as causas do alegado encerramento da unidade de produção do girassol no posto administrativo de Xangalane, distrito de Namahasha. O setor de saúde em Inhambane admite a hipótese de recorrer a instrumentos legais para forçar o regresso dos funcionários bolseiros que se recusam a retornar à província depois da formação.

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1: Bom dia, estimado ouvinte da Rádio Moçambique. Previsão do estado do tempo para hoje, sexta-feira, dia 31 de julho de 2026. O Instituto Nacional de Meteorologia indica para as províncias de Niassa, Cabo Delgado e Nampula céu pouco nublado a limpo, ocorrência de neblinas ou nevoeiros locais matinais. A circulação do vento será de sueste a sudoeste fraco a moderado, soprando por vezes com rajadas, principalmente ao longo da faixa costeira. Para as províncias de Tete, Zambézia, Manica e Sofala, espera-se céu pouco nublado, localmente nublado, com possibilidade de ocorrência de chuviscos na província da Zambézia e ao longo da sua faixa costeira, ocorrência de neblinas e nevoeiros matinais locais. A circulação do vento será de sueste a sudoeste fraco a moderado, soprando por vezes com rajadas, principalmente ao longo da faixa costeira. E para as províncias de Inhambane, Gaza e Maputo, espera-se céu pouco nublado, com períodos de muito nublado, principalmente ao longo da faixa costeira, e com possibilidade de ocorrência de chuviscos locais. A circulação

de 35 nós, que corresponde a 70 km por hora a sul do paralelo 24 graus sul. O mar estará agitado, a muito agitado, com a altura máxima das ondas até 3 metros de altura e possibilidade de ocorrência de chuviscos locais. A visibilidade será boa a moderada.

0: O governo, através do Ministério dos Recursos Minerais e Energia, lançou ontem em Maputo a conferência sobre a adição de valor aos recursos minerais e energéticos disponíveis, designado CAVAM-D, que terá lugar em Nacala de 19 a 24 de outubro deste ano, sob o lema adicionar valor aos recursos minerais e energéticos, desenvolver Moçambique. Que conferência é esta, chamada CAVAM-D, e em que contexto é criada? Esta e outras questões serão respondidas hoje no Café da Manhã pelo diretor-geral do Instituto Nacional de Minas, Olavo Diniassi, que será o nosso convidado no Café da Manhã. O amigo ouvinte também poderá participar pelos números 21 31 77 77 e pela página do Facebook Jornal da Manhã, RM. Dissemos nos destaques que o setor da saúde em Inhambane admite a hipótese de recorrer a instrumentos legais para forçar o regresso dos funcionários bolseiros que se recusam a retornar à província depois da formação. E vamos aos desenvolvimentos com Venâncio Macamo. Não é possível esta comunicação com Venâncio Macamo, quando são 6 horas e 35 minutos. Vamos a Tete. Queremos saber primeiro como é que está a cidade de Tete esta manhã. Isaura Afonso, bom dia.
1: Bom dia, Ernesto Chauque. Bom dia, ouvinte. A cidade de Tete está uma manhã fria, com o sol a espreitar, ainda que de forma preguiçosa. Aliás, é o que tem sido característica nestes dias. Nas ruas já há movimentação de pessoas e bens para as suas atividades do dia a dia, alunos para as escolas e os mais velhos para os seus locais de trabalho. Chauque.
0: Perfeito. Vamos ao assunto do dia, dando conta que serão concluídas em outubro próximo as obras de construção do Hospital Distrital de Corabaça, em Tete, erguido no âmbito da iniciativa Um Distrito, Um Hospital, Isaura Afonso.
1: Efetivamente, com uma execução física de 75%, a infraestrutura está a ganhar forma e contará com um bloco operatório, enfermarias para o internamento, serviços de radiologia, áreas de triagem, consultórios para médicos especialistas, laboratório, farmácia, entre outros. O novo hospital irá reduzir significativamente as dificuldades enfrentadas pela população no acesso a serviços de saúde, evitando assim longas deslocações para outras unidades sanitárias. O administrador do distrito de Caorabaça explicou que a unidade hospitalar deverá responder à necessidade da população dos distritos de Magwe, Marávia e Marara. Segundo Mendes Cardoso, o Hospital Distrital de Chitima representa um marco importante no reforço da capacidade de resposta em áreas como cirurgia, maternidade, medicina geral, diagnóstico e atendimento de urgências.
2: Será um grande ganho para o nosso distrito. Vai permitir que possamos ter resultados a nível do setor de saúde, para não recorrermos ao hospital provincial que nós tínhamos. Esse hospital, para além de apoiar aquilo que se quer a população a nível do distrito de Corabaça, também vai apoiar no âmbito da assistência médica aos distritos vizinhos, que fazem referência ao de Magwe, é uma parte de Marara e Marávia. Então, usado o Hospital Rural de Songo. Será um grande ganho para nós, porque primeiro são os serviços que vão ser alocados lá. Serão serviços que nós poderemos agora responder àquilo que era a demanda, a procura a nível de serviço humanizado a nível do nosso distrito.
1: Mendes Cardoso, administrador do distrito de Caorabaça, em Tete, e os ganhos para a população com a construção do hospital de referência.

0: Conferência, que está a ser erguido na vila de Chitima. 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Isaura Afonso, a partir de TET.
1: O distrito de Maringo, em Sofala, pode voltar a ocupar um lugar de destaque no cultivo de algodão a nível nacional, depois de uma pausa de 3 anos, causada por divergências entre os produtores e a empresa fomentadora. As autoridades locais mostram otimistas e asseguram que a presente safra está a correr como esperado. Leiton Sifa.
2: O distrito prevê alcançar nesta campanha agrária mais de 5 mil toneladas de algodão, segundo Mateus Camangueira, do Serviço das Atividades Económicas de Maringue. Mateus Camangueira refere que os produtores estão motivados após o pagamento da dívida de quase 9 milhões de miticais, deixada pela imprensa fomentadora, que esteve na origem do abandono ao cultivo de algodão. O distrito voltou a ter campos de produção desta cultura de rendimento, particularmente na Vila Sente e nas localidades de Kumbalansai e Senga-Senga, algo que não se via desde 2023.
3: Para a cultura do algodão, no momento está em campo, a semente já foi recolhida, então esperamos assim que no mês de setembro já poderá começar a própria comissão do algodão. Temos produtores, tendo em conta que aqui a cultura do algodão tinha parado. Tiveram alguns receios, alguns produtores, mas depois de ser pago com a empresa, então todo mundo já está com a mente aberta para poder produzir mais, porque em algum momento até os produtores ficaram mesmo clamando por conta de guerra, por conta que ficou-se mesmo quase um sem haver aqui a produção do algodão. Então, lamentava tanto, mas com o pagamento das suas dívidas, então eles ficaram mais satisfeitos.
2: Mateus Camangueira, do Serviço Distrital das Atividades Económicas de Maringo, falando da retoma da produção de algodão. 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Lighton Sifa, na Beira, muito bom dia.
1: Bom dia e bom trabalho. Autoridades da província de Maputo investigam as causas do alegado encerramento da unidade de produção de girassol no posto administrativo de Xangalane, distrito de Namaacha. A referida unidade de produção, numa extensão de 10 hectares, encerrou as portas sem informações concretas às autoridades locais. Rigoberto Chissano.
4: O facto provocou o desemprego a cerca de 130 trabalhadores entre sazonais e permanentes. A chefe do posto administrativo de Xangalane explica não haver informações concretas sobre as causas do encerramento desta unidade de produção do girassol naquela região. Helena Mancani sublinha que neste momento decorrem contactos junto dos gestores do Grupo Maeva para mais esclarecimentos.
5: Nós ainda não temos nenhuma informação tão oficial, porque os responsáveis da Maeva ainda não nos solicitaram, mas pelo que nós ouvimos é que a Maeva realmente encerrou. Uma das coisas que nos faz até crermos que isto é verdade é a redução, porque foi despedindo muitos trabalhadores, praticamente já não tem ninguém. E ainda ouvimos que a tendência mesmo é de encerrar. Na altura haviam recrutado 134 trabalhadores. O governo tentou aproximar e para conversar com a Maeva, no sentido de saber qual é o projeto findo. É verdade que já estavam na fase inicial, mas que eles já haviam dado compromisso ou comprometeram-se em poder abranger ou alastrar mais a área por eles pertencente, que era para de forma paulatina, né, fossem reduzir o número, a problemática da falta de emprego, recrutando mais jovens. Mas penso eu que em algum momento o projeto falhou.
4: Chefe do posto administrativo de Xangalane, no distrito de Namaacha, província de Maputo, Helena Mangani, e o impacto do encerramento da unidade de produção do girassol naquela região. Vacaína. Etiviclene Cavavazzo, Iacuamba, Nambana. Rigoberto Chissano, da Autarquia da Matola, bom dia e bom fim de semana.
1: Bom dia. O setor da saúde em Iambana admite a hipótese de recorrer a instrumentos legais para forçar o regresso dos funcionários bolseiros que se recusam a retornar à província depois da formação. Venâncio Macam.
6: São no total 169 profissionais de diferentes especialidades que se beneficiaram de bolsa de estudo para a sua formação, alguns há mais de 10 anos. Este comportamento dos funcionários prejudica o setor de saúde no atendimento aos pacientes em diversas patologias, indicou o diretor provincial de saúde de Inhambane, Carlos Coça. Coça acrescenta que com estes dados fazem perceber que Inhambane tem muitos médicos e especialistas nas unidades sanitárias, mas na verdade há déficit. Para evitar o recurso a instrumentos legais, o diretor de saúde, Carlos Cos, apela ao bom senso dos funcionários para regressar à província que lhes paga salários e dar a sua contribuição na assistência à população.
7: É uma situação constrangedora para a província. Se nós formos observar os mapas oficiais, né, até de dezembro, dizer que em Iambane temos 600 enfermeiros, mas quando uma boa parte desses enfermeiros só estão na lista de Iambane, mas fisicamente não estão cá, se a província manda os funcionários para a formação, é na perspectiva de melhorar a qualidade de prestação de serviço à população. Né? Então, o desejável seria que, depois da conclusão do curso, voltasse a reforçar o pessoal na província de Iambane, mas não tem acontecido com todos. Alguns voltam, mas há muitos também que não voltam. Continuam tendo um peso orçamental na folha de salário, né, da província de Iambane, mas não estão a prestar serviços na província de Iambane.
6: Carlos Costa, diretor provincial de saúde de Iambane, admitindo o uso dos instrumentos legais para forçar o regresso dos funcionários bolseiros que se recusam a retornar à província após concluir a sua formação. Moinguicete, TV Kelly, Atingusa, Tamimove, Acompanhando Gavique. Vanessa Macam, bom dia.
1: Bom dia, bom trabalho. O Instituto Nacional de Gestão em Redução de Risco de Desastres está a intensificar a sensibilização comunitária para reforçar as capacidades a nível provincial e distrital para a evacuação e acomodação da população em situações de emergência. A informação foi tornada pública em Nampula pela presidente do INGD, Luísa Mac, Olívio Mateus.
8: Para o efeito, teve lugar esta quinta-feira em Nacala, um exercício de simulação de resposta a ciclones e cheias que envolveu as comunidades de Nairenca, Matea, Pontupeia e Macona. A presidente do Instituto Nacional de Gestão e Redução do Risco de Desastres, Luísa Mac, disse que a simulação centrou-se na ativação do alerta laranja, na preparação dos centros de acomodação temporário e na disseminação de mensagens de aviso prévio. Luísa Mac apela às comunidades a terem o hábito de estarem de alerta e seguirem todas as orientações face aos eventos meteorológicos previstos e anunciados pelas autoridades competentes.
9: Então, este exercício pode parecer brincadeira, mas é um exercício que todos nós, como comunidade, devemos estar atentos e seguir, de facto, aquilo que foram os ensinamentos perante esta simulação. Para os nossos grandes visitantes da região da SADEC, queremos uma vez mais dizer que este trabalho todo conjunto, e é o que nós esperamos na padronização dos vários eventos, na padronização das normas de resposta à emergência a nível da SADEC, poderão ajudar na reflexão e naquilo que possa ser, de facto, o resultado deste exercício que iniciou a 24 de julho.
8: Luísa Mac, presidente do Instituto Nacional de Gestão e Redução de Risco de Desastres, falando esta quinta-feira em Nacala, durante um exercício de simulação de resposta a ciclones e cheias, uma atividade que contou com a presença de vários especialistas em resposta a emergências da Comunidade de Desenvolvimento da África Austral, SADEC. A moça Mukalihe é Moçambique, Nipuro, Nomalelea, ni Namuretele. Olívio Mateus, Nampula.
1: Nampula, vamos a Chimoio, onde o projeto Caxinga aposta no envolvimento da mulher nas ações de conservação da biodiversidade na Coutada 5, nos distritos de Machás, na província de Manica e Machanga. Em Sofala, Daniel Oliveira.
10: O supervisor de desenvolvimento comunitário do projeto Acaxinga, Castro Frank, afirma que a iniciativa está a transformar a realidade da conservação dos recursos naturais naquela área protegida desde que começou a operar na Coutada 5 em setembro de 2022. O mesmo é implementado no âmbito de uma parceria entre a concessionária moçambicana África Futura Wildlife e a Fundação Internacional contra a Caça Furtiva. Castro Franque explicou que antes da intervenção do projeto, a Coutada enfrentava um longo período de degradação provocado pelos conflitos armados registrados ao longo do corredor de Save e Muxungwe, situação que favoreceu o corte ilegal de madeira e a caça furtiva.
11: Tínhamos muitas situações de abate indiscriminado da madeira ou da floresta, assim como de caça. Entramos primeiramente com uma componente de fiscalização, onde foram selecionados jovens locais, numa primeira fase de 10, para atender a situação de como minar a situação de login, tanto como de caça furtiva.
10: Numa primeira fase, foram recrutados 10 fiscais comunitários para reforçar a fiscalização da área e, atualmente, a equipa é composta por 57 fiscais, dos quais 80% são mulheres.
11: São mulheres porque nós todos sabemos que a mulher engajada na área de conservação, ela se apropria facilmente, para além de que ela também é mãe de casa. Havendo essa mulher engajada na comunidade, e sendo elas mulheres vindas das próprias comunidades que estão dentro da Coutada, vão criar um desenvolvimento nas suas comunidades.
10: A Coutada 5 possui uma área de aproximadamente 80 mil hectares, abrangendo cerca de 80% do distrito de Machanga, em Sofala, e os restantes 20% do distrito de Machaz, na província de Manica. 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
1: O governo, através do Ministério dos Recursos Minerais e Energia, lançou ontem em Maputo a conferência sobre a adição de valor aos recursos minerais e energéticos disponíveis, designado CAVAMD, e que terá lugar na Cala de 19 a 24 de outubro deste ano, o sublema Adicionar Valor aos Recursos Minerais e Energéticos e Desenvolver Moçambique. Que conferência é esta chamada CAVAMD e em que contexto é criada? Esta e outras questões serão respondidas hoje no Café da Manhã pelo diretor-geral do Instituto Nacional de Minas, Olavo de Niasse. O ouvinte também poderá participar é pelos números 2131-7777 e também pela página do Facebook Jornal da Manhã, RGM.

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0: A Desportivo no Jornal da Manhã e agora a destaque, vão hoje a cremar no cemitério de Lhangana, Maputo, os restos mortais do primeiro secretário de Estado de Desporto, José Júlio de Andrade. Castro Jorge, bom dia.
1: Muito bom dia. As cerimónias fúnebres iniciam no Passos do Conselho Municipal às 8 horas e 30 minutos e a cremação está agendada para cerca das 11 horas e 30 minutos. Usar o desporto para fazer com que a juventude finte os males do uso das drogas e coloque-os no caminho certo do processo produtivo é uma aposta do governo para tirar o melhor proveito desta força e vitalidade desta camada. Este posicionamento é feito no segmento da necessidade de colocar os jovens na frente desportiva de forma muito mais ativa. Olívio Mateus.
2: O governo moçambicano destaca o desporto na juventude como ferramenta capaz de retirar os adolescentes e jovens do mundo das drogas e outros males que enfermam esta camada social no país. Quem assim afirma é o ministro da Juventude e Desportos, Kaifadini Manasse, que falava em Nampula esta quinta-feira, no Seminário Regional Norte do Comitê Intersetorial de Apoio ao Desenvolvimento de Adolescentes e Jovens. Segundo Manasse, um jovem que pratica qualquer tipo de desporto está livre de vicissitudes e busca mostrar seu talento, promover coesão social, paz e unidade. O ministro quer que os gestores distritais estejam na dianteira na promoção do desporto nos seus distritos.
3: Cada administrador que investe no desporto, investe na paz no seu distrito, investe felicidade na sua juventude e investe desenvolvimento na sua comunidade. O desporto, por isso, não é um luxo, nem uma opção secundária de governação. É uma das políticas públicas mais eficazes e com maior retorno social ao alcance do Estado. Apelamos, por isso, aos senhores administradores distritais para que sejam promotores ativos do desporto nos vossos territórios. Reservem, protejam e valorizem espaços para a prática desportiva, encarando-os como uma infraestrutura sociais essenciais ao mesmo nível das escolas, das unidades sanitárias e de outros equipamentos públicos indispensáveis ao desenvolvimento das comunidades.
2: Ministro da Juventude e Desportos, Kaifadini Manasse, esta quinta-feira em Nampula, na abertura do Seminário Regional Norte do Comitê Intersetorial de Apoio ao Desenvolvimento de Adolescentes e Jovens.
1: Fazer do desporto uma ferramenta para que os jovens fujam e fintem o mal das drogas é para já um principal objetivo do governo no nosso país. Em campo, amanhã e domingo estarão os jogos da primeira mão dos quartos de final da Taça de Moçambique e a cidade da Beira vai testemunhar mais um clássico no domingo entre o Ferro Valucado e o Teste África de Chimoio. Os Fabris querem continuar nesta competição e por isso prometem lutar até o fim. Daniela Oliveira.
4: A equipa técnica e jogadores do Teste África admitem que terão um desafio exigente na deslocação à cidade da Beira, onde no domingo defrontam o ferroviário local em jogo da primeira mão dos quartos de final da Taça Moçambique. Apesar das dificuldades esperadas, a turma Fabril garante estar preparada para lutar pelo apuramento à fase seguinte da competição. O treinador de guarda-redes do Teste África, Campango, afirma que a equipa está a intensificar os trabalhos de preparação técnico-tática, com particular atenção aos setores ofensivo e defensivo, visando corrigir os aspectos menos conseguidos e garantir um resultado positivo no confronto da taça.
5: Estamos a trabalhar muito na finalização. Estamos a trabalhar na finalização e é a coisa mais importante para nós. Temos que respeitar o adversário. O Ferroviário é grande, a equipa de Moçambola. Nós vamos entrar com cautelas. Aproveitamos as falhas deles. O estado clínico, recuperamos duas pessoas, faltam três. É Maninho, é Ju, mas de... Pela semana vão estar aqui no campo.
6: Este desfalque não poderá comprometer aquilo que são os objetivos do Teste África?
5: Não, não vai. Confiamos que esses nós temos aqui. Nós temos que confiar hoje.
4: Os jogadores Mário Sinamunda e Cadinho mostram-se confiantes na conquista de um resultado positivo no caldeirão do Chiveve.
7: Estamos a preparar o jogo da melhor forma. Os jovens estão moralizados para este jogo. Também dizer que estão com um ânimo excelente, né?
8: Então subimos o nível de superioridade que o Fevel da Beira é, mas nós não vamos com medo lá. Somente respeito e medo são coisas diferentes. Então nós vamos lá exatamente também para tirar um bom proveito e conseguir também um bom resultado para que possamos decidir o próximo jogo aqui em casa.
4: Os jogadores do Teste África mostram-se preparados para o desafio do próximo domingo diante do Ferroviário da Beira no Caldeirão do Chiveve, em jogo referente à primeira mão dos quartos de final da Taça Moçambique.
1: Já amanhã, mas na zona norte do país, as águias especiais de Lixinga vão a Nampula jogar diante do Ferro Avalucal com a expectativa de seguir em frente na prova. Merci, João.
9: As águias especiais de Lixinga no Niassa partem moralizadas à primeira eliminatória dos quartos de final da Taça de Moçambique, onde vão defrontar em Nampula o ferroviário local no 1º de agosto. A coletividade saiu da capital provincial de Niassa na manhã desta quinta-feira em direção à terra das Mutianas Orera, com a vontade de conquistar a primeira das duas vitórias que pretende somar nesta fase da prova. Com uma série de 5 vitórias conquistadas nos últimos jogos, os polícias de Lixinga dizem estar cientes das dificuldades que vão enfrentar no terreno do adversário, mas nada retrai o pensamento positivo. Os jogadores Tolentino Macuelo e Valdemiro Paulino foram os nossos entrevistados que comprometeram-se em dar tudo de si para o alcance de um resultado favorável.
10: Vamos trabalhar da mesma forma que a gente vem trabalhando, respeitando o adversário, e ciente daquilo que é o nosso objetivo principal, que é de ganhar o jogo. E só temos que respeitar o adversário e provamos mais de 2-3 vezes que a diferença só é o nome, os níveis praticamente não há muita disparidade. E fazer valer aquilo que é o nosso aprendizado dia após dia, aquilo que o treinador sempre tem nos incutido. Dentro das 4 linhas tudo é possível, só o jogo só termina depois do árbitro soar o apito. Então lá tudo é possível acontecer.
11: Tem que se esperar o mesmo Águia de sempre, a equipa coesa, que vem trabalhar da melhor maneira para poder chegar lá e impor aquilo que são as obrigações do Mister. Porque temos trabalhado para poder ter um resultado positivo nesses jogos de taça, então nós vamos chegar lá e fazer o nosso melhor para sair de lá com algo positivo.
9: Jogadores das Águias Especiais de Lixinga no Niassa e as convicções para o embate diante do Ferroviário de Nampula, agendado para o próximo sábado, inserido nos quartos de final da Taça de Moçambique.
1: Então, o quadro completo de jogos desta que é a segunda mais importante competição de futebol moçambicano. Amanhã, Ferro vai de Nampula, Águias Especiais de Lixinga no norte, Águias Especiais de Sofala, União Esportiva do Songo no centro, Incomate Chinavani, Ferro vai de Maputo no sul, domingo, Ação Esportiva de Vilanculo, Costa do Sol no sul, Ferro vai da Beira, Testa África, Chimoio no centro e Ferro vai de Lixinga, Baía de Pemba, na zona norte do país. Bom dia.
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0: Atualização da informação e notícias por Gerson Jamis.
1: Autoridades da província de Maputo investigam as causas do alegado encerramento da unidade de produção de girassol no posto administrativo de Xangalane, distrito de Namacha. A referida unidade de produção encerrou portas sem aviso prévio às autoridades locais, tendo deixado desempregados cerca de 130 trabalhadores entre sazonais e permanentes. Rigoberto Chissan.
2: A chefe do posto administrativo de Xangalane explica não haver informações concretas sobre as causas do encerramento desta unidade de produção do girassol naquela região. Helena Mancani sublinha que neste momento decorrem contactos junto dos gestores do Grupo Maeva para mais esclarecimentos.
3: Nós ainda não temos nenhuma informação tão oficial, porque os responsáveis da Maeva ainda não nos solicitaram. Pelo que nós ouvimos é que a Maeva realmente encerrou. Uma das coisas que nos faz até crermos que isto é verdade é a redução, porque foi despedindo muitos trabalhadores. Praticamente já não tem ninguém.
2: Chefe do posto administrativo de Xangalane, no distrito de Namacha, província de Maputo, Helena Mangani, e o impacto do encerramento da unidade de produção do girassol naquela região. Rigoberto Chissano, da Autarquia da Matola, bom dia e bom fim de semana.
1: O Instituto Nacional de Gestão e Redução do Risco de Desastres está a intensificar ações de sensibilização comunitária. A medida tem por objetivo reforçar as capacidades a nível provincial e distrital para evacuação e acomodação da população em situações de emergência. É uma informação tornada pública esta quinta-feira em Nampula pela presidente do INGD, Luísa Mac. Olívio Mateus. Seguimos com outras notícias. O Reino do Marrocos manifestou satisfação pelos progressos alcançados por Moçambique no processo do diálogo nacional inclusivo, considerando um passo importante para a consolidação da paz, estabilidade e do desenvolvimento. A mensagem foi transmitida pelo embaixador marroquino Abdelali Rahali durante as celebrações do Dia Nacional de Marrocos, realizadas esta quinta-feira em Maputo. O embaixador de Marrocos em Moçambique considera que os entendimentos alcançados demonstram o compromisso do governo e do povo moçambicano com a paz e reconciliação.
4: A evolução atual da situação de Moçambique suscita, de uma maneira geral, reconhecimento e orgulho. Os avanços alcançados pelo diálogo nacional inclusivo refletem o compromisso do governo e do povo moçambicanos a uma paz efetiva em todo o território nacional. O Reino de Marrocos congratula-se com esta evolução.
1: Embaixador do Marrocos em Moçambique, falando nas celebrações do Dia Nacional de Marrocos, assinalado esta quinta-feira, evento que juntou representantes do governo moçambicano e corpo diplomático. O Instituto Nacional de Gestão e Redução do Risco de Desastres está a intensificar ações de sensibilização comunitária. A medida tem por objetivo reforçar as capacidades a nível provincial e distrital para a evacuação e acomodação da população em situações de emergência. É um dado tornado público esta quinta-feira em Nampula pela presidente do INGD, Luísa Mac, Olívio Mateus.
5: Para o efeito, teve lugar esta quinta-feira em Nacala, um exercício de simulação de resposta a ciclones e cheias que envolveu as comunidades de Nairenque, Matiapo, Tupaia e Macona. A presidente do Instituto Nacional de Gestão e Redução do Risco de Desastres disse que a simulação centrou-se na ativação do alerta laranja, na preparação dos centros de acomodação temporário e na disseminação de mensagens de aviso prévio.
6: Então, este exercício é um exercício que todos nós, como comunidade, devemos estar atentos e seguir, de facto, aquilo que foram os ensinamentos perante esta simulação.
5: Luísa Mac, presidente do Instituto Nacional de Gestão e Redução do Risco de Desastres, falando esta quinta-feira em Nacala, durante um exercício de simulação de resposta a ciclones e cheias, uma atividade que contou com a presença de vários especialistas em resposta a emergências da Comunidade de Desenvolvimento da África Austral, SADEC. Olívio Mateus, Nampula.
1: A Primeira-Dama da República incentiva os governos africanos a fazerem investimentos em iniciativas de apoio às mulheres e raparigas para um desenvolvimento inclusivo no continente. O repto de Getachap foi lançado na capital angolana, Luanda, no lançamento da campanha Reforçar a Resiliência para as Mulheres e Raparigas, Clima, Conflitos e Futuros Sustentáveis. O detalhe com a enviada especial da Rádio Moçambique, Luanda, Célia Mahanjane.
7: A primeira-dama disse que esta campanha deve servir para inspirar os governos africanos a investir no desenvolvimento das mulheres.
8: O futuro da África não será determinado apenas pelos recursos naturais que possuímos. O futuro será determinado pela forma como investimos no nosso maior recurso estratégico, as nossas mulheres e as nossas raparigas.
7: Hoje, a esposa do Presidente da República vai visitar empreendimentos de caráter social, cultural e tecnológico e participar da gala de angariação de fundos para a implementação da campanha lançada esta quinta-feira em Angola. Célia Manjan, a partir de Luanda, para a Rádio Moçambique.
1: Na atualidade internacional, o presidente norte-americano anunciou que o Conselho de Paz chegou a um acordo para o desarmamento total do Hamas e de outros grupos armados em Gaza. Donald Trump descreveu este processo como histórico rumo à criação de um governo palestiniano no enclave. Trump adiantou que o acordo será implementado em fases cuidadosamente estruturadas e, uma vez concluído o desarmamento, as forças israelitas se retirarão. Foram as notícias das 7, as próximas pontualmente às 8 horas.
0: Atualizamos a previsão do estado do tempo com o meteorologista Anselmo Santamela.
9: Espera-se a temperatura máxima de 29 graus Celsius. Segue Nampula e Pemba com 28. Beira e Maputo, 27. Inhambane, 26. Quelimane e Vilanculos, 25. Lixinga, 24. Xai-Xai, 22. Por fim, Chimoio, com 21 graus Celsius.

0: Asta se oito minutos, janela do repórter aberta para olharmos para o impacto da circulação do transporte público urbano na cidade de Lixinga, 3 meses após a sua introdução. Mércio João, bom dia.
1: Viva, muito bom dia, Ernesto Jauc. A cidade de Lixinga vive atualmente uma nova realidade com a introdução do transporte urbano de passageiros. Os residentes desta urba, há 3 meses, têm vindo a experimentar uma nova dinâmica movida por um transporte que tem vindo a encurtar distâncias e garante a conexão de diversos pontos. Para ouvir já a seguir estão os reais impactos da introdução destes transportes urbanos na cidade de Lixinga, e porque estou junto de alguns utentes que se fazem a estes meios nesta rota, onde encontro-me na rota UP Xulugo. Muito bom dia, meu pai, o seu nome e como é que vê a circulação destes transportes aqui na cidade?
2: Melhorou muito, ajuda-nos bastante na locomoção, tanto para o trabalho, tanto para nós também que fizemos comércio. Muita coisa melhorou com este transporte. Sim.
1: Muito bem, vamos ouvir mais uma utente. Minha mãe, muito bom dia. Seu nome?
3: Bom dia, sou Rosalina Colenica.
1: Assim, vai para onde?
3: Assim, vou para Xulugo.
1: E como é que vem, então, a circulação destes transportes?
3: Eu estou a ver que a situação está melhorada, porque antes sofríamos muito em táxi e moto, e os valores eram mais altos. Mas agora, com a vinda destes nossos transportes, epa, os valores são favoráveis, a especulação nos transportes táxi é menor.
1: Muito obrigado. Vamos ouvir mais um utente aqui, para depois ouvirmos o diretor do setor dos transportes. Pai, muito bom dia.
4: Bom dia.
1: O seu nome?
4: Chamo-me Domingos Basílio.
1: Assim, para onde?
4: Assim, vou no centro da cidade.
1: Distâncias estão encurtadas.
4: Realmente, sensivelmente, os 3 meses, as distâncias estão encurtadas. Para além das distâncias, em termos dos valores, também estão acessíveis. Antes, para apanharmos o táxi da UP para o centro da cidade, gastávamos 150 a 200 meticais. Mas com a introdução desse meio de transporte urbano, pelo menos facilita-nos muito, tanto na locomoção, assim como nos valores. Porque pagamos 20 meticais daqui para o centro da cidade, anteriormente pagávamos 150 a 200 meticais.
1: A vida melhorou na cidade?
4: Melhorou bastante. Bastante.
1: Obrigado. Para ouvir também está o senhor Vilela Amada, diretor do setor dos transportes no Conselho Municipal da cidade de Lixinga, a quem saúdo e pergunto como é que está então a materialização deste projeto de mobilidade urbana e o que é que se pode apontar 3 meses depois da sua introdução.
5: Bom, bom dia. Frisar que chamo-me Vilela Amada, chefe dos transportes de Lixinga. É dizer que quanto à implementação dos transportes públicos de Lixinga, este processo mudou bastante, uma vez que a mobilidade urbana aqui durante há anos, os munícipes dependiam exclusivamente de mototaxistas e com a introdução dos mesmos mudou bastante significativamente a vida dos mesmos. E aumento da capacidade de rotas, assim como a cobertura na totalidade dos transportes públicos, e aproveitar a ocasião apelar aos munícipes que obedeçam os locais que foram identificados como paragem de passageiros. Assim como no período de tarde temos notado alguns aspectos que não tão bons, em que algumas pessoas têm apetrechado os autocarros. Então, este comportamento praticamente não é abonatório para aquilo que é a nossa atividade diária. Obrigado.
1: Muito bem.
0: Mércio João, nosso repórter volante, parece haver problemas de comunicação. As nossas sinceras desculpas. E a nossa jornada de repórter vai ficar por aqui. E quando são, neste momento, 7 horas e 13 minutos, temos a informação dando conta que a cidade de Pemba acolhe esta sexta-feira a cerimónia de assinatura do acordo que estabelece a Comissão da Bacia do Rio Ruvuma, um instrumento a ser rubricado pelos governos de Moçambique, Malawi e Tanzânia. E queremos agora estabelecer um contacto com o Diretor Nacional de Gestão de Recursos Hídricos no Ministério das Obras Públicas e Recursos Hídricos, Agostinho Vilanculo. Bom dia, está em direto para a Rádio Moçambique. Que desafios relacionados com a gestão dos recursos hídricos da bacia do Rio Ruvuma motivaram a criação deste acordo tripartido?
6: Bom dia, muito obrigado à Rádio Moçambique. Bom dia, Moçambique. De facto, estamos aqui em Pemba, na cidade de Pemba, para rubricar este acordo que estabelece a Comissão da Bacia Hidrográfica do Ruvuma. A Bacia Hidrográfica do Ruvuma é uma bacia de um grande potencial hidrológico, assim como hidroelétrico. E só para termos uma ideia, é a terceira maior bacia internacional de Moçambique, depois de Zambeze e do Limpopo. E também em termos daquilo que é o potencial hídrico, esta bacia é das maiores que nós temos, com um caudal médio de cerca de 2 mil metros cúbicos por segundo no Rio Ruvuma principal e com seus afluentes, Lakiva na parte da Tanzânia, assim como Lugena na parte moçambicana, com caudais médios que chegam a cerca de 500 metros cúbicos por segundo, com um potencial anual em cerca de 73 mil milhões de metros cúbicos armazenados. E é uma fonte segura para o desenvolvimento de toda a região norte. Mas, neste momento, e nós sabemos também que a maior parte dos distritos da região norte do país, tanto da província de Cabo Delgado, assim como Niassa, a fonte principal para o abastecimento de água ainda continua a ser águas subterrâneas.
0: Muito obrigado, Diretor Nacional de Gestão de Recursos Hídricos no Ministério das Obras Públicas e Recursos Hídricos, Agostinho Vilanculo. As breves notas, dando conta que a cidade de Pemba acolhe hoje a cerimónia da assinatura do acordo que estabelece a Comissão da Bacia do Rio Ruvuma, um instrumento a ser rubricado pelos governos de Moçambique, Malawi e Tanzânia. Vamos à África do Sul. A informação que chega nos indica que a validade da carta de condução neste país vai passar de 5 para 10 anos. O governo aprovou a medida, mas apenas para veículos ligeiros e motociclos. No caso dos pesados e transportes públicos, o prazo mantém-se de 5 anos, Eduardo Figurão.
7: A informação foi avançada esta quinta-feira pela ministra da Presidência, Nkubuzo Mtshavheni, no balanço da reunião semanal do Executivo de Pretória. A governante explicou que a mudança está alinhada com as melhores práticas internacionais, mas avisa que a nova regra só entra em vigor após a alteração da lei. Esta alteração está em consonância com as melhores práticas internacionais, aumenta a eficiência administrativa, reduz a frequência de renovações e alivia a pressão sobre o sistema de licenciamento. No entanto, a implementação deste período alargado exige alterações legislativas. Por isso, os condutores devem continuar a renovar as cartas de condução expiradas até que a nova lei entre em vigor.
8: Until the new law takes effect.
7: O alargamento do prazo começou a ser avaliado em 2022. A proposta inicial previa uma validade de 8 anos, mas o Executivo acabou por aprovar o modelo de 10 anos proposto no final do ano passado. Rádio Moçambique, Eduardo Figurão, Joanesburgo.
0: O Partido do Congresso do Malawi, MCP, enfrenta uma nova crise com personalidades proeminentes, aliados de longa data, líderes parlamentares, aumentando a pressão sobre Lazarus Chakwera para que se demita e permita a ascensão de um novo líder até as eleições gerais de 2030. Sérgio Sixpence.
9: Chakwera, que foi derrotado na eleição presidencial de 2024 pelo líder do Partido Progressista Democrático, Peter Mutharika, está sendo cada vez mais pressionado a renunciar, possibilitando que aquela formação política se prepare de maneira mais eficaz para o próximo pleito. Informações internas do partido indicam que as divisões estão se intensificando à medida que Chakwera persiste em se manter no poder, mesmo com as acusações de que sua permanência prolongada está provocando conflitos internos. A contestação mais recente veio do candidato à presidência daquele partido, Alex Major, que pediu uma convenção de urgência para escolher novos líderes e advertiu o MCP contra qualquer mudança na sua constituição que possa estender o mandato de Chakwera. Major declarou que alterar as normas para favorecer apenas uma pessoa seria uma infidelidade aos princípios democráticos do partido, defendendo que a própria convenção deve possibilitar um confronto direto pela liderança. Os seus comentários intensificam a disputa pela sucessão que se estende desde a derrota do MCP em 16 de setembro de 2025. Embora uma corrente defenda a continuidade de Chakwera como líder do partido, mesmo após já ter cumprido seus dois mandatos dentro daquela formação política, a ala de Major tem repetidamente questionado sua legitimidade e pressionado por eleições imediatas. O Comitê Executivo Nacional do MCP optou recentemente por manter Chakwera na posição, contudo, a oposição está crescendo. Denis Nantumba, vice-presidente da região sul, declarou que a suposta intenção de Chakwera de concorrer à reeleição em 2030 é inconstitucional no MCP, fazendo referência à rejeição dos delegados à tentativa de João Tembo de assegurar um terceiro mandato no partido em 2013. Boniface Dulani, um politólogo, notou que a contenda se limita ao cumprimento dos limites de mandato estabelecidos para prevenir ditaduras e renovar a liderança. Tanto Richard Chimwendo Banda, secretário-geral do MCP, quanto a porta-voz Jessica Willa se recusaram a comentar. No entanto, o Supremo Tribunal determinou ao MCP a realização de novas eleições distritais e regionais dentro de um período de 12 meses. Essa decisão pode reestruturar a base de delegados e definir quem terá o direito de votar na próxima convenção, uma decisão que pode modificar significativamente a balança de poder interna do partido. Sérgio Sixpence, em Blantyre.
0: Ministro dos Assuntos Internos da Tanzânia, Pedro Base Katambi, reitera que a operação nacional, que culminou com a detenção de cerca de 130 pessoas, parte das quais acusadas de terrorismo, visa combater a criminalidade no país. Monteiro Bonifácio.
10: Pedro Base Katambi afirmou que as autoridades estão focadas no combate à criminalidade e não um grupo específico quaisquer. Numa conferência de imprensa, o ministro dos Assuntos Internos desvinculou o governo de repressão policial contra membros do Chadema, insistindo que ninguém está sendo alvo de perseguição. Os pronunciamentos do ministro dos Assuntos Internos da Tanzânia surgem como resposta a fortes acusações do maior partido da oposição, o Chadema, segundo as quais o governo faz da operação para deter membros desta formação política, incluindo dirigentes, sob acusações de terrorismo. Ninguém pode ser alvo, nem há qualquer intenção de colocar na mira uma pessoa, uma instituição ou o que quer que seja. Pois, se fosse esse o caso, se quisessem atingir uma determinada instituição, teriam prendido a instituição inteira, até os seus líderes. Números divulgados pelo vice-presidente do partido Chadema, Johnny Heche, indicam que um total de 51 membros do partido foram detidos em todo o país. Johnny Heche descreveu a suposta onda de prisões de dirigentes do Chadema como uma manobra do governo para pressionar o partido a aceitar negociações de uma reconciliação para conferir legitimidade ao partido no poder, que, nas suas palavras, atravessa uma crise política. Dionete condiciona a reconciliação ou negociações com o governo à libertação do líder do partido, Tundu Lissu, e à presença de um mediador internacional. Eche também associou essa tendência a uma série de ataques dirigidos contra ele, na qual alguns membros do partido Chadema, que considera de infiltrados, têm estado a atacá-lo com recurso à imprensa, acusando-o de impedir o partido de buscar a reconciliação. De Dar es Salaam para a Rádio Moçambique, Monteiro Bonifácio.
0: Vamos espreitar os mercados em Noticiário Económico por Ana Avenila.

Bom dia. A dívida pública externa de Moçambique registrou uma redução de 7,5% no primeiro trimestre de 2026, resultado de uma combinação de fatores que refletem uma gestão mais eficiente das finanças públicas. Entre os principais elementos que contribuíram para esta evolução, destacam-se a gestão ativa da carteira da dívida, o cumprimento regular do serviço da dívida e a reclassificação contabilística de uma operação de adiantamento ao FMI realizada pelo Banco de Moçambique. Dados apresentados na 22ª sessão do Conselho de Ministros indicam que esta reclassificação não teve qualquer impacto no volume global da dívida pública, tendo apenas alterado a composição da carteira. O governo pretende reforçar a cooperação económica com Portugal, com o objetivo de mobilizar investimento, tecnologia e conhecimento para impulsionar a modernização da agricultura e transformar o potencial agrícola nacional no importante motor de crescimento económico. A posição foi defendida ontem em Maputo pelo ministro da Agricultura, Ambiente e Pescas, Roberto Albino, na abertura do Fórum Agroalimentar, uma iniciativa promovida pela Associação dos Jovens Agricultores de Portugal e em parceria com a Casa de Moçambique, em Portugal. Para terminar, espreitemos as taxas de referência cambial. O rand à compra custa 3,83 meticais e vendido a 3,90 meticais. E o dólar norte-americano pode ser adquirido a 63,27 meticais e vendido a 64,53 meticais. Já o euro custa 72,58 meticais à compra e 74,04 meticais à venda. Uma vez mais, bom dia.

0: A cidade de Xai-Xai colhe este sábado um sarau cultural denominado Latos Letras, que visa promover a literatura e outras manifestações artísticas. Jovita Ngov, bom dia.
1: Bom dia, estimado ouvinte. O sarau cultural, que é organizado pela Associação do Livro de Gaza, terá atividades como declamação de poesia, jogo de palavras, atuações musicais, exposições de livros e outras atividades culturais. O desenvolvimento desta notícia por Jaime Vanêncio.
2: Elisa Machango, da Associação Clube do Livro de Gaza, diz que com esta iniciativa esperam criar um espaço permanente de encontro entre escritores, leitores, artistas e apreciadores da cultura, incentivando assim o surgimento de novos talentos e o fortalecimento do movimento literário na província.
3: Este sarau, intitulado Lato Letras, ele surge como uma forma de dar espaço a todos os artistas, cidade de Xai-Xai, província de Gaza, e qualquer outra pessoa disponível para abraçar a causa.
2: A Associação Clube do Livro de Gaza existe há 3 anos e dedica-se à promoção do livro e da leitura através da realização de sessões de leitura e debates sobre o estado da literatura na província e no país. O sarau cultural Lato Letras deste sábado terá lugar na Casa Provincial da Cultura a partir das 16 horas com entradas gratuitas. De Xai-Xai, Jaime Vanêncio.
1: O perdão, os desafios, as barreiras que bloqueiam o potencial de um indivíduo e o seu desenvolvimento no dia a dia são conteúdos abordados em 15 capítulos da primeira obra literária de Arlette Shongo, que é intitulada Vilões do Crescimento. Desenvolve a notícia a jornalista Lloyd Nascimento.
4: A autora exprime igualmente no seu livro, intitulado Vilões do Crescimento, a importância da presença e afeto maternal, uma homenagem à sua mãe. Segundo Arlette Shongo, é fundamental que as pessoas não usem as mentes para quebrar crenças. A nossa fonte promete que, após o lançamento na cidade de Tete, seguirá as outras províncias para a apresentação do mesmo.
5: Uma vez que a pessoa identifica os seus vilões, aqueles que podem sabotar o seu crescimento, facilmente vai poder saber como lidar com eles para que eles não tenham nenhuma força ou não tenham nenhuma ação sobre a sua vida.
4: Escritora da obra Vilões do Crescimento, Arlette Shongo, falando de como lidar com diagnósticos que afetam o desenvolvimento pessoal. De Tete, Lloyd Nascimento.
1: De Tete, vamos a Inhambane, onde também temos o escritor Sérgio Pene a estrear-se na literatura com a obra intitulada A Beira do Caminho. Esta notícia é desenvolvida por Horácio Romão.
6: O livro, com 238 páginas, retrata uma história de superação encarnada pelo autor que mergulha na realidade cultural das regiões sul, centro e norte do país.
7: Hoje nós temos uma juventude totalmente diferente da juventude da minha geração e que, se estamos onde nós estamos hoje, tivemos um passado e um passado muito mais difícil para termos os frutos que nós conseguimos verificar hoje. Inspirar os outros, na verdade, a poderem fazer algo melhor.
6: Sérgio Pene, escritor baseado em Inhambane, que lança no dia 14 de agosto próximo a sua primeira obra literária intitulada A Beira do Caminho, que sai sob chancela da Plenitude Editores. Horácio Romão, Inhambane.
1: E assim fizemos o Cultural no Jornal da Manhã, editado e apresentado por Jovita Ngovo, a partir da Matola. Bom dia.

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0: IGFM, de manhã e agora, governo de Moçambique, através do Ministério dos Recursos Minerais e Energia, lançou ontem, em Maputo, a conferência sobre a adição de valor aos recursos minerais e energéticos disponíveis, designado CAVAMD, que terá lugar em Nacala, de 19 a 24 de outubro deste ano, sob o lema Adicionar Valor aos Recursos Minerais e Energéticos, Desenvolver Moçambique. E para percebermos um pouco mais sobre esta iniciativa, temos em estúdio o diretor-geral do Instituto Nacional de Minas, Olavo Denias. Senhor diretor, bom dia e obrigado pela presença aqui nos estúdios da Rádio Moçambique.
1: Muito bom dia e muito obrigado por este convite e o espaço que a Rádio Moçambique nos concede para falarmos desta conferência.
0: Queremos saber que conferência é esta, chamada CAVAMD, e em que contexto é criada.
1: Bom, mais uma vez, muito obrigado. Eu queria renovar a saudação à Rádio Moçambique e em nome de Sua Excelência, o Ministro dos Recursos Minerais, falar de uma conferência, na verdade, que vai ser desenvolvida de maneira diferente. A conferência da adição de valor com base em recursos minerais e energéticos disponíveis resulta, portanto, do reconhecimento de que o setor tem, na verdade, um papel a desempenhar nisso. Mas mais do que isso, se todos estivermos lembrados, Sua Excelência, o Presidente da República, deixou claro, não é, através do seu princípio do fazer diferente para ter resultado diferente. Deixou claro e nós, enquanto setor, captamos a mensagem do que o Presidente estava a dizer, como fazer diferente para ter resultado diferente. Ao nível do nosso setor com responsabilidades grandes, tendo em conta que o setor de recursos minerais e energia é responsável de considerável parte de recursos naturais que precisam ser transformados no território nacional. Nós estamos a falar do princípio da consolidação da independência política, por um lado, mas, acima de tudo, na luta para a independência econômica. E nós entendemos que o setor dos recursos

0: tratar de, digamos assim, de artigos científicos, comunicações científicas. Não. Nós queremos ser pragmáticos, objetivos, e dizer às pessoas que vão estar presentes o que é que Moçambique tem de potencial na área de recursos minerais e energia. Este é um primeiro ponto. O segundo ponto, nós temos que dizer com números o que há de disponível desses recursos minerais, tendo em conta os recursos que já estão sendo explorados, tendo em conta, portanto, as empresas que já estão a operar no país. Para cada tipo de recurso mineral que nós temos aqui, quanto é que nós temos? E preciso lembrar que, à luz desta abordagem, Sua Excelência, o Presidente da República, do PQG, na verdade, para responder a este desejo de fazer diferente, para ter resultados diferentes, um dos setores, como é esse, recursos minerais, teve que fazer um exercício para alterar, portanto, a sua legislação, tanto energética como de petróleo. E essa legislação já deixa claro, na verdade, a intenção de fazer com que os recursos minerais, particularmente e energéticos, possam beneficiar em primeira mão os moçambicanos.
1: Se calhar por aí podíamos saber, logo a priori, o que significa na prática adicionar valor aos recursos minerais e energéticos em Moçambique e qual será o seu impacto real na economia do país.
0: Bom, na verdade, quando nós dizemos que vamos fazer diferente, o que eu dizia que vamos ter que dizer às pessoas o que é que temos, o que está disponível. Até finais de agosto, nós temos que ter já preparado aquilo que nós estamos a chamar de pacotes Cavame. O que é que vão ser pacotes Cavame? Que é para não ser mais uma conferência. Nós temos equipas que estão a trabalhar. Vamos ter uma espécie de envelopes. E cada envelope vai receber um nome. Cavame D1, Cavame D2. E pronto, vamos chamar isso de pacotes. Lá no envelope vai ter uma ficha com um conjunto de informação. Por exemplo, vamos dizer... Que tipo de minério está disponível? Grafite. Aonde? Nipepe. Em que quantidades? X. E vamos também dizer, porque é nosso interesse como governo. Não queremos que o investidor venha aqui lutar com as comunidades para fazer reassentamentos. Não. Nós vamos preparar, estamos já em articulação com os quadros e os setores que lidam com a terra, vamos preparar os duates. Na ficha tem que vir número de duates. Seja duate que vai ser ostentado, vai pertencer, seja a empresa do Estado ou alguma entidade do Estado. E vamos também dizer lá na ficha a que distância está a energia deste ponto, de que qualidade a energia, a que distância está a água, de que qualidade, qual é o estado da via para chegar a este ponto, qual é o estado da via para ir ao ponto de escoamento, e se há bombas de combustível, se há telefonia móvel. Todo um conjunto de informação necessária que possa facilitar o investidor a tomar decisões sobre a toma deste pacote. E vamos também dar informação lá. Que tipo de produto final nós queremos? Vamos dizer, por exemplo, nós queremos que você monte uma fábrica de baterias aqui. Tem que vir lá na ficha, queremos bateria. Ou queremos uma fábrica de lápis. Vamos colocar lá, queremos fábrica de lápis. E se entendermos que aquele produto final que nós queremos não é só feito de grafite, temos que identificar quais são os outros mineiros que têm que ser convidados para aquele processo. E temos que dizer na ficha, esses mineiros se encontram, por exemplo, em Cabo Delgado ou em Niassa. E porque o Estado há de ir tomar, tendo em conta a nova legislação, o mínimo de 20% tem que ser transformado em Moçambique. Portanto, há aqui uma garantia de matéria-prima para ser colocada à disposição do investidor.
1: Estaríamos a dizer diretamente que o governo pretende garantir que os recursos naturais deixem de ser exportados apenas como matéria bruta e passem a gerar produtos industrializados dentro do país.
0: Exatamente isso. E isso responde à agenda do PQG, mas também ao princípio que levou a que os países africanos fossem buscar suas independências. Há de perceber, se visitar a Agenda 2063, esta é a tônica. E nós estamos alinhados, e nós também entendemos que os países da região estão neste discurso. E nós podemos cruzar, porque pode haver uma situação em que não temos o recurso complementar, mas ele está num país vizinho. A gente vai ter que fazer este cruzamento dentro da região, dentro da África, e daqui a mais algum tempo. Nós temos bastantes indústrias aqui, temos bastantes empregos aqui. Eu estava a dizer a alguém, uma das abordagens nossas é que tudo o que nós formos encontrar como desafio tem que ser entendido como desafio. Por exemplo, é a panagem dizer que não podemos colocar indústrias porque não há energia. Não. Nós estamos a dizer que não podemos pensar, nem parar de pensar assim. A ausência de energia tem que ser olhada como uma oportunidade de investimento. E nós dizemos, nós queremos uma fábrica, por exemplo, de produção

0: des câbles bouches d'énergie qu'on base nos cobres de tête, par exemple. Et vous voyez, c'est que l'énergie nous chèque. Temos que criar um pacote de produção de energia com base no carvão. E dizer, olha, quem está disponível a produzir energia aqui para fornecer isto?
1: Não podemos ter medo de
0: oportunidades.
1: Não,
0: não, não. Isto é uma oportunidade. E depois, temos que saber que a produção de energia com base no carvão gera cinzas. E aí vamos chamar um outro pacote. Quem que está disponível em pegar as cinzas do carvão para produzir fertilizantes? Nós estamos aqui só em busca do cabo de eletricidade. Criamos 3 unidades. E quando a gente vai estar empregado? Nós estamos a dizer às pessoas, todo mundo que estiver em frente desses projetos todos, temos que parar de pensar que a coisa não vai acontecer por causa da energia. Há sítios, há países que não têm nem sequer uma barragem. Entretanto, eles entenderam isso como uma oportunidade de investimento. Então temos que chamar as pessoas para vir ganhar dinheiro à custa disso para resolver um problema que é nosso. Portanto, esta é a componente que vai fazer diferença de todas as outras conferências. Por isso, estamos a dizer que uma manhã vai ser suficiente para tratar disso. Mas nós estamos a começar de 19 a 24, porque o Ministério tem um outro evento que acontece em Nampula, que é a Feira Anual de Gemas de Nacala. Mas mais do que isso, e isso que gostava também de saudar o PCA, da Autoridade Reguladora da Aviação Civil, o engenheiro Emanuel Chá, por 2 razões. Ele aceitou integrar este projeto. E, portanto, no terceiro dia, nós estamos a abordar assuntos de oil and gas versus, portanto, infraestruturas aeroportuárias para atender esta questão, portanto, do petróleo e gás, para responder ao desafio do país. Porque nós sabemos que vamos produzir um outro pacote para a produção de fertilizantes com base em gás, que nós temos. E, portanto, nós queremos saudar a autoridade. Vamos ter aqui 3 eventos juntos na mesma semana. E nossa intenção, nossa intenção enquanto setor é instituir de hora em diante a Moss Mining and Energy Week. Uhum. Todos os anos pararmos para ir fazer a avaliação. Não é para ir discutir assuntos de ciência. Não. É para ir verificar, olha, aqueles pacotes que nós colocamos à disposição no ano passado, em que ponto estão? Porque as pessoas que forem a ganhar estes pacotes vão ter que apresentar um cronograma, uma capacidade. A gente vai fazer o seguimento para assegurar que dentro de 2 anos a gente tem os produtos finais a serem transformados dentro do país e, portanto, o país estará a crescer.
1: Agora, o que se pretende são resultados concretos.
0: Exatamente. Por isso, estamos a ser pragmáticos nisso.
1: E a proibição de exportação de certos minerais em estado bruto pode afastar investidores ou, pelo contrário, estimular novas indústrias? Queria que refletíssemos sobre como equilibrar esses interesses.
0: Olha, nós estamos, a nível do Instituto Nacional de Minas, lidamos com as licenças mineiras. Nós, neste momento, estamos com o cadastro mineiro fechado há mais de 1 ano e meio, cerca de 1 ano e meio, vamos assim dizer, porque estamos a reorganizar o cadastro para responder àquele comando do presidente, porque nós tínhamos bastante ociosidade. Mas nós também estamos a dizer que as pessoas não têm que necessariamente se preocupar com ir ter uma mina. Estamos a dizer, venham, temos aqui os recursos disponíveis, mobilize recursos para montar uma unidade de adição de valor. Não podemos estar aqui todos em azáfama à procura de uma mina. Vamos estar em azáfama à busca de recursos para transformar o que nós temos. Este é o desafio, porque todo mundo preocupado em transformar, e nós entendemos e estamos a receber bastantes pessoas interessadas, porque desde abril temos estado a falar em todas as conferências que andamos, temos dito mais ou menos que há essa intenção. E há bastante gente que está a vir com a intenção e com propósito. Olha, me dê uma autorização, quero ir montar uma coisa assim. Nós é que estamos a frear. Para não corrermos e cometermos alguns erros, nós queremos que este processo esteja devidamente amadurecido e as pessoas partam com conhecimento onde todos os atores e setores que têm a ver com esse assunto estão alinhados, porque o governo é um. E, portanto, todos os setores que lidam com essas componentes de adição de valor, nós estamos no upstream. Estamos a promover, porque isso faz parte das atribuições do setor de recursos minerais, portanto, de promover a adição de valor com base nesses recursos que nós estamos aqui a fazer referência. E todos os outros setores são convidados para estarmos juntos, em bloco, para responder a esse desejo e dentro de poucos anos.
1: E acredita-se com a CAVAMD, estes recursos poderão se traduzir num verdadeiro salto económico e industrial de Moçambique nos próximos tempos?
0: Não temos dúvidas. Como dizia, há algum ceticismo no início, a gente que já estava habituada a exportar tudo, então eles já acham que isso vai retrair o investimento, mas depois vão se habituar, porque está a ser um pouco assim pelo continente. E quem quiser os nossos recursos tem que os explorar à nossa moda, de acordo com os nossos desejos, e não de dia nos chamarem de pobres, à noite estão a pegar os recursos e estão indo embora. Não. Nós queremos que eles sejam transformados aqui, para transformar os moçambicanos sentirem esses recursos nos seus pratos no final do dia. Esse é o desejo do governo nesta componente.
1: E esta conferência CAVAMDEM terá lugar no ano em que o país conta com um novo quadro legal do setor. O que é que isso significa na essência?
0: Na verdade, é resposta. Houve um comando que está no PQG, está no discurso de tomar posse do presidente, onde ele dá-nos o comando, para além de fazer diferente, para ter resultados diferentes, eles mandam-nos trabalhar. E há esta modificação e adequação da legislação para atender esse desejo de que os moçambicanos têm que sentir, têm que ser prioridade, portanto, nos resultados dos seus recursos. Portanto, a legislação vem dar um comando e na verdade, vem abrir as portas para que a CAVAMDEM tenha, na verdade, o seu desenvolvimento e se estabeleça e venha para ficar.
1: E a CAVAMDEM tem metas ambiciosas. Que incentivos estão a ser criados para atrair investidores interessados em instalar unidades de processamento e transformação de minerais em Moçambique?
0: A primeira coisa, nós estamos a dizer, não vem aqui para lutar para ter terreno. Nós vamos colocar à disposição o terreno. Está aqui. Você quer estar aqui. E se houver alguma dificuldade, nós vamos estar em comunicação. Vamos fazer de tudo para que aquilo que é componente de legislação não seja um fator complicador, seja um fator facilitador. E encontramos caso a caso para facilitar. Uma vez estabelecidas as unidades, já estiverem a operar, aí podemos ir conversando, podemos melhorar um e outro aspecto. Neste momento, há uma urgência. É para ontem.
1: E como é que o governo pretende assegurar que as comunidades onde os recursos são explorados também beneficiem desta adição de valor e da industrialização?
0: Olha, uma das coisas que for a perceber na nossa abordagem, nós estamos a dizer que a unidade tem que ser colocada próxima do sítio onde esse recurso mineral está sendo explorado, mesmo por causa de custos para operacionais para o operador. Estamos a falar, por exemplo, vamos lá, estou sempre a dar exemplo do grafite. Só o facto da unidade estar ali, onde próximo do mineral, as comunidades não só vão ter o benefício dos empregos, mas também estamos a dizer, nós rapidamente temos que nos redobrarmos, porque tem muitos jovens, décima, décima segunda, têm que ser preparados e treinados para dar resposta, para serem eles operadores, mas com qualidade. Essa é a nossa responsabilidade, em parceria com todos os atores, assegurar que os jovens destas regiões todas sejam capacitados, sejam treinados para servirem de mão de obra, porque não temos que trazer pessoas de fora do país para tratar dessas questões. Temos que assegurar que os moçambicanos têm os empregos ali, vão aprender ali, vão ter um know-how sobre aquelas coisas que acontecem, portanto, dentro do nosso país. E nós sabemos onde é a humanidade de produção, de processamento, gera os empregos. E nós, nosso conceito de família africana, um pai de família não só gera os seus filhos e sua esposa, tem uma rede de gente à sua volta. Portanto, se ele tem rendimentos, aquela gente toda sorri.
1: Vamos abrir as linhas para uma breve interação com nosso amigo ouvinte, o diretor-geral do Instituto Nacional de Minas, a explicar aqui a essência deste projeto designado CAVAMDEM. E o governo, através do Ministério dos Recursos Minerais e Energia, lançou ontem uma puta conferência sobre a adição de valor aos recursos minerais e energéticos. Gerson Jamis.
2: Pois bem, Ernesto Chaú, que saúdo também ao nosso convidado. O ouvinte pode participar do Café da Manhã e deixar as suas questões e contribuições através do nosso terminal de chamadas 21-31-77-77 e pelo telemóvel 82-34-77. Temos o ouvinte Felizardo que nos fala de Nhamatanda. Muito bom dia e já está a participar.
3: Bem, bom dia. Bom dia.
2: Bom dia, já está a participar?
3: Eu vou agradecer primeiro o nosso convidado e também a equipa está no café de manhã. Então, fim de semana, eu não tenho muita coisa de falar. Em primeiro lugar, eu vou falar do o jovem de Moçambique também é ser parte de recursos de minas. É verdade, aqui em Moçambique mesmo é falta de emprego, por isso o nosso candidato está a falar que outros jovens estão a vir em outros países e fazer trabalho lá. Por isso aqui mesmo, esse estado de Minas, é difícil, tudo isso não vou falar.
2: Exato, ficou essencial. Vamos espreitar na nossa página do Facebook algumas mensagens que já nos chegam, indicação de termos um ouvinte em linha. Faisal José nos fala a partir de Maputo, ouvinte, muito bom dia e já está a participar.
4: Bom dia a todo o protocolo observado. Eu estou muito feliz por ouvir o convidado dizer que esta é uma conferência que não será igual às outras conferências, uma conferência pragmática. De facto, o nosso país precisa de entregar os jovens e esta forma de ser, de fazer diferente, para ter resultados diferentes, deve olhar muito para a questão da empregabilidade juvenil. A nossa cidade capital de Maputo está cheia de jovens que vêm das províncias, dos distritos, à procura de oportunidades. Eu tenho esperança que com esta nova forma de fazer as coisas vai criar uma retenção dos jovens nas suas zonas de origem. É preciso garantir que também os investidores tenham segurança acima de tudo. Nenhum investidor há de vir para o nosso país sem segurança. Quando ainda ouvimos alguns focos de alguma turbulência em alguns distritos localizados em Cabo Delgado, deixa-nos um bocadinho preocupados. Mas eu acho que estamos num bom caminho. Queria dizer que vamos trabalhar, tal como diz o Presidente da República. Muito obrigado.
2: Muito bom dia e obrigado pela sua participação. Vamos fazer um compasso de espera para termos outras participações. Temos indicação de que Félix Parruque já está em linha, a partir de Xai-Xai. Muito bom dia.
5: Bom dia, Gerson. Bom dia, Ernesto Luque. Bom dia, nosso convidado, diretor nacional. Queremos agradecer a explicação e a locução em torno desta conferência. E, tal como disse o Faisal, ainda bem que não será mais uma conferência, porque temos estado a testemunhar a realização de várias conferências e que, em algum momento, não tem, digo eu, sortido muitos efeitos desejados. Daí que, se esta, de facto, não será mais uma conferência, então estamos gratos ao nosso convidado. Mas a questão que, se calhar, queria ele colocar o nosso convidado tem que ver exatamente com os contratos. Dizia o senhor diretor que nessa conferência haverá pacotes, haverá envelopes que vão, digamos assim, elucidar o que temos, o que não há, a localização e tudo mais. Mas, porém, há contratos que foram firmados já há uns anitos e que vão se estender por aí 25, 50 anos. E foi prometido que haveria uma reestruturação ou uma renegociação dos contratos para que efetivamente pudéssemos tirar proveito desses contratos. Então, queria perceber do senhor diretor qual a posição dessa negociação dos contratos que foram prometidos. A outra questão, senhor diretor, gostaria de saber se nessa conferência irão discutir também a questão dos artesanatos, assim que é. Temos sabido que a Manica, por exemplo, tem havido muitos conflitos dos garimpeiros e tudo mais. Então, queria saber qual será o enquadramento desses nossos concidadãos que também estão ali a ganhar seu pão. Um abraço, espero que se parou aqui em Xai-Xai, nas margens do Popo.
2: Muito obrigado. Temos o ouvinte Carlos Tembe também em Xai-Xai. Muito bom dia e já está a participar.
6: Bom dia, Carlos Gerson. Bom dia, Rádio Ouvinte. Bom dia, nosso convidado. Eu estou muito emocionado por ouvir a explanação que o nosso convidado está aí a nos dar. Estou com poucas palavras, apenas dizer muito obrigado ao governo de Moçambique pela iniciativa. Há muito tempo já chorávamos para que os nossos produtos sejam processados no nosso próprio solo pátrio, para que a nossa juventude tenha emprego. Quero dar só um exemplo, a título de exemplo, África do Sul. O ouro que lá é produzido é ali processado. É daí que muitos moçambicanos corremos para lá à procura de emprego. Muito bem, obrigado. Vamos trabalhar.
2: Muito obrigado. Temos também o ouvinte Lázaro Mazuzzi, que já está em linha. Falamos também a partir de Gaza. Bom dia, já está a participar.
7: Bom dia, painel. Bom dia, nosso convidado e ouvintes. Eu queria perceber de nosso convidado. O que acontece aqui no país é que, quando se fala de recursos minerais, aqui assim como temos tido questões de... tem sido motivo de criar maldição, isto é, criar clivagem entre várias regiões, onde podemos até considerar que estão os sítios onde exploramos esse recurso. Então, eu queria perceber o que é que deve-se fazer para que nós tenhamos esses recursos como uma bênção e que não seja motivo de clivagem, de criar guerras que até acabam dizimando vidas e a gente fica cada vez mais empobrecidos. Então, o que é que estaria a acontecer com aquilo que tem a ver com a comunidade internacional para poder até financiar esse tipo de conceito, de práticas, para poder criar mais dificuldades de vida, para além de que os recursos deviam ser uma bênção e um motivo para prosperar o país, mas está sendo uma maldição. Então, o que poderia fazer para poder colmatar?
2: Muito obrigado. Vamos ler as mensagens que nos chegam a partir da nossa terminal do Facebook. Temos a mensagem do ouvinte Pascoal Kwamba, a partir de Murrumbene, de saudações convidado. Gostaria de saber que oportunidades esta conferência cria para atrair investimentos nacionais e estrangeiros na industrialização dos recursos minerais. Temos a mensagem também do ouvinte Ruben Jain, a partir da Vila Autárquica de Massinga, em Embane. Diz que... queria saber quais são os principais benefícios para a população que vive perto de onde são extraídos os minerais. Ernesto Chouki, convidado.
1: Passamos a palavra para o nosso convidado. Algumas perguntas já tinham sido respondidas. Senhor diretor, comentários finais e respostas.
0: Bom, muito obrigado. Eu queria saudar todos os intervenientes, todos que deram as suas questões e comentários. Na verdade, houve algumas questões e eu quero agradecer aquilo que foi tudo que foi saudação a esta iniciativa, portanto, do nosso governo, do governo do presidente Chapo, para melhorar a vida dos moçambicanos. Na verdade, essa conferência foi mesmo pensada para procurar responder ao problema da empregabilidade. E nós temos noção clara de que, se nós conseguirmos colocar as unidades em operação do jeito que nós queremos, e é de haver bastante concorrência, porque há onde estar lá na conferência os governos provinciais. Cada província vai se preparar para apresentar pacotes. Na minha província tenho esse potencial, avaliem isso, se isso funciona ou não. Portanto, nós temos, é só para perceber, há muita gente que não sabe a origem daquele grande buraco ali na onde fazemos a facinha. Aquilo é um recurso natural para a produção de vidro. Há matéria-prima aqui para produzir vidro, para não precisamos importar vidro. É só uma questão de alguém dizer, eu quero pegar aquela matéria-prima para produzir vidro. E isso penso que vai ajudar a minimizar, portanto, esta questão da empregabilidade, se nós conseguirmos colocar essas unidades à operação. E isso vai impactar também nas comunidades, porque não havemos de ir buscar especialistas, mas mão de obra aquela para atividades correntes vai ser mão de obra local que nós teremos de treinar para ele estar à altura, portanto, destes desafios. Foi também colocada uma questão, porque o Sua Excelência, o Presidente, assumiu esse compromisso durante, portanto, a sua tomada de posse da renegociação dos contratos. É uma questão de honestidade e de justiça. E mesmo as operadoras, as unidades mineiras, elas têm noção e têm consciência. E é hora, de facto, do governo moçambicano e do país, de Moçambique como país, pensar e entrar em ação com a renegociação. E dizer que esse processo já iniciou, está em marcha. Eu tenho, estando no setor, não posso dar assim detalhes, porque é um processo que está em curso, mas está em marcha, portanto, a renegociação de contrato com as nossas mineradoras que há 20 anos assinaram, portanto, um contrato com o governo de Moçambique, portanto, por um período determinado, estando a afinar, portanto, esse período de contrato é razoável e é honesto e justo. Considerando que o país tem necessidade, pensamos sim que essas unidades também são chamadas, do ponto de vista de consciência ética e moral, a assumir e aceitar, portanto, esta renegociação para continuarmos nesta parceria em que win-win das diferentes partes.
1: Muito obrigado, senhora diretora-geral do Instituto Nacional de Minas, Olavo Daniassi, e as explicações aqui sobre a essência do CAVAMD, que é um projeto, uma iniciativa do governo, através do Ministério dos Recursos Minerais e Energia, lançado ontem em Maputo, que é a conferência sobre adição de valor aos recursos minerais e energéticos disponíveis, e que terá lugar em Nacala, de 19 a 24 de outubro deste ano.
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1: São 8 horas no país.
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1: De volta a Gerson Jamisse para as notícias.
2: Autoridades da província de Maputo investigam as causas do encerramento da unidade de produção de girassol no posto administrativo de Xangalane, distrito da Namahasha. A referida unidade de produção encerrou portas sem aviso prévio às autoridades locais, tendo deixado desempregados cerca de 130 trabalhadores entre sazonais e permanentes. Rigoberto Chissano.
12: A chefe do posto administrativo de Xangalane explica não haver informações concretas sobre as causas do encerramento desta unidade de produção do girassol naquela região. Helena Mancani sublinha que neste momento decorrem contactos junto dos gestores do Grupo Maeva para mais esclarecimentos.
13: Nós ainda não temos nenhuma informação tão oficial, porque os responsáveis da Maeva ainda não nos solicitaram. Pelo que nós ouvimos é que a Maeva realmente encerrou. Uma das coisas que nos faz até crermos que isto é verdade é a redução, porque foi despedindo muitos trabalhadores. Praticamente já não tem ninguém.
12: Chefe do posto administrativo de Xangalane, no distrito de Namahasha, província de Maputo, Helena Mangani, e o impacto do encerramento da unidade de produção do girassol naquela região. Roberto Chissano, da Autarquia da Matola, bom dia e bom fim de semana.
2: O Instituto Nacional de Gestão e Redução do Risco de Desastres está a intensificar ações de sensibilização comunitária. A medida tem por objetivo reforçar as capacidades a nível provincial e distrital para evacuação e acomodação da população em situações de emergência. A informação foi avançada em Nampula pela presidente, pela presidente do INGD, Luísa Meca.
14: Para o efeito, teve lugar esta quinta-feira em Nacala, um exercício de simulação de resposta a ciclones e cheias que envolveu as comunidades de Nairenca, Matiapon, Tupaia e Macona. A presidente do Instituto Nacional de Gestão e Redução do Risco de Desastres disse que a simulação centrou-se na ativação do alerta laranja, na preparação dos centros de acomodação temporário e na disseminação de mensagens de aviso prévio.
15: Então, este exercício é um exercício que todos nós, como comunidade, devemos estar atentos e seguir, de facto, aquilo que foram os ensinamentos perante esta simulação.
14: Luísa Meca, presidente do Instituto Nacional de Gestão e Redução do Risco de Desastres, falando esta quinta-feira em Nacala, durante um exercício de simulação de resposta a ciclones e cheias, uma atividade que contou com a presença de vários especialistas em resposta a emergências da Comunidade de Desenvolvimento da África Austral, SADEC. Olívio Mateus, Nampula.
2: O Reino do Marrocos manifestou satisfação pelos progressos alcançados por Moçambique no processo de diálogo nacional inclusivo, considerando um passo importante para a consolidação da paz, estabilidade e do desenvolvimento. A mensagem foi transmitida pelo embaixador marroquino durante as celebrações do Dia Nacional de Marrocos, realizadas esta quinta-feira em Maputo. Abdelali Rahali considera que os entendimentos alcançados demonstram o compromisso do governo e do povo moçambicano com a paz e a reconciliação.
10: A evolução atual da situação de Moçambique suscita, de uma maneira geral, reconhecimento e orgulho. Os avanços alcançados pelo diálogo nacional inclusivo refletem o compromisso do governo e do povo moçambicanos a uma paz efetiva em todo o território nacional. O Reino de Marrocos congratula-se com esta evolução.
2: Embaixador do Marrocos em Moçambique, falando nas celebrações do Dia Nacional de Marrocos, assinalado esta quinta-feira, evento que juntou representantes do governo moçambicano e corpo diplomático. A Primeira-Dama da República incentiva os governos africanos a fazerem investimentos em iniciativas de apoio às mulheres e raparigas para um desenvolvimento inclusivo no continente. O repto de Get a Chap foi lançado na capital angolana, Luanda, no lançamento da campanha Reforçar a Resiliência para as Mulheres e Raparigas, Clima, Conflitos e Futuros Sustentáveis. O detalhe com a enviada especial da Rádio Moçambique a Luanda, Célia Mahanjane.
11: A primeira-dama disse que esta campanha deve servir para inspirar os governos africanos a investir no desenvolvimento das mulheres.
16: O futuro da África não será determinado apenas pelos recursos naturais que possuímos. O futuro será determinado pela forma como investimos no nosso maior recurso estratégico, as nossas mulheres e as nossas raparigas.
11: Hoje, a esposa do presidente da República vai visitar empreendimentos de caráter social, cultural e tecnológico e participar da gala de angariação de fundos para a implementação da campanha lançada esta quinta-feira em Angola. Célia Manjan, a partir de Luanda, para a Rádio Moçambique.
2: Na atualidade internacional, o presidente norte-americano anuncia que o Conselho de Paz chegou a um acordo para o desarmamento total do Hamas e de outros grupos armados em Gaza. Donald Trump descreve este passo como histórico rumo à criação de um novo governo palestiniano no enclave. Trump adianta que o acordo será implementado em fases cuidadosamente estruturadas e, uma vez concluído o desarmamento, as forças israelitas se retirarão. Foram as notícias das 8, as próximas às 9 horas.

A ponto final desta edição do Jornal da Manhã, que é a quinta e última desta semana, dissemos que autoridades da província de Maputo investigam as causas do encerramento da unidade de produção de girassol no posto administrativo de Xangalana, distrito de Namarracha. Setor de saúde em Inhambane admite a hipótese de recorrer a instrumentos legais para forçar o regresso dos funcionários bolseiros que se recusam a retornar à província depois da formação. No café de manhã falamos dos objetivos da Conferência Internacional sobre a adição de valor aos recursos minerais e energéticos disponíveis no país, CAVAMD. Nosso convidado foi o diretor nacional do Instituto de Minas, Olavo Denias.

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1: As notícias a esta hora apresentadas por Gerson Jamis, muito bom dia.
2: Gércio Alexandre, caro ouvinte, muito bom dia. O setor da saúde em Inhambane admite a hipótese de recorrer a instrumentos legais para forçar o regresso de funcionários bolseiros que se recusam a retornar à província depois da formação na capital do país, Venâncio Macamo.
3: São no total 169 profissionais de diferentes especialidades que se beneficiaram de bolsas de estudo para a sua formação, alguns há mais de 10 anos. Este comportamento dos funcionários prejudica o setor de saúde no atendimento aos pacientes em diversas patologias, indicou o diretor provincial de saúde de Inhambane, Carlos Coça. Para evitar o recurso a instrumentos legais, o diretor de saúde, Carlos Coça, apela ao bom senso dos funcionários para regressar à província que lhes paga salários e dar a sua contribuição na assistência à população. Venâncio Macamo, bom dia.
2: Bom dia. Serão concluídas em outubro as obras de construção do Hospital Distrital de Caurabassa, em Tete. A infraestrutura está a ser erguida no âmbito da iniciativa presidencial Um Distrito, Um Hospital. Isaura Afonso.
4: Com uma execução física de 75%, a infraestrutura está a ganhar forma e contará com um bloco operatório, enfermarias para o internamento, serviços de radiologia, áreas de triagem, consultórios para médicos especialistas, laboratório, farmácia, entre outros. O novo hospital irá reduzir significativamente as dificuldades enfrentadas pela população no acesso a serviços de saúde, evitando assim longas deslocações para outras unidades sanitárias. Isaura Afonso, a partir de Tete.
2: Mais de 300 quilómetros de estradas classificadas encontram-se em estado de degradação no distrito de Chibuto, em Gaza. As vias de acesso necessitam de uma reabilitação urgente. Teodemir Nhandumbo.
5: São estradas asfaltadas e terraplanadas que foram gravemente danificadas pelas cheias e inundações deste ano, dificultando a circulação de pessoas e bens na região. A administradora distrital de Chibuto aponta as estradas Chissano Chibuto, Chibuto Guijá, Chibuto Xongueni e Chibuto Alto Xangane como sendo as que se encontram em estado crítico. Cacilda Banz explica que a rede viária do distrito necessita de uma reabilitação de raiz, dada a gravidade dos danos provocados pelas enxurradas deste ano. Provocaram igualmente naquele distrito danos severos em algumas pontes, com destaque para a de Gelegele, na zona de Mohambe, na estrada Chibuto-Guijam. Tidumir Quintumbo, em Xai-Xai.
2: O Reino do Marrocos manifesta satisfação pelos progressos que Moçambique tem estado a alcançar no processo do diálogo nacional inclusivo, considerando um passo importante para a consolidação da paz, estabilidade e desenvolvimento. É uma mensagem transmitida pelo embaixador marroquino durante as celebrações do Dia Nacional de Marrocos, realizadas esta quinta-feira em Maputo. Abdelali Rahali considera que os entendimentos alcançados demonstram o compromisso do governo e do povo moçambicano com a paz e a reconciliação.
6: A evolução atual da situação de Moçambique suscita, de uma maneira geral, reconhecimento e orgulho. Os avanços alcançados pelo diálogo nacional inclusivo refletem o compromisso do governo e do povo moçambicanos a uma paz efetiva em todo o território nacional. O Reino de Marrocos congratula-se com esta evolução.
2: Embaixador do Marrocos em Moçambique, Abdelali Rahali, nas celebrações do Dia Nacional de Marrocos esta quinta-feira, evento que juntou representantes do governo moçambicano e corpo diplomático. A Primeira-Dama da República incentiva os governos africanos a fazerem investimentos em iniciativas de apoio às mulheres e raparigas para um desenvolvimento inclusivo no continente. O repto de Getachapo foi lançado na capital angolana, Luanda, no lançamento da campanha Reforçar a Resiliência para as Mulheres e Raparigas, Clima, Conflitos e Futuros Sustentáveis. O detalhe com a enviada especial da Rádio Moçambique a Luanda, Célia Mahanjane.
7: A primeira-dama disse que esta campanha deve servir para inspirar os governos africanos a investir no desenvolvimento das mulheres.
8: O futuro da África não será determinado apenas pelos recursos naturais que possuímos. O futuro será determinado pela forma como investimos no nosso maior recurso estratégico, as nossas mulheres e as nossas raparigas.
7: Hoje, a esposa do Presidente da República vai visitar empreendimentos de caráter social, cultural e tecnológico e participar da gala de angariação de fundos para a implementação da campanha lançada esta quinta-feira em Angola. Célia Manjan, a partir de Luanda, para a Rádio Moçambique.
2: Na atualidade internacional, o Conselho de Segurança da ONU iniciou o processo de seleção do próximo secretário-geral da organização. Esta votação inicial colocou a costarriquenha Rebecca Greenspan em primeiro lugar entre 7 candidatos. Estamos com o tempo. A cidade de Tete poderá registrar hoje 29 graus centígrados de temperatura máxima. Para Nampula e Pemba, prevê-se 28 graus. Beira e Maputo, 27. Inhambane, 26. Quelimane e Vilanculo, 25. Lixinga, 24. Xai-Xai, 22. E, por último, Chimoio, com 21 graus centígrados de temperatura máxima. Ouvinte, próximas notícias pontualmente às 10 horas.
9: A energia deve, antes de tudo, servir o desenvolvimento de Moçambique. A nossa aspiração não é ser apenas um país que exporta energia ou matérias-primas, mas usar a energia para produzir mais, transformar mais, empregar mais e competir melhor. Esta visão está a ser materializada através de ações e investimentos estruturantes nos setores de energia, logística e nos corredores de desenvolvimento. No domínio da energia, o Governo está a adotar uma abordagem integrada para o aproveitamento do potencial hidrelétrico do Vale do Zambeze, orientada para o desenvolvimento progressivo de cascata energética ao longo do rio, visando consolidar Caorabaça e o desenvolvimento de Pandancua, Lupata, Boroma e outros empreendimentos viáveis na bacia do Zambeze.
10: Presidente da República, Daniel Chapo.
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0: neste momento 10 horas. Notícias apresentadas por Vitor Reis. Bom dia.
1: Muito bom dia, Albertina Pascoal. Bom dia, amigo ouvinte. O setor da saúde em Inhambane admite a hipótese de recorrer a instrumentos legais para forçar o regresso dos funcionários bolseiros que se recusam a regressar depois de beneficiarem de formação fora da província. Venâncio Macamo.
2: São, no total, 169 profissionais de diferentes especialidades que se beneficiaram de bolsa de estudo para a sua formação, alguns há mais de 10 anos. Este comportamento dos funcionários prejudica o setor de saúde no atendimento aos pacientes em diversas patologias, indicou o diretor provincial de saúde de Inhambane, Carlos Coça. Para evitar o recurso a instrumentos legais, o diretor de saúde, Carlos Coça, apela ao bom senso dos funcionários para regressar à província que lhes paga salários e dar a sua contribuição na assistência à população. Venâncio Macamo, bom dia.
1: Serão concluídas em outubro as obras de construção do Hospital Distrital de Caora Bassa, em Tete. A infraestrutura está a ser erguida no âmbito da iniciativa presidencial Um Distrito, Um Hospital. Isaura Afonso.
3: Com uma execução física de 75%, a infraestrutura está a ganhar forma e contará com um bloco operatório, enfermarias para o internamento, serviços de radiologia, áreas de triagem, consultórios para médicos especialistas, laboratório, farmácia, entre outros. O novo hospital irá reduzir significativamente as dificuldades enfrentadas pela população no acesso a serviços de saúde, evitando assim longas deslocações para outras unidades sanitárias. Isaura Afonso, a partir de Tete.
1: Mais de 300 quilómetros de estradas classificadas encontram-se em estado de degradação no distrito de Chibuto, em Gaza. As vias de acesso necessitam de uma reabilitação urgente. Teodomiro Nhantombo.
4: São estradas asfaltadas e terraplanadas que foram gravemente danificadas pelas cheias e inundações deste ano, dificultando a circulação de pessoas e bens na região. A administradora distrital de Chibuto aponta as estradas Chisano-Chibuto, Chibuto-Guijá, Chibuto-Xongueni e Chibuto-Alto-Xangane como sendo as que se encontram em estado crítico. Casilda Banz explica que a rede viária do distrito necessita de uma reabilitação de raiz, dada a gravidade dos danos provocados pelas enxurradas deste ano. Provocaram igualmente naquele distrito danos severos em algumas pontes, com destaque para a de Gelegele, na zona de Mohambe, na estrada Chibuto-Guijão. Tidumir Quintumbo, em Xai-Xai.
1: A Primeira-Dama da República incentiva os governos africanos a investirem em iniciativas de apoio às mulheres e raparigas para garantir um desenvolvimento inclusivo no continente. O desafio de Getachapo foi lançado na capital angolana, Luanda, no lançamento da campanha Reforçar Resiliência para Mulheres e Raparigas, Clima, Conflitos e Futuros Sustentáveis. O detalhe com a enviada especial da Rádio Moçambique Luanda, Célia Manjana.
5: A primeira-dama disse que esta campanha deve servir para inspirar os governos africanos a investir no desenvolvimento das mulheres.
6: O futuro da África não será determinado apenas pelos recursos naturais que possuímos. O futuro será determinado pela forma como investimos no nosso maior recurso estratégico, as nossas mulheres e as nossas raparigas.
5: Hoje, a esposa do presidente da República vai visitar empreendimentos de caráter social, cultural e tecnológico e participar da gala de angariação de fundos para a implementação da campanha lançada esta quinta-feira em Angola. Célia Manjan, a partir de Luanda, para a Rádio Moçambique.
1: Na atualidade internacional, a Organização Mundial da Saúde diz que o mundo está longe de alcançar a meta de erradicar o HIV e hepatites até 2030. Num relatório sobre o progresso de estratégias do setor da saúde global sobre o HIV, hepatite viral e infecções sexualmente transmissíveis, a OMS indica que prevalecem desafios para reduzir as novas infecções e eliminar a transmissão vertical destas doenças. A agência da ONU refere ainda que os desafios incluem o aumento das mortes por hepatite B, resistência a antibióticos e cortes de financiamento. Foram as notícias a esta hora, as próximas às 11 horas.
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8: É 10 horas e 4 minutos, cordiais saudações. 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

A 10 horas e 5 minutos, é verdade, a sexta-feira chegou, é hora de celebrar as conquistas da semana e se preparar para o final de semana cheio de alegria. Oxalá que tenha tido o feliz despertar. Somos a Rádio Moçambiques, estamos em Nacala, como dissemos, aliás, transmitimos em Nacala, Nampula Cidade, Angoche, Malema, Chocasmar, em onda média para toda a província. É bem-vindo a este nosso convívio. Somos a sua melhor companhia.

É verdade, amigo ouvinte, sexta-feira marca o encontro entre o esforço e a recompensa, pois traz um clima de entusiasmo que contagia o dia. Meu nome é Delfina Cabral, na condução deste convívio radiofónico que vai estender-se até aproximadamente 14 horas e 55 minutos, com música diversa até à altura da nossa despedida. É verdade, com o bloco noticioso de hora em hora. Às 10 horas e 5 minutos, reservado ao programa Bem-vindos. Bem-vindos, bem-vindos. É bem-vindos a Nampula e, portanto, não será possível. Vamos ter aqui o programa. Vamos abrir as linhas telefónicas e vamos conversar com os nossos ouvintes que estão ligados à Rádio Moçambique a esta altura, até sensivelmente 11 horas. E pontualmente às 11 horas voltaremos ao contacto com a Antena Nacional. 11 horas e 10 minutos no programa Vida em Família, que não vai acontecer. Teremos música até às 12 horas, pontualmente às 12, notícias da província. A 12 horas e 5 minutos, uma data na história, 12 e 15, ações da Terra. A 12 horas e 20 minutos, informações de utilidade pública. Às 12 horas e 30 minutos, o Jornal da Tarde em cadeia nacional. 13 horas, Jornal de Nampula. 13 horas e 15 minutos, informações de utilidade pública e publicidade. Teremos às 13 horas e 30 minutos, música diversa até às 14 horas. Pontualmente às 14 horas, notícias em cadeia nacional. 14 horas e 10 minutos, o programa Zona de Rigor. 14 horas e 40 minutos, música diversa.

A 10 horas e 17 minutos, prosseguimos musicalmente. Lamentavelmente não será possível transmitir o programa com a interação com os nossos ouvintes. Entretanto, vamos continuar a ouvir mais música. A música é esta que vai continuar a despertar aqui os nossos ouvintes. Uns que trabalharam à noite e só saíram pela manhã. Há uns ainda que estão acamados. Ou que estão dormindo acamados, é diferente. Mas aqueles que já acordaram, vão os nossos votos de um feliz despertar. Boa sexta-feira. Eles que estão no seu local de trabalhos, bom trabalho. Somos a Rádio

A 10 horas e 21 minutos, realmente a Macaso já aqui esteve connosco, na companhia do Penny Penny. Na sequência, vamos ficar com este tema do Nigga Days. Aliás, depois de termos ouvido a Macaso e o Penny Penny, ficamos com Mingolas de Tampa e agora vamos ficar com Nigga Poison. 10 horas e 21 minutos.

sera. Bobby Garba. Já queremos apontar, né? Família é família. Não existe nenhuma família perfeita. O mais importante é que...

A 10 horas a 43 minutos, estamos assim a caminhar a passos largos para as 11 horas. Esta é a primeira hora do nosso convívio radiofónico. Você é o nosso convidado, estamos gratos pela atenção que vai continuar a dispensar.

A 10 horas a 48 minutos, estamos a 12 minutos da hora 11. Você que chega à nossa cidade pela primeira vez, bem-vindo. Está na companhia da Rádio Moçambique. Obrigada pela preferência.

0: O diretor-geral do Instituto Nacional de Minas, Olavo Daniasse, foi convidado hoje no espaço Café da Manhã da Rádio Moçambique e falou dos objetivos da Conferência Internacional sobre a adição de valor aos recursos minerais e energéticos disponíveis no país. Mais de 300 km de estradas classificadas encontram-se em estado de degradação no distrito de Chibuto, em Gaza. As vias de acesso necessitam de uma reabilitação urgente. Teodomiro Nhantumbo.
1: São estradas asfaltadas e terraplanadas que foram gravemente danificadas pelas cheias e inundações deste ano, dificultando a circulação de pessoas e bens na região. A administradora distrital de Chibuto aponta as estradas Chisano-Chibuto, Chibuto-Guijá, Chibuto-Xongueni e Chibuto-Alto-Xangani como sendo as que se encontram em estado crítico. Casilda Banz explica que a rede viária do distrito necessita de uma reabilitação de raiz, dada a gravidade dos danos provocados pelas enxurradas deste ano. Provocaram igualmente naquele distrito danos severos em algumas pontes, com destaque para a de Gelegele, na zona de Mohambe, na estrada Chibuto-Guijá. Tidumir Quintumbo, em Xai-Xai.
0: Os parceiros das Nações Unidas que apoiam o governo em programas de adolescentes e jovens garantem a contínua assistência para garantir o desenvolvimento do potencial da juventude. Olívio Mateus.
2: Até finais de agosto, nós temos que ter já preparado aquilo que nós chamamos de pacotes Cavani. O que, vão ser pacotes Cavani? Que é para não ser mais uma conferência. Nós temos equipas que estão a trabalhar. Vamos ter uma espécie de envelopes. E cada envelope vai receber um nome. Cavani D1, Cavani D2. E pronto, vamos chamar isso de pacotes. Lá no envelope vai ter uma ficha com um conjunto de informação. Por exemplo, nós vamos dizer que tipo de minério está disponível. Grafite. Aonde? Nipepe. Em que quantidades? X.
0: As nossas sinceras desculpas pela troca desta peça de apontamento. Dizíamos que serão concluídas em outubro as obras de construção do Hospital Distrital de Caora Bassa, em Tete. A infraestrutura está a ser erguida no âmbito da iniciativa presidencial Um Distrito, Um Hospital. Isaura Afonso.
3: Com uma execução física de 75%, a infraestrutura está a ganhar forma e contará com um bloco operatório, enfermarias para o internamento, serviços de radiologia, áreas de triagem, consultórios para médicos especialistas, laboratório, farmácia, entre outros. O novo hospital irá reduzir significativamente as dificuldades enfrentadas pela população no acesso a serviços de saúde, evitar assim longas deslocações para outras unidades sanitárias. Isaura Afonso, a partir de Tete.
0: Voltamos então a Nampula. Os parceiros das Nações Unidas que apoiam o governo em programas de adolescentes e jovens garantem contínua assistência para garantir o desenvolvimento do potencial da juventude. Olívio Mateus.
4: Baizamo Joaia, do Unicef, que falava esta quinta-feira em representação dos parceiros das Nações Unidas no Seminário Regional Norte do Comitê Intersetorial de Apoio ao Desenvolvimento de Adolescentes e Jovens, indicou que os parceiros anotam com satisfação a implementação dos projetos ligados à potenciação deste grupo. Baizamo Joaia notou que os desafios que os adolescentes e jovens enfrentam, como são os casos das uniões prematuras, gravidez na adolescência, abandono escolar, novas infecções pelo HIV, violência baseada no género, consumo e tráfico de drogas, desemprego associado aos impactos das mudanças climáticas e outras crises, limitam a concretização do seu potencial. Olívio Mateus, Nampula.
0: Na atualidade internacional, a Organização Mundial da Saúde diz que o mundo está longe de alcançar a meta de erradicar o HIV e hepatites até 2030. No relatório sobre o processo de estratégias do setor da saúde global sobre o HIV, hepatite viral e infecções sexualmente transmissíveis, a OMS indica que prevalecem desafios para reduzir as novas infecções e eliminar a transmissão vertical destas doenças. A agência da ONU refere ainda que os desafios incluem o aumento das mortes por hepatite B, resistência a antibióticos e cortes de financiamento. Foram as notícias a esta hora, as próximas inseridas no Jornal da Tarde, a partir das 12 horas e 30 minutos.
5: 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Prezado ouvinte, renovamos os votos de feliz manhã na nossa companhia. Após passam 5 minutos das 11 horas. Foi o contacto com a Antena Nacional. Transmitimos o bloco noticioso referente a esta segunda hora deste convívio radiofónico, que iniciou por volta das 9h55 e prossegue até às 14h55. Você é o nosso convidado. Queremos uma vez mais agradecer a atenção que está a dispensar e oxalá que continue a sintonizar-nos aonde quer que esteja.

0: 11:26, estamos à Rádio Moçambique. Manhã de sexta-feira, à porta do final de semana.
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A 29 minutos a separar-nos da hora 12, viajamos então à República Democrática do Congo. Estivemos aqui com o Pepe Calé. E a terminar desta forma, esta manhã de sexta-feira.

Nelson Tivana, registrando aqui a sua presença. Estamos a 7 minutos da hora 12, depois da província ou cidade de Maputo. Vamos subir, vamos à província de Cabo Delgado. Estamos agora com Missy Laura.

0: Prezado ouvinte, está a terminar este espaço reservado à música com FZ Fila Nova e ouvimos o tema Sem Volta. Dentro de poucos instantes, o noticiário hoje será apresentado por Olívio Mateus. Vamos acertar a hora, são exatamente em Moçambique, a 12 horas.
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0: Vamos às notícias hoje com Olívio Mateus, como já fiz referência. Boa tarde.

Estimado ouvinte, boa tarde. Os parceiros das Nações Unidas que apoiam o governo moçambicano em programas de adolescentes e jovens garantem uma contínua assistência para o desenvolvimento do potencial deste grupo social. Pensamos João Aia, do Unicef, que falava esta quinta-feira em representação dos parceiros das Nações Unidas no Seminário Regional Norte do Comitê Intersetorial de Apoio ao Desenvolvimento de Adolescentes e Jovens, indicou que os parceiros anotam com satisfação a implementação dos projetos ligados à proteção e potenciação deste grupo. Baizamo Joaia notou que os desafios que os adolescentes e jovens enfrentam, como são os casos das uniões prematuras, gravidez na adolescência, abandono escolar, novas infecções pelo HIV, violência baseada no género, consumo e tráfico de drogas, desemprego associado aos impactos das mudanças climáticas e outras crises, limitam a concretização do seu potencial. O Instituto Nacional de Gestão e Redução do Risco de Desastres, INGD, está a intensificar a sensibilização comunitária para reforçar as capacidades ao nível provincial e distrital para evacuação e acomodação da população em situações de emergência. Para efeito, teve lugar esta quinta-feira, portanto ontem, em Nacala, um exercício de simulação de resposta a ciclones e cheias que envolveu as comunidades de Nairenque, Matiape, Ontupaya e Macone. A presidente do INGD, Luísa Mac, disse que as ações antecipatórias consistiram na ativação do alerta laranja, na preparação dos centros de acomodação temporária e na disseminação de mensagens de aviso prévio, entre outras. Luísa Mac apelou às comunidades para estarem atentas e seguirem todas as orientações face aos eventos meteorológicos previstos. E a Procuradoria Provincial de Nampula confirma a detenção de 4 pessoas associadas ao caso da suposta tentativa de tráfico de 20 crianças frustrada no mês passado em Malema, província de Nampula. O dado foi revelado ontem pelo coordenador do Grupo de Referência Provincial de Proteção à Criança, Combate ao Tráfico e de Pessoas, igualmente Imigração Ilegal, Cristóvão Mueleca, no quadro do Dia Internacional de Combate ao Tráfico de Pessoas. Cristóvão Mueleca disse que ainda decorrem investigações para identificação de mais integrantes da rede de tráfico de menores, ato segundo acrescentou, cruel e de elevada impugnação. Lembrar que as 20 crianças em referência foram encontradas numa das carruagens de comboio de passageiros que seguiam sentido cidade de Nampula, o distrito de Kwamba, no Niassa, supostamente para exercer uma atividade agrícola. O gabinete da esposa do governador da província de Nampula procede ao lançamento este sábado do projeto Casa Sustentável, que visa transformar quintais em fontes de renda e alimentação, uma iniciativa que partiu do presidente da República, Daniel Chapo. O projeto vai abranger 70 mulheres da capital provincial, sendo que um grupo de 20 beneficiárias receberá insumos agrícolas, pintos e material de construção para erguer gaiolas. E, portanto, as restantes 50 mulheres vão se focar na produção de hortícolas. Segundo Inês Cimento, assessora para a área social e apoio do gabinete da esposa do governador, pretende-se com a iniciativa combater a desnutrição crónica e criar a autonomia financeira para as mulheres em situações de vulnerabilidade. O secretário do Comitê Provincial do Partido Frelimo em Nampula disse que a melhoria das infraestruturas sociais básicas, prestação de serviços e o diálogo permanente com as comunidades deve continuar a ser fortalecido com base nos princípios da unidade, responsabilidade e patriotismo. Gilberto Francisco falava nesta sexta-feira, na abertura da 4ª reunião de balanço provincial da direção do partido com os 8 municípios da província, sob gestão da Frelimo, referente ao primeiro semestre deste ano. Gilberto Francisco disse na ocasião que as expectativas da população ainda são maiores e, por isso, exige dos autarcas maior capacidade de resposta
resposta, transparência, boa gestão dos recursos públicos e um atendimento digno aos munícipes orientados pelos valores e pela disciplina organizativa da Frelimo. Outras notas indicam que o Serviço Nacional de Salvação Pública, SENSAP, em Nampula, alerta que vai ser implacável contra todos os revendedores que praticam a venda de combustíveis nas proximidades dos postos de abastecimento deste produto inflamável nas ruas e residências, por constituir perigo. O porta-voz do SENSAP em Nampula, Obílio Chinay, disse que a medida é pelo facto de existirem revendedores que ainda insistem em fazer a venda de combustíveis nos galões plásticos não recomendados para sua aquisição, que podem causar acidentes. Fechamos com notas do desporto. Ferroviário de Nacala quer voltar este sábado ao ritmo goleador que caracterizou a equipa nas primeiras jornadas de Moçambola, vencendo na recepção o Xingala de Tete, um dos dois representantes da província carbonífera do país. O treinador dos Locomotivas da Maiaia, Zainuddine Mulungu, disse que a calma e análise detalhada dos pontos fortes e fracos da equipa adversária foi o trabalho desenvolvido ao longo dos treinos. Igualmente, no confronto contra a União Desportiva de Songo, empate sem abertura de contagem na última segunda-feira, Mulungu sabe das dificuldades a encontrar perante uma equipa que desde o arranque da prova não ganhou nenhum jogo e por isso vai aproveitar o fator casa para vencer nesta partida inserida na décima. E foi o bloco de notícias a esta hora. Acompanhe o desenvolvimento destas e outras no Jornal de Nampula, pontualmente 13 horas. Boa tarde.

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1: 31 de julho de 1981. Registra-se a morte de Omar Torrijos, destacado líder político e militar no Panamá.

Omar Efraim Torrizos Herrera, de seu nome completo, foi um oficial do exército panamiano, tendo liderado o país de 1969 a 1981. Nasceu a 13 de fevereiro de 1929, em Santiago, província de Verugas, sendo o sexto de 12 filhos de pai colombiano, José Maria Torrizos Rada, e de mãe panamiana, Joaquina Herrera. Estudou na escola Juan Demóstenes Arosemena, onde conseguiu uma bolsa para ingressar na Academia Militar de São Salvador, onde, no fim do curso, obteve a patente de segundo tenente. Fez parte da Guarda Nacional do Panamá em 1952 e foi promovido a capitão em 1956. Em 1959, com a patente de capitão da Guarda Nacional, foi solicitado para sufocar uma rebelião armada, protagonizada por jovens insurgentes em Cerro Tute, na província de Verugas. Ascendeu a tenente-coronel em 1966 e em 1968 participou com outros militares, entre eles o famoso Boris Martínez, num golpe de Estado contra o presidente eleito Arnulfo Arias Madri. Nessa altura, José Maria Penilla Fábrega proclamou-se presidente, mas pouco tempo depois, registaram-se mudanças no comando militar que conduziram Torrizos à liderança militar. Boris Martínez foi fuzilado e Torrizos converteu-se em general da brigada, assumindo deste modo a condução política do país em março de 1969. Com estas condições, o regime de Torrizos criou uma Assembleia Constituinte que redigiu uma nova Constituição, a qual, no seu artigo 277, reconhece Torrizos como líder máximo da Revolução Panamiana e dava-lhe poderes quase absolutos. Em consequência desse artigo, e para assegurar o cumprimento dos objetivos do processo revolucionário, Torrizos outorgou-se, por um período de 6 anos, o exercício das seguintes atribuições: coordenar todo o trabalho da administração pública, nomear o Procurador-Geral e Vice-Procurador da República, entre outros cargos importantes da governação. O general Omar Torrizos Herrera instituiu um governo populista. Durante a sua administração, pôs em prática uma política económica liberal que converteu o Panamá num centro bancário internacional.

Omar Torrijos foi intolerante em relação à oposição política à sua governação. Um dos casos mais conhecidos foi, em 1971, com o sequestro e desaparecimento de Héctor Galego, um padre católico. Impulsionou os tratados para o Canal do Panamá com os Estados Unidos da América, posteriormente conhecidos como Torrijos-Carter, através dos quais se legalizou as bases militares e se estabeleceu a neutralidade do Canal do Panamá. No mesmo tratado, ficou acordado o fim da presença norte-americana no Panamá e a devolução do mesmo aos legítimos donos. Deste modo, a 31 de dezembro de 1999, os Estados Unidos da América viram-se na obrigação de devolver o Canal do Panamá aos panamianos. Torrijos encontrou morte quando, misteriosamente, a sua aeronave, uma DHC-6, explodiu em pleno voo a 31 de julho de 1981. A aeronave desapareceu durante difíceis condições atmosféricas e devido à limitada cobertura do raio do radar panamiano. A notícia do acidente foi tornada pública um dia depois. O local da queda foi localizado vários dias depois e o corpo de Omar Torrijos foi recuperado por um comando das Forças Especiais em princípio do mês de agosto. Torrijos teve um funeral de Estado, tendo sido sepultado no cemitério Amador, em Casco Antigo, no Panamá. Mais tarde, o seu corpo foi trasladado para um mausoléu na entrada da antiga zona do canal.

0: Em uma data na história, recordamos hoje a morte de Omar Torrijos, destacado político do Panamá entre 1969 e 1981. A redação do texto foi de Alberto Mazanga, teve a sonorização de Musa Gigalibo e a locução de Vitor Reis.
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Há 12 horas a 13 minutos, está na companhia amiga da Rádio Moçambique. Prosseguimos com sons da terra e informações de utilidade pública até às 12h30, altura do Jornal da Tarde.

0: Alfarouções da Terra, são 12 horas, 16 minutos.
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8: Uau. Sim!
6: 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Agora a melhor parte. Está na hora de provar.
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0: Boa tarde. Em Tete, autoridades reforçam as medidas de prevenção e vigilância sanitária nos postos de fronteira com o Zimbábue, Malawi e Zâmbia para travar a entrada do vírus do Ébola na província. Detido o chefe do posto administrativo de Mulela, em Pebane, na Zambésia, indiciado de caça furtiva. O Tribunal Malawiano condena 5 moçambicanos a 4 anos de prisão pelo crime de exploração ilegal de recursos minerais. São estes os destaques do Jornal da Tarde, edição de sexta-feira. Os desenvolvimentos destes e de outros assuntos dentro de instantes. Elvis Magaia está nos cuidados técnicos e Orlando Ngoveni na edição e a apresentação. Boa escuta. Vamos aos desenvolvimentos. Comecemos mesmo por Tete, onde as autoridades reforçam as medidas de prevenção e vigilância sanitária nos postos de fronteira com o Zimbábue, Malawi e Zâmbia para travar a entrada do vírus do Ébola no país. Isauro Afonso tem o detalhe.
1: As medidas estão a ser implementadas nos postos de travessia de Kutchamano, no distrito de Xangara, Kalomwe, em Angônia, Zobwe, em Muatizi e Kasakatiza, no distrito de Chifunde. Entre as ações em curso, destaca-se o rastreio de passageiros em trânsito e medição da temperatura corporal, a identificação de casos suspeitos e o reforço das medidas de saneamento do meio. O governador de Tete, Domingos Viola, que visitou esta semana o posto fronteiriço de Kutchamano, apelou à população a colaborar com as autoridades da saúde e de migração no cumprimento das medidas de prevenção. Segundo Viola, a prevenção continua a ser a principal arma para evitar a propagação de doenças de elevado risco, razão pela qual exortou a observarem as recomendações sanitárias de modo a proteger a saúde pública.
2: Aqui perto, na zona dos Grandes Lagos, tem uma doença muito contagiosa chamada Ébola. Então tinha que haver um trabalho para garantir que as pessoas que entram no nosso país não tragam essa doença para nós. E nós queremos apelar à população para participar nessa jornada de limpeza, não só por causa da Ébola, mas também para combatermos outras doenças como cólera, diarreia, que também precisamos de garantir saneamento.
1: Diariamente circulam pelos corredores rodoviários da província de Tete viaturas de transporte de mercadorias que fazem o trajeto Congo, Porto da Beira e vice-versa. Isaura Afonso, em Tete.
0: Outras notícias que nos chegam ainda de Tete dão conta de que o Comando-Geral da Polícia acaba de acionar novas linhas operativas destinadas a reforçar o combate ao crime de imigração ilegal e clandestina, considerado uma ameaça à soberania nacional e à segurança do Estado. Ignacio Gamay.
3: As medidas passam pela identificação e mobilização de agentes da corporação devidamente capacitados para localizar e monitorar os corredores utilizados por redes criminosas que facilitam a entrada e permanência ilegal de cidadãos no território nacional. Paralelamente, a corporação pretende intensificar a implementação da estratégia Polícia-Comunidade, apontada como um dos principais instrumentos de prevenção e combate à criminalidade. Segundo o vice-comandante-geral da PRM, o envolvimento ativo das comunidades permite identificar movimentos suspeitos e bloquear a atuação de grupos envolvidos em diferentes crimes que atentam contra a ordem, segurança e tranquilidade públicas. Aquilace Capangula sublinhou que o reforço da vigilância nas zonas fronteiriças e a estreita colaboração entre a polícia e as comunidades constituem fatores determinantes para neutralizar as redes de imigração ilegal e outros crimes transnacionais.
4: O que nós queremos é reduzir cada vez mais o índice criminal. Não vamos acabar, isso não é possível, mas nós vamos lutar para que, de facto, fundamentalmente os crimes hediondos, crimes que mexem com a soberania do Estado, crimes transnacionais, incluindo as imigrações ilegais, nós estamos a lutar e vamos continuar a lutar. O que queremos é que as comunidades se sintam livres e se sintam seguras e possam fazer-se de um ponto para o outro sem nenhum receio.
3: Aquilasse Capangula falava à margem da cerimónia de apresentação de Momad Katisa como novo comandante provincial da PRM Amentat, que substitui no cargo Mixone Afonso, transferido para Nampula. Ignacio Gamay, Cidade de Tete.
0: Comando-Geral da Polícia da República acaba de acionar novas linhas operativas destinadas a reforçar o combate ao crime de imigração ilegal e clandestina, considerado uma ameaça à soberania nacional e à segurança do Estado. Daqui a pouco iremos conferir, então, a nota que dá conta de que o Tribunal Malawiano condena 5 cidadãos moçambicanos a 4 anos de prisão pela prática do crime de exploração ilegal de recursos minerais. Por ora, vamos à nota que dá conta de que foi detido o chefe do posto administrativo de Mulela, em Pebani, na Zambésia, indiciado de caça furtiva. Rizik Zacarias.
5: O facto foi confirmado pelo comandante provincial da Polícia da República de Moçambique na Zambésia, Marinho Muxanga. Foi surpreendido na posse de perto de 30 kg de carne de animais, alegadamente caçados no Parque Nacional de Gilé. O comandante provincial da PRM na Zambésia, Marinho Muxanga, declarou que a polícia executou apenas um mandado judicial.

0: à conservação da fauna. Kelimane Rizik Zacarias.
1: Agora sim, a informação que dá conta de que o Tribunal Malawiano condena 5 moçambicanos a 4 anos de prisão pelo crime de exploração ilegal de recursos minerais. Correspondente Sérgio Sixpence.
2: 5 cidadãos moçambicanos acabam de ser condenados a 4 anos de prisão pelo Tribunal de Magistrados de Segunda Instância de Bangula, no distrito de Nsanje, no Malawi, pela prática do crime de exploração ilegal de recursos minerais. Os 5 cidadãos, oriundos das províncias de Sofala e Tete, foram igualmente condenados pelo crime de entrada ilegal e de posse de instrumentos contundentes que carecem de autorização nas áreas protegidas. Os sentenciados tinham sido detidos durante uma operação conjunta baseada em informações de inteligência realizada a 23 de julho de 2026 dentro da Reserva de Vida Selvagem de Mwabvi e da Reserva Florestal de Matadwe. A operação, liderada pelo comissário assistente de polícia, Mac Claude Ntunduata, responsável pela polícia de Nsanje, envolveu agentes da esquadra de polícia daquele distrito, do posto de polícia de Shiromo, do Departamento de Parques Nacionais e Vida Selvagem, do Departamento Florestal e do Departamento de Migração. A operação foi realizada após denúncias de atividades de mineração ilegal nas duas áreas protegidas e, na altura da detenção destes infratores, foi apreendido e destruído o equipamento utilizado nas suas atividades de mineração ilegal. A Rádio Moçambique soube que os condenados poderão converter as suas penas mediante o pagamento imediato de 650 mil kwachas, cerca de 24 mil meticais, e, em caso contrário, deverão cumprir as suas penas na íntegra. Sérgio Sixpence, em Blantyre.
1: Doze horas e 40 minutos, Jornal da Tarde no seu receptor. Continuemos a conferir mais atualidade nacional. Primeira-dama da República prossegue visita de trabalho a Angola. Hoje vai participar na gala de angariação de fundos para as primeiras damas de África para o desenvolvimento. Toda a informação com a nossa enviada especial a Luanda, em Angola, Célia Manjan.
3: As primeiras damas de África promovem hoje em Luanda uma gala de angariação de fundos para o funcionamento da organização. A Organização das Primeiras Damas de África para o Desenvolvimento é uma plataforma da advocacia e promoção da igualdade de gênero, saúde e empoderamento da mulher e rapariga. A organização lança iniciativas regionais para o apoio das mulheres e rapariga e pessoas desfavorecidas. Daí que surge a iniciativa de promover esta gala de angariação de fundos para a viabilização dos projetos da organização. A embaixadora de Moçambique em Angola, Osvalda Joana, diz que este vai ser um momento de demonstração de solidariedade com os mais desfavorecidos.
4: São convidadas pessoas com capacidade económica para nos apoiar, para apoiar esta luta. Vão estar empresários, vão estar grandes mulheres do mundo que vão também contribuir com ideias sobre o que fazer para ajudar as mulheres e as raparigas em situação de conflito, em situação de desgraças por causa das intempéries, por causa das mudanças climáticas, porque, como sabe, as mudanças climáticas criam problemas do ambiente, criam problemas para a sobrevivência das comunidades, e as mulheres é que são responsáveis pelo desenvolvimento das comunidades.
3: Embaixadora de Moçambique em Angola, Osvalda Joana. As primeiras damas de África presentes nestes eventos estão neste momento a visitar empreendimentos de caráter social, cultural e tecnológico. Elia Manjan, a partir de Luanda, para a Rádio Moçambique. Boa tarde.
1: Boa tarde, Célia Manjani. Continuação de bom trabalho de regresso ao país e concretamente aqui na cidade de Maputo. Então, para conferirmos esta cerimônia que culminou com o lançamento do manual de capacitação para profissionais do sistema da justiça penal, uma iniciativa feita no âmbito das celebrações esta quinta-feira do Dia Mundial do Combate ao Tráfico de Pessoas. Paulino Nunes.
5: Boa tarde. O presidente do Tribunal Supremo insta o setor da justiça penal a reforçar os mecanismos de investigação, acusação e responsabilização.

0: são dos autores do crime de tráfico de pessoas. Segundo Adelino Muxanga, o país ainda enfrenta desafios relativos ao combate ao tráfico internacional de seres humanos, principalmente de mulheres e crianças. Muxanga destaca que a complexidade do fenômeno exige respostas mais qualificadas, ordenadas e eficazes. O dirigente falava hoje em Maputo, no lançamento do Manual de Capacitação para Profissionais do Sistema da Justiça Penal, no âmbito da celebração ontem do Dia Mundial de Combate ao Tráfico de Pessoas.
1: O manual que hoje apresentamos constitui precisamente uma resposta a essa necessidade, por se tratar de um instrumento que irá promover boas práticas e reforçar a capacidade institucional dos órgãos que integram o sistema da justiça penal. É nossa expectativa que ele contribua nas várias fases do processo até ao julgamento para reduzir erros, evitar incidentes processuais desnecessários, promover uma melhor gestão processual e assegurar maior previsibilidade e uniformidade das decisões judiciais, fatores que se traduzem naturalmente numa justiça mais célere e de qualidade.
0: Já o Procurador-Geral Adjunto, Taibo Mukobora, disse que o investimento na capacitação contínua dos profissionais do sistema de justiça penal representa uma medida estratégica para o reforço das competências institucionais e melhoria da qualidade de resposta e proteção das vítimas.
2: Como Procuradoria-Geral da República, reafirmamos o nosso firme compromisso com a prevenção e o combate ao tráfico de pessoas através do fortalecimento contínuo da capacidade institucional e da atuação rigorosa na investigação, acusação, responsabilização criminal dos seus autores.
0: O Manual de Capacitação para Profissionais do Sistema da Justiça Penal, dividido em três volumes, foi produzido pela Procuradoria-Geral da República em coordenação com o Escritório das Nações Unidas sobre Drogas e Crimes. Boa tarde.
3: Boa tarde, Paulino Nhusse. O governo do distrito de Chigubu, norte de Gaza, insta as comunidades locais para a tomada de medidas para fazer face ao fenômeno climático El Niño, que poderá afetar a região na próxima época chuvosa, segundo previsões do Instituto Nacional de Meteorologia, Teodomiro Nhantumbo.
4: Uma das medidas que devem ser tomadas em atenção pelas comunidades é a reserva de alimentos, resultantes das colheitas da segunda época da presente campanha agrícola. O administrador do distrito de Chigubu explica que, depois das enxurradas deste ano, a população relançou a produção e há promessas de uma produção considerável que deve ser consumida de forma sustentável para fazer face ao período de estiagem que se aproxima. Almeida Guilhume sublinha que a população deve recorrer igualmente à venda do gado para adquirir produtos alimentares de primeira necessidade durante a vigência do fenômeno climático El Niño e não só.
5: O nosso distrito será também severamente afetado pelo fenómeno El Niño. Portanto, é preciso prover algumas reservas alimentares para não vendermos tudo e esperarmos sempre vivermos de mão estendida. Mas há resultados, por exemplo, na sede do posto do distrito, ali em Dindiza, há resultados que nós esperamos que vai alentar, vai suportar por uns 2, 3 meses. Podemos vir a ter algum problema na localidade de saúde, que, dados as condições dos solos, a dispersão da própria população, eles não têm assim baixas. No nosso contacto com a população, temos vindo a privilegiar para que eles vendam um pouco do seu gado para melhorar as condições de vida das nossas comunidades. Porque é normal chegar a uma comunidade e encontrar que há um criador que está com 200 cabeças, está com 70, 100 cabeças, mas se vai visitar e ver onde ele vive, onde ele dorme, é bastante lastimável.
4: Administrador de Chigubu, Almeida Guilhume, e as ações que devem ser levadas a cabo pelas comunidades, visando antecipar os efeitos do fenômeno climático El Niño, que poderá assolar este ano aquela região da província de Gaza. Segundo as previsões do Instituto Nacional de Meteorologia, este fenômeno poderá provocar seca e calor intenso na próxima época chuvosa, afetando com gravidade a produção agrícola. Tido Birguentumbo, em Xai-Xai.
3: Enquanto isso, o Instituto Nacional de Gestão e Redução do Risco de Desastres, INGD, reforça em sua fala a capacidade de resposta aos eventos climáticos extremos. Felipe Jorge.
6: o distrito do Buzi em Sofala passará a ter informação consistente para orientar a prevenção, preparação e resposta às mudanças climáticas com a validação dos resultados de pesquisa sobre os desastres naturais. Trata-se de um novo mecanismo do Instituto Nacional de Gestão e Redução do Risco de Desastres, INGD, que vai reforçar a capacidade de resposta aos eventos climáticos extremos e garantir a resiliência das comunidades, segundo o diretor nacional adjunto do Centro Operativo de Emergência no INGD, será produzido um relatório destinado às comunidades e instituições para prevenir perdas humanas e materiais em caso de desastres. Alberto Armando falava no Buzi no encontro que permitiu analisar e validar os resultados da avaliação do Índice de Capacidade de Resposta a Desastres, um instrumento que mede o nível de preparação das comunidades sobre os fenômenos naturais.
7: Após a conclusão e a confirmação da informação, seja produzido um relatório que vai ser partilhado com diferentes atores, incluindo o próprio Distrito de Buzi, para orientar como é que nos planificamos para fazer face aos eventos extremos. Principalmente, como integrar essa abordagem em alguns instrumentos de planificação do distrito, seja o Plano Estratégico de Desenvolvimento Distrital, por forma que a componente de risco seja tida em conta com base nos resultados dessa avaliação. O outro exercício é índice de capacidade de resposta, que também faz parte de verificar até que ponto estamos preparados para lidar com os eventos climáticos extremos.
6: Já o ponto focal do INGD no distrito do Buzi, Mazunga Macanguice, explicou que o reforço das capacidades institucionais e comunitárias é importante para prevenir riscos e proteger as populações mais vulneráveis. Felipe Jorge, Beira.
3: Depois da cidade da Beira, em Nampula, passemos para a província de Zia. Cidade da Beira, em Sofala, passemos para a província de Nampula. O encontro do jornalista Olívio Mateus e a informação que dá conta de que parceiros das Nações Unidas que apoiam o governo moçambicano em programas de adolescentes e jovens garantem contínua assistência para o desenvolvimento do potencial deste grupo social.
8: Baizamo Joaia do Unicef, que falava esta quinta-feira em representação dos parceiros das Nações Unidas no Seminário Regional Norte do Comitê Intersetorial de Apoio ao Desenvolvimento de Adolescentes e Jovens, indicou que os parceiros anotam com satisfação a implementação dos projetos ligados à potenciação deste grupo.
9: Em nome das Nações Unidas, queremos reiterar o nosso firme compromisso de continuar a apoiar o governo e os cidadãos nos seus vários níveis de atuação. Continuaremos a trabalhar lado a lado para fortalecermos sistemas, promover políticas inclusivas e criar oportunidades que permitam que os adolescentes e jovens desenvolvam o seu potencial. Quando um adolescente permanece na escola, quando uma jovem encontra oportunidades para crescer e prosperar, participa ativamente na construção de uma comunidade, ganha o indivíduo, ganha a família, ganha a comunidade e ganha toda a nação.
8: Baizamo Joaia notou que os desafios que os adolescentes e jovens enfrentam, como são os casos das uniões prematuras, gravidez na adolescência, abandono escolar, novas infecções pelo HIV, violência baseada no género, consumo e tráfico de drogas, desemprego associado aos impactos das mudanças climáticas e outras crises, limitam a concretização do seu potencial. Por isso mesmo, estes males devem ser, de forma intersetorial, abordados para colocar o jovem resiliente. Olívio Mateus, Nampula.
3: Daqui a pouco iremos olhar então para o Conselho Consultivo do Instituto de Cereais de Moçambique, que decorre na cidade da Matola, província de Maputo. Por ora, vamos falar do Dia da Mulher Pan-Africana e a jornalista Lilia Langa está aqui nos estúdios para dar o detalhe sobre este evento.
10: Boa tarde. Mais de 18 mil casos de violência baseada no género foram registados no ano passado em todo o país. Segundo as autoridades, esta realidade exige o reforço da prevenção e resposta a este mal. São dados apresentados pela Diretora Nacional do Género no âmbito da celebração hoje do Dia da Mulher Pan-Africana. Segundo Ciana Daúde, enquanto não se preservar os direitos das mulheres, não se pode ter uma sociedade pacífica.
11: Estes dados demonstram que a violência contra as mulheres e raparigas continua a representar um sério desafio para a paz, a estabilidade das famílias, a saúde pública e o desenvolvimento sustentável do país. A construção das comunidades pacíficas exige, por isso, um reforço das ações de prevenção da violência baseada no género, a melhoria dos mecanismos de denúncia e encaminhamento, a responsabilização dos agressores e a prestação da assistência integrada às vítimas e sobreviventes.
10: Perante este cenário, a secretária-geral da Organização da Mulher Moçambicana, Cidália Chauk, assegura que a OMM compromete-se a apoiar iniciativas de saúde, inclusão social e criação de melhores meios de subsistência para as mulheres.
12: A violência baseada no género, as uniões prematuras, os impactos negativos das mudanças climáticas, dos conflitos armados e dos desafios naturais que afetam de forma particular e severa as mulheres e raparigas. Por isso, renovamos o nosso compromisso de continuar a promover políticas, programas e iniciativas que reforçam a participação efetiva das mulheres em todos os setores da sociedade.
10: Por outro lado, a embaixadora do Malawi, Margaret Constance, defende o reforço da promoção dos direitos das mulheres e a sua participação no desenvolvimento das comunidades. A celebração do Dia da Mulher Pan-Africana decorre sob o lema Ações das Mulheres para um Saneamento Seguro, Comunidades Pacíficas e Melhores Meios de Subsistência. Contou com a presença de vários países africanos. Boa tarde.
3: Boa tarde. A Organização da Mulher Moçambicana na dianteira, na organização das festividades para a celebração do Dia da Mulher Pan-Africana aqui no país, assim que é, e aqui na cidade de Maputo. A cerimônia foi acompanhada, tal como estivemos a ouvir, pela jornalista Lília Langa. Agora sim, Conselho Consultivo do Instituto de Cereais de Moçambique, uma atividade, ou seja, um evento que decorre na Matola, província de Maputo. E o contacto agora é com o jornalista Stélio Manissa, que cobre este Conselho Consultivo. Boa tarde.
13: O ministro da Economia desafia o Instituto de Cereais de Moçambique a acompanhar e dominar as dinâmicas do mercado agrícola, visando uma melhor atuação da instituição. Basílio Mohat exige igualmente do ICM a capacidade de antecipação na resposta aos principais problemas que afetam os produtores e provê soluções. E neste período da comercialização agrícola, Mohat quer ver o Instituto de Cereais de Moçambique a assumir protagonismo no processo.
14: Deve organizar os mercados, promover uma comercialização eficiente, reduzir as perdas pós-colheita, reforçar as reservas estratégicas, tudo isto porque produzir é importante. Mas produzir requer mercado. Sem esse mercado, a produção não transforma vidas como deve ser. Portanto, nenhum agricultor vai investir mais se não tiver certeza de que a sua produção vai ser vendida.
13: Mohat desafia o Instituto de Cereais de Moçambique a promover a aproximação dos produtores aos que comercializam.
14: E se isso não acontece, este produtor sai certamente a perder, a indústria também vai sair a perder, o consumidor também perde e assim a nossa economia fica afetada negativamente. Portanto, o ICM tem um grande desafio, que é transformar aquilo que é produzido em oportunidade, aproximando quem produz de quem comercializa.
13: O ministro da Economia, Basílio Mohat, falava na Matola, província de Maputo, no decurso do 6º Conselho Consultivo do Instituto de Cereais de Moçambique, evento que termina esta sexta-feira. Eu sou Stélio Manissa, da cidade da Matola. Boa tarde.
3: Boa tarde. O governo quer colocar à disposição dos investidores nacionais e estrangeiros os recursos minerais e energéticos existentes no país. Cláudio Doan.
15: Neste momento está em preparação a Conferência Internacional sobre a adição de valor aos recursos minerais e energéticos disponíveis no país, um evento que terá lugar de 19 a 24 de outubro em Nacala, na província de Nampula. O diretor-geral do Instituto Nacional de Minas, Olavo Danias, explica que o país quer aproveitar a realização da conferência para expor as suas potencialidades minerais e energéticas.
16: até finais de agosto, nós temos que ter já preparado aquilo que nós estamos a chamar de pacotes Cavani. O que é que vão ser pacotes Cavani? Que é para não ser mais uma conferência. Nós temos equipas que estão a trabalhar. Vamos ter uma espécie de envelopes. E cada envelope vai receber um nome. Cavani D1, Cavani D2. E pronto, vamos chamar isso de pacotes. Lá no envelope vai ter uma ficha com um conjunto de informação. Por exemplo, nós vamos dizer que tipo de mineiro está disponível. Grafite, aonde? Nipepe. Em que quantidade? X.
15: O diretor-geral do Instituto Nacional de Minas fez saber igualmente que já iniciaram contactos com os setores que lidam com a terra para que no futuro a exploração dos recursos naturais não volte a criar conflitos nas comunidades.
16: Não queremos que o investidor venha aqui lutar com as comunidades para fazer reassentamentos. Não. Nós vamos preparar. Estamos já em articulação com os quadros e os setores que lidam com a terra. Vamos preparar os duates. Na ficha tem que vir número de duates. Seja duate que vai ser ostentado, vai pertencer, seja a empresa do Estado ou alguma entidade do Estado. E vamos também dizer lá na ficha, a que distância está a energia deste ponto? E de que qualidade a energia? A que distância está a água? De que qualidade? Qual é o estado da via para chegar a este ponto? Qual é o estado da via para ir ao ponto de escoamento?
15: O diretor-geral do Instituto Nacional de Minas, Olavo Danias, foi o convidado hoje do Espaço Café da Manhã da Rádio Moçambique, onde falou da Conferência Internacional sobre a adição de valor aos recursos minerais existentes no país.
3: Um breve olhar à atualidade internacional, a Organização Mundial da Saúde diz que o mundo está longe de alcançar a meta de erradicar o HIV e hepatites até 2030, num relatório sobre o progresso das estratégias do setor de saúde global sobre HIV, hepatite viral e infecções sexualmente transmissíveis. A OMS indica que prevalecem desafios para reduzir as novas infecções e eliminar a transmissão vertical destas doenças. A agência da ONU refere ainda que os desafios incluem o aumento das mortes por hepatite B, resistência a antibióticos e cortes de financiamento. O Jornal da Tarde fica por aqui. Despedem-se Elvis Magaia nos cuidados técnicos e Orlando Ngoveni na edição e apresentação. Boa tarde.

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1: A 13 horas em Moçambique, estivemos a transmitir em cadeia nacional. E convidamos a acompanhar mais notícias no Jornal de Nampula.
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3: Parceiros das Nações Unidas que apoiam o governo moçambicano em programas de adolescentes e jovens garantem uma contínua assistência para o desenvolvimento do potencial deste grupo social. A Frelimo, em Nampula, está reunida para fazer um analepso e prolepso das ações constantes do manifesto eleitoral do partido nas 8 autarquias da província. Boa tarde, está a começar o Jornal de Nampula da Rádio Moçambique, referente ao dia 31 de julho do ano 2026, dia do fiscal florestal. Acompanhe estas e outras notas de atualidade provincial nesta edição que leva assinaturas de Olivo Mateus e Rosário Ângelo. Votos de boa audição. Bem-vindo ao Jornal de Nampula. O Instituto Nacional de Gestão e Redução do Risco de Desastres, INGD, está a intensificar a sensibilização comunitária para reforçar a capacidade ao nível provincial e distrital para evacuação e acomodação da população em situações de emergência. Para o efeito, teve lugar esta quinta-feira em Nacala um exercício de simulação de resposta a ciclones e cheias que envolveu as comunidades de Nairenque, Matape, Umpupaya e Mocona. A presidente do INGD, Luísa Mac, disse que as ações antecipatórias constituíram na ativação do alerta laranja, na preparação dos centros de acomodação temporária e na disseminação de mensagens de aviso prévio, entre outras. Luísa Mac apela às comunidades para estarem atentas e seguirem todas as orientações face aos eventos meteorológicos previstos.
4: Então, este exercício pode parecer brincadeira, mas é um exercício que todos nós, como comunidade, devemos estar atentos e seguir, de facto, aquilo que foram os ensinamentos perante esta simulação. Para os nossos grandes visitantes da região da SADEC, queremos, uma vez mais, dizer que este trabalho todo conjunto, e é o que nós esperamos na padronização dos vários eventos, na padronização das normas de resposta à emergência a nível da SADEC, poderão ajudar na reflexão e naquilo que possa ser, de facto, o resultado deste exercício que iniciou a 24 de julho.
3: Presidente do Instituto Nacional de Gestão e Redução do Risco de Desastres, Luísa Mac, falando ontem em Nacala, durante um exercício de simulação da resposta a ciclones e cheias, uma atividade que contou com a presença de vários especialistas em resposta à emergência da Comunidade de Desenvolvimento da África Austral. E a Comissão da Administração Pública e Poder Local da Assembleia da República apela aos gestores públicos a se reinventarem para escutar as preocupações da população sobre o funcionamento da máquina administrativa. Jornalista Vitorino Kumbukana.
5: O vice-presidente da 4ª Comissão da Assembleia da República, que encabeça uma equipa que trabalha na província de Nampula desde esta semana, no âmbito da fiscalização da governação, disse que algumas vezes o dirigente deve abrir as portas do seu gabinete aos cidadãos para ouvir mais preocupações sobre o funcionamento do serviço público e não obrigatoriamente marcar audiência para apresentar sua inquietação. Tomé Chacuchacha apela igualmente à população a denunciar quaisquer situações da má atuação do servidor público, por forma a se construir uma máquina administrativa pública mais atuante e ao bem do serviço do povo.
6: O que nós estamos a dizer é que a população é que tem que ser o olho e o termómetro do funcionamento da administração pública. Em caso de maus atendimentos, os funcionários rapidamente têm que ir coisa. E nesse desígio, quando passamos, mesmo na província, fomos apelando aos dirigentes no caso dos diretores, administradores, chefes dos postos administrativos, para que abram os seus gabinetes, para que a população venha lá colocar. Só assim que nós vamos ter feedback de realmente o nível de prestação de serviço que estamos a prestar. Satisfaz a comunidade ou não? Se o nível de funcionário que temos atende às preocupações que as comunidades apresentam ou não? Então temos dado esta aplicação, mas depende muito também da boa participação da comunidade, da população.
5: O vice-presidente da 4ª Comissão da Assembleia da República lamenta a falta de caixas e livros de reclamação na maior parte das instituições públicas de Nampula, instrumentos que poderiam ajudar os gestores públicos a medir o nível de sua governação.
6: As caixas de informações não são funcionais. Aliás, pelos distritos que nós passamos, não encontramos caixas de reclamações nem livros de reclamação, pelo que recomendamos. Mas os governos podem se reinventar no sentido de encontrar outros mecanismos para que a denúncia chegue a eles, não é? Temos exemplo de Niassa, podemos aqui partilhar, em que o secretário de Estado, sexta-feira, já abre o gabinete para todo, tem necessidade de se marcar audiência e vai-se lá falar. E nessa conversa que se tem tido, através da própria informação que nós tivemos em Niassa, já resultaram em vários processos disciplinares de expulsão de alguns funcionários. São esses mecanismos que os nossos dirigentes, nós temos apelado, para procurar reinventar-se, não tem caixa. É que as caixas de reclamação às vezes preenchem e nem se abrem, mas quando o cidadão tiver contato direito com o dirigente máximo da instituição, chega a informação.
5: Tomé Chacuchacha, vice-presidente da Comissão de Administração Pública e Poder Local da Assembleia da República, que lidera uma equipa desta 4ª Comissão em Trabalho de Fiscalização em Nampula. Em Nampula, a equipa já deslocou ao distrito de Lar de Imoma, onde interagiu com cidadãos, gestores de recursos humanos e autoridades do Conselho Executivo Provincial e do Conselho dos Serviços de Representação do Estado na cidade de capital.
3: E o jornalista Albano Xavier, escravo com o Serviço Nacional de Salvação Pública, SENSAP, em Nampula, alerta que vai ser implacável contra todos os revendedores de combustíveis nas proximidades dos postos de abastecimento deste produto inflamável e igualmente nas ruas e residências, por constituir perigo.
7: O porta-voz do SENSAP em Nampula, Bilo Chinay, disse que a medida é pelo facto de existirem revendedores que ainda insistem em fazer a venda de combustíveis nos galões plásticos não recomendados para sua aquisição, que podem causar acidentes. Abelo Chinay disse que, para o efeito, o SENSAP tem vindo a promover palestras de sensibilização e consciencialização junto dos frentistas e revendedores de combustíveis para se absterem desta prática não aconselhável pelo governo.
8: Nós não estamos a dizer que vamos multar, mas as medidas serão uma medida coerciva. Como serão? Vamos ao local e encontramos as pessoas que estão a vender o combustível e daí teremos que retirar o combustível e viremos armazenar. E armazenando, se a pessoa precisar vir buscar o seu combustível, é preciso que traga galões mais específicos, mas também, depois de levar o combustível, aconselhamos que a pessoa praticamente não iremos deixar continuar a vender naquele local. Tem que procurar um sítio em que esse sítio precisa passar em sítio onde as pessoas que podem credenciar a pessoa à venda de combustível. Imaginemos, anos atrás, acredito eu, acho há 2 a 3 anos atrás, nós tivemos um incêndio na Micopo, em que aconteceu uma das residências e a outra residência, quando aconteceu, praticamente ali tinha combustível que estava em tambores e acabou criando acidentes graves. E é daí que nós evitamos para que não venha a acontecer situações dessa natureza. E daí acabamos sensibilizando as pessoas para que não caiam nessas armadilhas de venda de combustível em galões que não são exatamente adequadas.
7: Porta-voz do Serviço Nacional de Salvação Pública, SENSAP em Nampula, Bilo Chinay, e as atividades em curso para reduzir os acidentes na província. O Serviço Nacional de Salvação Pública, SENSAP em Nampula, realizou este ano 1.750 palestras de prevenção contra os incêndios e afogamentos, contra 1.400 de 2025.
3: Uma das notas de abertura deste jornal refere que os parceiros das Nações Unidas, que apoiam o governo moçambicano em programas de adolescentes e jovens, garantem uma contínua assistência para o desenvolvimento do potencial deste grupo social. Baizamo Joaia, do Unicef, que falava esta quinta-feira em representação dos parceiros das Nações Unidas no Seminário Regional Norte do Comitê Intersetorial de Apoio ao Desenvolvimento de Adolescentes e Jovens, indicou que os parceiros anotam com satisfação a implementação dos projetos ligados à proteção deste grupo.
9: Em nome das Nações Unidas, queremos reiterar o nosso firme compromisso de continuar a apoiar o governo e os cidadãos nos seus vários níveis de atuação. Continuaremos a trabalhar lado a lado para fortalecermos os sistemas, promover políticas inclusivas e criar oportunidades que permitam que os adolescentes jovens desenvolvam o seu potencial. Quando um adolescente permanece na escola, quando uma jovem encontra oportunidades para crescer e prosperar, participa ativamente na construção de uma comunidade, ganha o indivíduo, ganha a família, ganha a comunidade e ganha toda a nação.
3: Baizamo Joaia notou que os desafios que os adolescentes e jovens enfrentam, como são os casos das uniões prematuras, gravidez na adolescência, abandono escolar, novas infecções pelo HIV, violência baseada no gênero, consumo e tráfico de drogas, desemprego associado aos impactos das mudanças climáticas e outras crises, limitam a concretização do seu potencial. Por isso mesmo, estes males devem ser de forma intersetorial abordados para colocar o jovem resiliente.
9: É precisamente dentro deste contexto que o CIADAS assume uma importância estratégica. As Nações Unidas reconhecem o CIADAS como uma das mais relevantes plataformas multissetoriais de coordenação e concertação de esforços em prol dos adolescentes e jovens em Moçambique. O seu valor reside na capacidade de reunir diferentes setores, instituições e níveis de governação em torno de uma visão comum, assegurar que os direitos, as necessidades e aspirações dos adolescentes jovens sejam colocados no centro das políticas e programas de desenvolvimento.
3: Baizamo Joaia falando à representação dos parceiros das Nações Unidas no Seminário Regional Norte do Comitê Intersetorial de Apoio ao Desenvolvimento de Adolescentes e Jovens esta quinta-feira. E continuamos a transmitir o Jornal de Nampula da Rádio Moçambique. A Frelimo em Nampula está reunida para fazer um analepse e prolepse, portanto, um recuo no tempo e, igualmente, uma projeção para os próximos tempos das ações constantes do manifesto eleitoral do partido nas 8 autarquias da província. Atento a esta reunião está o jornalista Albano Xavier.
7: O primeiro secretário do Comitê Provincial do Partido Frelimo em Nampula disse que a melhoria das infraestruturas sociais básicas, prestação de serviços e o diálogo permanente com as comunidades deve continuar a ser fortalecido com base nos princípios da unidade, responsabilidade e patriotismo. Gilberto Francisco falava nesta sexta-feira na abertura da quarta reunião de balanço provincial da direção do partido com os 8 municípios da província sob gestão de Frelimo, referente ao primeiro semestre deste ano. Gilberto Francisco disse na ocasião que as expectativas da população ainda são maiores e por isso exige dos autarcas maior capacidade de resposta, transparência, boa gestão dos recursos públicos e um atendimento digno aos munícipes orientados pelos valores e pela disciplina organizativa da Frelimo.
10: Apelo a todos os membros dos órgãos autárquicos para que continuem a servir a população com humildade, integridade e espírito de serviço, fortalecendo a confiança dos cidadãos nas instituições, honrado as orientações superiores do nosso partido. Estou convicto de que, unidos e firmes na nossa missão, seremos capazes de responder aos desafios dos nossos munícipes e construir uma autarquia cada vez mais eficiente, inclusiva e orientada para o desenvolvimento sustentável.
7: Primeiro secretário do Comitê Provincial do Partido Frelimo em Nampula, Gilberto Francisco, e a quarta reunião de balanço provincial da direção do partido com os 8 órgãos autárquicos sob gestão da Frelimo referente ao primeiro semestre deste ano.
3: E na reta final deste jornal, olhamos para notas do desporto em ligação. É que o ferroviário de Nacala quer voltar este sábado, amanhã, ao ritmo goleador que caracterizou a equipa nas primeiras jornadas de Moçambola, vencendo na recepção do Xingala de Tete, um dos 2 representantes da província carbonífera do país. O jornalista Nelson Tatanha desenvolve esta matéria.
11: O treinador dos locomotivas da Maiaia, Zainadine Mulungu, disse que calma e análise detalhada dos pontos fortes e fracos da equipa adversária foi o trabalho desenvolvido logo depois do confronto contra a UDS, empate sem abertura de contagem, na última segunda-feira. Mulungu sabe das dificuldades a encontrar perante uma equipa que desde o arranque da prova não ganhou nenhum jogo e por isso vai aproveitar o fator casa para vencer nesta partida. partida inserida na décima ronda do Moçambola.
12: Então tem que ir devagarinho, paulatinamente, a procurar voltar a ganhar o seu fôlego, a ganhar o seu ritmo, a ganhar o seu conjunto. É isso que estamos a procurar fazer. Jogo com o Xingal vai ser um jogo difícil, né? Difícil porque é um adversário que ainda não ganhou nenhum jogo. Então fazer jogos com essa equipe desse gênero é mais difícil que jogar com uma equipe esclarecida ou que está a disputar o título. Então cabe a nós respeitarmos esse também que vem, porque é um adversário de peso que está à procura da primeira vitória. Mas nós vamos procurar fazer de tudo e continuarmos aqui em casa, mandamos nós.
11: Treinador do Ferroviário de Nacala, Zainadine Mulungu, na antevisão ao jogo da décima jornada do Campeonato Nacional de Futebol da Primeira Divisão Vulgo Moçambola, partida a realizar-se este sábado no campo dos Locomotivas da Maiaia, bairro de Matabwe. Depois de jogar em Nacala, o Xingal de Tete vai para a cidade de Nampula acertar a 11ª ronda da prova contra o Zaxinene no estádio 25 de junho, na próxima terça-feira.
3: Estimado ouvinte, marcamos o fim deste jornal com esta nota do desporto. Obrigado pela escuta. Despedem-se Olívio Mateus e Rosário Ângelo. Boa tarde e até amanhã, se Deus quiser.
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1: Trazeras a 15 minutos, foi-se o Jornal de Nampula, referente a 31 de julho de 2026. Como sempre, é um prazer falar consigo e fazer-lhe companhia no dia de hoje. Renovamos os votos de uma tarde feliz e uma feliz audição a esta nossa emissão.
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0: Oh, Sr. Presidente.
1: Sim?
0: Por que me trouxeste a este sítio? Prometeste-me um almoço espantoso que reflete o espírito do seu distrito. E estamos numa barraca.
1: 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Espere só até provar a comida.
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4: Trazer as 28 minutos foi o espaço reservado sem informações de utilidade. Prosseguimos com música diversa.

13 horas a 36 minutos.

Os sintonizados à Rádio Moçambique, vão os nossos agradecimentos. Estamos a 7 minutos das 14 horas. É tarde, sexta-feira. Esta emissão acontece a partir dos estúdios.

0: notícias já esta hora apresentadas por Jacinta Nhamitambo. Boa tarde.
1: Muito boa tarde, Olga da Glória. Boa tarde, ouvinte. O governo quer colocar à disposição dos investidores nacionais e estrangeiros os recursos minerais e energéticos existentes no país. Neste momento, está em preparação a Conferência Internacional sobre Adição de Valor aos Recursos Minerais e Energéticos disponíveis no país, um evento que terá lugar de 19 a 24 de outubro deste ano em Nacala Porto, na província de Nampula. O diretor-geral do Instituto Nacional de Minas, Olavo Dinias, explica que o país quer aproveitar a realização da conferência para expor as suas potencialidades minerais e energéticas.
2: Até finais de agosto, nós temos que ter já preparado aquilo que nós estamos a chamar de pacotes Cavame. O que vão ser pacotes Cavame? Que é para não ser mais uma conferência. Nós temos equipas que estão a trabalhar. Vamos ter uma espécie de envelopes. E cada envelope vai receber um nome. Cavame D1, Cavame D2. E pronto, vamos chamar isso de pacotes. Lá no envelope vai ter uma ficha com um conjunto de informação. Por exemplo, nós vamos dizer que tipo de minério está disponível. Grafite, aonde? Nipepe. Em que quantidades? X.
1: O diretor-geral do Instituto Nacional de Minas, Olavo Dinias, foi o convidado hoje do Espaço Café da Manhã da Rádio Moçambique, onde falou da Conferência Internacional sobre Adição de Valor aos Recursos Minerais e Energéticos disponíveis no país. O presidente do Tribunal Supremo insta o setor da Justiça Penal a reforçar os mecanismos de investigação, acusação e responsabilização dos autores do crime de tráfico de pessoas. Segundo Adelino Muxanga, o país ainda enfrenta desafios relativos ao combate ao tráfico internacional de seres humanos, principalmente de mulheres e crianças. Muxanga destaca que a complexidade do fenómeno exige respostas mais qualificadas, ordenadas e eficazes.
3: O manual que hoje apresentamos constitui precisamente uma resposta a essa necessidade, por se tratar de um instrumento que irá promover boas práticas e reforçar a capacidade institucional dos órgãos que integram o sistema da justiça penal. É nossa expectativa que ele contribua nas várias fases do processo até o julgamento para reduzir erros, evitar incidentes processuais desnecessários, promover uma melhor gestão processual e assegurar maior previsibilidade e uniformidade das decisões judiciais, fatores que se traduzem naturalmente numa justiça mais célere e de qualidade.
1: O presidente do Tribunal Supremo falava hoje em Maputo no lançamento do manual de capacitação para profissionais do sistema da justiça penal no âmbito da celebração esta quinta-feira do Dia Mundial do Combate ao Tráfico de Pessoas. Foram hoje cremados no cemitério de Lhanguene, em Maputo, os restos mortais do primeiro secretário de Estado de Educação e Desporto de Moçambique Independente, José Júlio de Andrade. No velório que teve a participação do Presidente da República, Daniel Chapo, foram destacadas as qualidades pessoais e profissionais do malogrado. A Primeira-Dama da República participa hoje em Luanda na gala de angariação de fundos para a Organização das Primeiras Damas de África para o Desenvolvimento. É uma atividade inserida na visita de trabalho que Geta Chapo efetua a Angola. Os detalhes com a jornalista Célia Manjan, enviada especial da Rádio Moçambique a Luanda.
4: As Primeiras Damas de África promovem hoje em Luanda uma gala de angariação de fundos para o funcionamento da organização. A Organização das Primeiras Damas de África para o Desenvolvimento é uma plataforma da advocacia e promoção da igualdade de gênero, saúde e empoderamento da mulher e rapariga. A organização lança iniciativas regionais para o apoio das mulheres e rapariga, daí que surge a iniciativa de promover esta gala de angariação de fundos para a viabilização dos projetos da organização. Elia Manjan, a partir de Luanda, para a Rádio Moçambique. Boa tarde.
1: Boa tarde. O Tribunal Malawiano condena 5 moçambicanos a 4 anos de prisão por prática de crime de exploração ilegal de recursos minerais. Correspondente Sérgio Sixpence.
5: Os 5 cidadãos oriundos das províncias de Sofala e Tete foram igualmente condenados pelo crime de entrada ilegal e de posse de instrumentos contundentes que carecem de autorização nas áreas protegidas. Os sentenciados tinham sido detidos durante uma operação conjunta baseada em informações de inteligência realizada a 23 de julho de 2026 dentro da Reserva de Vida Selvagem de Mabvi e da Reserva Florestal de Matadue. A operação foi realizada após denúncias de atividades de mineração ilegal nas duas áreas protegidas e, na altura da detenção destes infratores, foi apreendido e destruído o equipamento utilizado nas suas atividades de mineração ilegal. Sérgio Sixpence, em Blantyre.
1: Apresentamos as notícias das 14, escute as próximas quando for 15 horas.
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7: Para os ouvintes, boa tarde, 14 horas 5 minutos. Foi o contacto com a Antena Nacional. Transmitimos o bloco noticioso referente à hora 14. Continue na nossa companhia, 14 horas e 10 minutos. O programa Zona da Rua.

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1: 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Saudações, ferroviário de Nampula defronta este sábado o Xingal de Tete no cumprimento da 10ª jornada de Moçambola, no mesmo dia em que o ferroviário de Nampula recebe as águias especiais de Lixinga para a primeira mão dos quartos de final da Taça de Moçambique. Encerra este domingo a fase de grupos do Campeonato Nacional de Futebol da 2ª Divisão Fase Provincial de Nampula com a realização da 14ª e última jornada do Grupo B. Atletas pré-selecionados dos distritos para a fase nacional dos Jogos Desportivos Escolares começam a chegar na cidade de Nampula amanhã. Estes são destaques da presente edição da Zona de Rigor, sexta-feira, 31 de julho de 2026, último dia do mês. Nelson Tatanha e Rosário Ângelo estão na sua companhia. Ótima escuta.

0: bem-vindo. O Ferroviário de Nacala quer voltar este sábado ao ritmo goleador que caracterizou a equipa nas primeiras jornadas do Moçambola, vencendo na recessão ao Xingale de Tete, um dos dois representantes da província carbonífera do país. O treinador dos Locomotivas da Maiaia, Zainadine Mulungu, disse que calma e análise detalhada dos pontos fortes e fracos da equipa adversária foi o trabalho desenvolvido logo depois do confronto contra a UDS, empate sem abertura de contagem, na última segunda-feira. Mulungu sabe das dificuldades a encontrar perante uma equipa que desde o arranque da prova não ganhou nenhum jogo e por isso vai aproveitar o fator casa para vencer nesta partida inserida na décima ronda do Moçambola.
1: Então tem que ir devagarinho, paulatinamente, a procurar voltar a ganhar o seu fôlego, a ganhar o seu ritmo, a ganhar o seu conjunto. É isso que estamos a procurar fazer. Jogo com o Xingale vai ser um jogo difícil, né? Difícil porque é um adversário que ainda não ganhou nenhum jogo. Então, fazer jogos com essa equipe desse gênero é mais difícil que jogar com uma equipe esclarecida ou que está a disputar o título. Então, cabe a nós respeitarmos esse também que vem, porque é um adversário de peso que está à procura da primeira vitória. Mas nós vamos procurar fazer de tudo e continuarmos aqui em casa, mandamos nós.
0: Treinador do Ferroviário de Nacala, Zainadine Mulungu, na antevisão ao jogo da 10ª jornada do Campeonato Nacional de Futebol da 1ª Divisão Vulgo Moçambola, partida a realizar-se este sábado no campo dos Locomotivas da Maiaia, bairro de Matabwe. Depois de jogar em Nacala, o Xingale de Tete vai para a cidade de Nampula acertar a 11ª ronda da prova contra o Zaxinene no estádio 25 de junho, na próxima terça-feira. No Nampulense, encerra este domingo a fase de grupos do Campeonato Nacional de Futebol de 2ª Divisão, fase provincial de Nampula, com a realização da 14ª e última jornada do Grupo B. Na cidade de Nampula, a Academia Militar joga no estádio 25 de junho contra a Cobula Futebol Clube de Mugovolas e no campo de Sporting de Nampula, a Associação São Simão Futebol Clube de Nampula vai defrontar a Águia Azul de Nampula. Em Ribaue, a Académica local tem a visita do Sporting de Nampula e no campo municipal de Angoche, a Associação Desportiva de Angoche recebe Águias Especiais de Nampula. Na antevisão à partida de Angoche, o treinador daquela cidade costeira, Marufo Mukusete, disse que embora saiba que a sua equipa está apurada para a fase seguinte do Nampulense, o trabalho em curso passa por trabalhar no sentido de brindar os espectadores locais com vitória.
2: Não há jogo fácil, isto aqui é uma competição. Águias Especiais é uma boa equipa. Para nós, não avaliamos muito a posição. Avaliamos aqueles que são aspectos tático e técnico dentro do campo. Isso para nós que somos treinadores, isso é muito importante. E nós reconhecemos esses aspectos para aquela equipa. Mas nós vamos fazer o nosso trabalho para vermos o que nós vamos fazer. E seria uma honra terminarmos a volta com um resultado positivo e principalmente na nossa casa, diante dos nossos espectadores, que acreditam até hoje que a equipa técnica, assim como a direção, está fazendo um trabalho notório que podemos ainda dar continuidade se a equipa passar para outra fase.
0: Ganhar é também o vocabulário que paira na boca do treinador das Águias Especiais de Nampula, Africe Valente.
3: Eu vou para lá para ganhar o jogo. Sim, todo jogo eu vou para ganhar. Ninguém gosta de empatar, nem perder. O objetivo é tentar melhorar mais, pensar para o próximo ano que não demos para dar e continuamos a melhorar alguns aspectos.
0: Além da Associação Desportiva de Angoche, terceira classificada do Grupo B do Nampulense, estão apuradas para a fase final da prova nesta série o líder Sporting de Nampula e a segunda classificada Academia Militar de Nampula. No Grupo A, esperam para o sorteio marcado para a próxima terça-feira na sede da Associação Provincial de Futebol de Nampula, o Desportivo de Nacala e Sporting de Munapo. Já no futebol de salão, a Comissão Provincial de Futsal de Nampula marcou para este domingo os jogos da 11ª e última jornada da primeira volta do Campeonato Provincial da Modalidade. Os jogos serão realizados no pavilhão de desportos do Clube Ferroviário de Nampula e o pontapé de saída vai ser dado a partir das 12 horas entre o Ferroviário de Nampula e Mohala Expansão. Sequencialmente, jogam as Construções Auro e AMSS Futebol Clube, Mosnef de Nacala, Academia Militar, Etoile de Guiné, Onena Futebol Clube, Padaria Yane, União Desportiva de Nampula e, por fim, a partir das 19h30, o Grupo Desportivo Xicomo terá pela frente a turma de DMS Logísticas. A prova é liderada pelo Grupo Desportivo Xicomo Guetexixe com 28 pontos, mais um em relação à sensacional Padaria Yane, segunda classificada, e a terceira posição é ocupada por outra equipa sensação, União Desportiva de Nampula, UDN, com 23 23 pontos. O jogador da Udayane, Nadine Odedra, disse que vai ao jogo contra a Padaria Yane com mentalidade ganhadora para manter a terceira posição.
4: Vamos pensar na Padaria, como vamos jogar, porque eles estão também fisicamente bem. Já sabe, tem jogadores da seleção e tudo. Então temos que entrar com outra mentalidade, mais focados para nesse jogo. Se Deus quiser, queremos ganhar esse jogo também, para mantermos naquele nosso terceiro lugar.
0: Jogo menos importante por juntar aflitos na tabela classificativa, a MSS antepenúltimo com 5 pontos e Construção Zauro com único ponto. Aguarda-se muito contacto físico e nervosismo. O técnico das Construção Zauro, Mr. Felisberto, quer ganhar para somar mais pontos.
5: Está vindo muito bem, mas está ao nosso nível e acredito que vamos fazer diferença.
6: Fazer diferença, o que significa?
5: Ganhar jogos, né?
6: E portanto, vai trabalhar?
5: Estamos a tentar trabalhar nos aspectos táticos, né? Isso é que estamos a dificultar muito e, como sabe, o futsal aqui em Nampula são equipas que aparecem já a jogar sénior. Não temos formação, não temos iniciados, juvenis, passando dessa toda a formação para... É difícil, então temos que fazer as tripas dos corações. Por isso estamos a tentar lutar para formar a equipe.
0: Treinador da equipa de futsal das Construção Zauro, Futebol Clube de Nampula, Felisberto Lucas, na antevisão à Ronda 11 do Provincial. Zona de rigor no teu receptor, estimado ouvinte. Atletas de Nampula pré-selecionados na fase provincial para o Nacional dos Jogos Desportivos Escolares em Inhambane 2026 chegam ao Centro de Treinos Coletivos na cidade capital no próximo sábado. A informação foi avançada pelo chefe da repartição do desporto escolar na Direção Provincial da Educação de Nampula, João João. João explicou que, além dos atletas, foram selecionados treinadores dos distritos que já estão a trabalhar desde o dia 10 do mês em curso na cidade de Nampula com os alunos pré-selecionados do distrito de Nampula. A fonte disse que os treinadores vêm dos distritos de Ribau, Emalema, Munapo, Larde, Mujinqual e mereceram confiança devido ao perfil que apresentam, aliado aos resultados positivos adquiridos nos campos de batalha. O chefe da repartição do desporto escolar na Direção Provincial da Educação de Nampula disse que, enquanto os treinos que estão sendo feitos a nível dos distritos, com destaque para a cidade de Nampula, decorrem a contento.
7: A Direção de Educação está muito feliz em relação à evolução dos atletas. É verdade que o que estamos a faltar é aquele pico daquele que vem do distrito. É que estamos a faltar, é uma realidade. Mas os atletas estão em Nampula, a evolução é positiva. É positiva, estão a treinar, nós já demos material esportivo, as bolas, mecos, já estão com os colegas a trabalhar e a evolução é positiva. O que falta só é aquele pico. O treinador que está aqui a trabalhar com a seleção, ele já tem o olhar da seleção. Ele já sabe que está vindo na cala um aluno que, bem, é um bom lateral, é um bom defesa. Então é esse que ele tem que encaixar no 11 que ele está fazendo. Essa é uma realidade. Então estamos a trabalhar e a evolução é boa. Nós estamos felizes com o trabalho que vocês estão a fazer. Estamos felizes.
0: Chefe da repartição do desporto escolar na Direção Provincial da Educação de Nampula, João João. A delegação de Nampula para a fase nacional dos Jogos Desportivos Escolares vai ser composta por 163 elementos, dos quais 130 atletas e 33 acompanhantes. Nas artes marciais, o campeonato da modalidade, que tinha sido previsto para meados do mês que está a findar, definitivamente marcado para o primeiro dia da interrupção letiva. Gracinda Caramage.
8: Cerca de 60 atletas vão participar do Campeonato Provincial de Karatê do estilo Shotorio, a realizar-se no dia 28 a 30 do mês de agosto próximo. O presidente da Associação Provincial de Karatê em Nampula, Arlindo Mema, disse que até então decorrem inscrições abertas para ambos os sexos. O dirigente desportivo referiu haver grande interesse dos participantes para fazer parte da prova, que, na sua opinião, desperta a prática da modalidade, deixando para trás os tabus. Arlindo Mema frisou que, nos últimos tempos, o desafio é da uniformização da modalidade, alinhando-se às técnicas usadas ao nível do mundo em diferentes estilos da modalidade das artes marciais.
9: Na verdade, a nossa esperança é de ver os atletas a crescerem no seu nível competitivo, porque estamos a preparar para esses atletas mesmos e fazerem os campeonatos da federação e campeonatos internacionais. Portanto, estamos a fazer um trabalho de base, de modo a elevar o nível técnico dos atletas da província de Nampula, para que nos próximos tempos possam fazer, tanto na Federação Moçambicana de Karatê, assim como nas competições internacionais. Esse é que é o objetivo.
8: Presidente da Associação Provincial de Karatê em Nampula, Arlindo Mema, e os desafios para a modalidade que dirige nos próximos tempos, no que completa o Campeonato Provincial de Karatê no mês de agosto.
0: Jornalista Gracinda Caramá já dizer que cerca de 60 atletas vão participar do Campeonato Provincial de Karatê do estilo Shotorio, a realizar-se nos dias 28 a 30 do mês de agosto. Ainda Gracinda Caramá mantenha-se aí e traz já a seguir as notas do Recreativo de Futebol Mpira Wamakota.
8: Inicia esta semana em diferentes campos da cidade de Nampula a Taça Mpira Wamakota, prova a decorrer em simultâneo com o campeonato com o mesmo nome, ora em curso. Prevista para acontecer no sistema de todos contra todos, em duas voltas, a competição vai envolver 14 equipas e as mesmas envolvidas no Campeonato dos Veteranos Mpira Wamakota. O presidente da Comissão Provincial Mpira Wamakota, Albano Fernando, disse que esta iniciativa facilita que as equipas das duas competições consigam prêmios em ambas as provas, de acordo com as formas da aplicação. Albano Fernando disse ainda que o empenho e dedicação do grupo organizador e dos participantes ganham cada vez mais robustez e dinâmica através da mudança de comportamento dos adultos.
10: Então já se fez o sorteio todo, logo no primeiro, antes do campeonato. O sorteio já tinha se feito, a trajetória da prova também já foi anunciada, o regulamento tudo. Já está tudo alinhado, o que falta é só pôr em prática aquilo que já está exatamente plasmado. Os mais velhos são responsáveis. Este intervalo aqui é a procura de condições para manter a família. Então, no domingo é um dia reservado para diminuir aquele estresse.
8: Presidente da Comissão Provincial de Futebol Mpira Wamakota, Albano Fernando, e o início da Taça do Futebol Recreativo Mpira Wamakota próxima semana na cidade de Nampula.
0: Ferroviário de Nacala defronta este sábado o Xingal de Tate no cumprimento da 10ª jornada do Moçambola, no mesmo dia em que o Ferroviário de Nampula recebe as Águias Especiais de Lixinga para a primeira mão dos quartos de final da Taça de Moçambique. Encerra este domingo a fase de grupos do Campeonato Nacional de Futebol da 2ª Divisão Fase Provincial de Nampula com a realização da 14ª e última jornada do Grupo B. É o Nampulense. Atletas pré-selecionados dos distritos para a fase nacional dos Jogos Desportivos Escolares começam a chegar amanhã. Estes foram destaques da presente edição da Zona de Rigor, sexta-feira, 31 de julho de 2026. Nelson Tatanha editou e apresentou com os cuidados técnicos de Rosário Ângelo. Obrigado pela preferência e votos de bom fim de semana.
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0: 14 horas 24 minutos.
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Caminhamos já para a ponta final deste nosso convívio. São 14 horas 48 minutos. Estamos em tarde de sexta-feira.

Beijinhos e abraços. Termina aqui este nosso convívio radiofónico em língua portuguesa. Recordar que marcamos a nossa presença às 9h55. A condução desta emissão esteve a cargo de Delfina Cabral. Querendo Deus, voltarei a estar consigo amanhã a partir das 9h55. A João Bração, nos cuidados técnicos, vai cantar.

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3: Sua atenção às notícias já esta hora apresentadas por Jacinta Nhamitambo. Mais uma vez, boa tarde.
4: Boa tarde, Olga da Glória. Boa tarde, ouvinte. O presidente da República, Daniel Chapo, participou hoje em Maputo nas exéquias de José Júlio de Andrade, primeiro dirigente da então Secretaria de Estado de Educação Física e Desporto. Na ocasião, o chefe de Estado rendeu homenagem a uma das figuras que marcaram a construção e consolidação do desporto moçambicano e enalteceu o seu legado como patriota, dirigente visionário e servidor público de elevada estatura moral. Na cerimônia fúnebre, que reuniu familiares, antigos dirigentes, desportistas e diversas individualidades, o governo, através do ministro da Juventude e Desporto, Kaifadin Manasse, disse que o desaparecimento físico de José Júlio de Andrade representa uma perda irreparável para o país e, em particular, para o setor desportivo.
5: O desporto nacional ficou mais pobre. Perdemos um verdadeiro desportista por excelência, um patriota exemplar, um dirigente visionário e um servidor público de elevada estatura moral. José Júlio de Andrade pertence à geração de homens e mulheres que compreenderam que construir um país também se faz através do desporto. E essa visão continuará a inspirar a geração presente e futura.
4: José Júlio de Andrade exerceu as funções de secretário de Estado da Educação Física e do Desporto entre 1985 e 1994 e liderou o processo de consolidação de políticas públicas do desporto com a massificação da prática desportiva através da dinamização dos jogos desportivos escolares e dos festivais desportivos nacionais. Mais de 18 mil casos de violência baseada no género foram registrados no ano passado em todo o país. A diretora nacional do género, que partilhou a informação hoje em Maputo, afirmou que enquanto não se preservar os direitos das mulheres, não se pode ter uma sociedade pacífica. Seana Daoud falava no âmbito da celebração esta sexta-feira do Dia da Mulher Pan-Africana.
6: Estes dados demonstram que a violência contra as mulheres e raparigas continua a representar um sério desafio para a paz, a estabilidade das famílias, a saúde pública e o desenvolvimento sustentável do país. A construção das comunidades pacíficas exige, por isso, um reforço das ações de prevenção da violência baseada no género, a melhoria dos mecanismos de denúncia e encaminhamento, a responsabilização dos agressores e a prestação da assistência integrada às vítimas e sobreviventes.
4: Por sua vez, a secretária-geral da Organização da Mulher Moçambicana, Cidália Choque, assegurou que a OMM vai apoiar iniciativas de saúde, inclusão social e criação de melhores meios de subsistência para as mulheres. As autoridades da província de Tete reforçam as medidas de prevenção e vigilância sanitária nos postos fronteiriços com o Zimbábue, Malawi e Zâmbia, com vista a impedir a entrada do vírus do ébola. Pormenores por Isaura Afonso.
7: Entre as ações em curso, destaca-se o rastreio de passageiros em trânsito e medição da temperatura corporal, a identificação de casos suspeitos e o reforço das medidas de saneamento do meio. O governador de Tete, Domingos Viola, que visitou esta semana o posto fronteiriço de Cuchamano, apelou à população a colaborar com as autoridades da saúde e de migração no cumprimento das medidas de prevenção. Segundo Viola, a prevenção continua a ser a principal arma para evitar a propagação de doenças de elevado risco, razão pela qual exortou a observarem as recomendações sanitárias de modo a proteger a saúde pública. Isaura Afonso, em Tete.
4: Na atualidade internacional, pelo menos 24 pessoas morreram afogadas ontem ao tentar entrar na cidade espanhola de Ceuta, a nado, partindo de Marrocos. Fontes policiais de Espanha, citadas pela agência EFE, disseram que ao longo da manhã desta sexta-feira foram retirados do mar 6 cadáveres. Segundo as primeiras estimativas das autoridades policiais espanholas, citadas por diversos meios de comunicação da Espanha, podem ter cruzado para Ceuta cerca de 49 mil pessoas desde quinta-feira. Vivem em Ceuta cerca de 83 mil pessoas, de acordo com os censos mais recentes da população. Apresentamos as notícias das 16. Escuta as próximas, quando for 17 horas.
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1: Malauriane e Rapariça, é 4 horas e chegou na antena nacional, 16 horas e 6 minutos, Muniwa Oipsa, o Rádio Manhã, o programa Mivane do Sampira. Boa tarde.

0: As notícias já estão agora apresentadas por Jacinta Nhamitambo. Boa tarde.
1: Boa tarde, Olga da Glória. Boa tarde, ouvinte. O presidente da República, Daniel Chapo, participou hoje em Maputo nas exéquias de José Júlio de Andrade, primeiro dirigente da então Secretaria de Estado de Educação Física e Desporto. Na ocasião, o chefe de Estado rendeu homenagem a uma das figuras que marcaram a construção e consolidação do desporto moçambicano e enalteceu o seu legado como patriota, dirigente visionário e servidor público de elevada estatura moral. Na cerimônia fúnebre, que reuniu familiares, antigos dirigentes, desportistas e diversas individualidades, o governo, através do ministro da Juventude e Desporto, Kaifadine Manasse, disse que o desaparecimento físico de José Júlio de Andrade representa uma perda irreparável para o país e, em particular, para o setor desportivo.
2: O desporto nacional ficou mais pobre. Perdemos um verdadeiro desportista por excelência, um patriota exemplar, um dirigente visionário e um servidor público de elevada estatura moral. José Júlio de Andrade pertence à geração de homens e mulheres que compreenderam que construir um país também se faz através do desporto. E essa visão continuará a inspirar a geração presente e futura.
1: José Júlio de Andrade exerceu as funções de secretário de Estado da Educação Física e do Desporto entre 1985 e 1994. Ele liderou o processo de consolidação de políticas públicas do desporto com a massificação da prática desportiva através da dinamização dos jogos desportivos escolares e dos festivais desportivos nacionais. Mais de 18 mil casos de violência baseada no género foram registrados no ano passado em todo o país. A diretora nacional do género, que partilhou a informação hoje em Maputo, afirmou que enquanto não se preservar os direitos das mulheres, não se pode ter uma sociedade pacífica. Ciana Daoud falava no âmbito da celebração esta sexta-feira do Dia da Mulher Pan-Africana.
3: Estes dados demonstram que a violência contra as mulheres e raparigas continua a representar um sério desafio para a paz, a estabilidade das famílias, a saúde pública e o desenvolvimento sustentável do país. A construção das comunidades pacíficas exige, por isso, um reforço das ações de prevenção da violência baseada no género, a melhoria dos mecanismos de denúncia e encaminhamento, a responsabilização dos agressores e a prestação da assistência integrada às vítimas e sobreviventes.
1: Por sua vez, a secretária-geral da Organização da Mulher Moçambicana, Cidália Choque, assegurou que a OMM vai apoiar iniciativas de saúde, inclusão social e criação de melhores meios de subsistência para as mulheres. As autoridades da província de Tete reforçam as medidas de prevenção e vigilância sanitária nos postos fronteiriços com o Zimbábue, Malawi e Zâmbia, com vista a impedir a entrada do vírus do ébola. Pormenores por Isaura Afonso.
4: Entre as ações em curso, destaca-se o rastreio de passageiros em trânsito e medição da temperatura corporal, a identificação de casos suspeitos e o reforço das medidas de saneamento do meio. O governador de Tete, Domingos Viola, que visitou esta semana o posto fronteiriço de Cuchamano, apelou à população a colaborar com as autoridades da saúde e de migração no cumprimento das medidas de prevenção. Segundo Viola, a prevenção continua a ser a principal arma para evitar a propagação de doenças de elevado risco, razão pela qual exortou a observarem as recomendações sanitárias de modo a proteger a saúde pública. Isaura Afonso, em Tete.
1: Na atualidade internacional, pelo menos 24 pessoas morreram afogadas ontem ao tentar entrar na cidade espanhola de Ceuta, a nado, partindo de Marrocos. Fontes policiais de Espanha, citadas pela agência EFE, disseram que ao longo da manhã desta sexta-feira foram retirados do mar 6 cadáveres. Segundo as primeiras estimativas das autoridades policiais espanholas, citadas por diversos meios de comunicação da Espanha, podem ter cruzado para Ceuta cerca de 49 mil pessoas desde quinta-feira. Vivem em Ceuta cerca de 83 mil pessoas, de acordo com os censos mais recentes da população. Apresentamos as notícias de 17. Escuta as próximas quando for 18 horas.

0: A energia deve, antes de tudo, servir o desenvolvimento do Moçambique. A nossa aspiração não é ser apenas um país que exporta energia ou matérias-primas, mas usar a energia para produzir mais, transformar mais, empregar mais e competir melhor. Esta visão está a ser materializada através de ações e investimentos estruturantes nos setores de energia, logística e nos corredores de desenvolvimento. No domínio da energia, o Governo está a adotar uma abordagem integrada para o aproveitamento do potencial hidrelétrico do Vale do Zambeze, orientada para o desenvolvimento progressivo de cascata energética ao longo do rio, visando consolidar Caorabaça e o desenvolvimento de Pandancua, Lupata, Boroma e outros empreendimentos viáveis na bacia do Zambeze.
1: Presidente da República, Daniel Chapo.
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0: Amigo ouvinte, a sua especial atenção à atualização das notícias a esta hora, apresentadas por Nelson Moando. Boa noite.
1: Muito boa noite. O Presidente da República, Daniel Chapo, participou hoje em Maputo nas exéquias de José Júlio de Andrade, primeiro dirigente da então Secretaria de Estado de Educação Física e Desporto. Na ocasião, o chefe de Estado rendeu homenagem a uma das figuras que marcaram a construção e consolidação do desporto moçambicano e enalteceu o seu legado como patriota, dirigente visionário e servidor público de elevada estatura moral. Na cerimónia fúnebre que reuniu familiares, antigos dirigentes, desportistas e diversas individualidades, o governo, através do ministro da Juventude e Desporto, Kaifadin Manasse, disse que o desaparecimento físico de José Júlio de Andrade representa uma perda irreparável para o país e, em particular, para o setor desportivo.
2: O desporto nacional ficou mais pobre. Perdemos um verdadeiro desportista por excelência, um patriota exemplar, um dirigente visionário e um servidor público de elevada estatura moral. José Júlio de Andrade pertence à geração de homens e mulheres que compreenderam que construir um país também se faz através do desporto. E essa visão continuará a inspirar a geração presente e futura.
1: José Júlio de Andrade exerceu as funções de Secretário de Estado da Educação Física e do Desporto entre 1985 e 1994 e liderou o processo de consolidação de políticas públicas do desporto, com a massificação da prática desportiva através da dinamização dos jogos desportivos escolares e dos festivais desportivos nacionais. O vice-comandante-geral da APRM reitera que o país reúne condições de segurança favoráveis para atrair investimento estrangeiro em diversos setores socioeconómicos. Aquilasso Capangula afirma que o ambiente atual de segurança resulta da redução de crimes, com destaque para raptos e sequestros. Segundo Capangula, a manutenção da ordem, segurança e tranquilidade públicas continua a ser uma prioridade da APRM, por constituir um fator determinante para a criação de postos de emprego e a confiança dos agentes económicos nacionais e estrangeiros.
3: Como podem ver, já estamos há algum tempo sem registro de casos de sequestro, mas deve-se mesmo ao trabalho intenso de inteligência para podermos travar essa tendência que não era muito boa para o país. Como sabe, isso faz com que o desenvolvimento possa reduzir, os investidores abandono, porque ninguém quer investir onde não há segurança.
1: Vice-comandante-geral da PRM, Aquilasso Capangula. Fiscais de Floresta e Fauna Bravia clamam pela criação, aprovação e implementação do Estatuto do Fiscal e seu regulamento específico. Os fiscais pedem ainda a melhoria das condições de trabalho e de acomodação nos postos de fiscalização. São inquietações apresentadas hoje em Gaza no quadro das celebrações do Dia Mundial do Fiscal de Floresta e Fauna Bravia. Em resposta, o presidente do Conselho de Administração do Fundo de Desenvolvimento Sustentável, Dino Foi, garantiu que o governo vai trabalhar para solucionar as inquietações dos fiscais. Este ano, o Dia Mundial do Fiscal de Floresta e Fauna Bravia, celebrado sob o lema Fiscais de Floresta e Fauna Bravia, guardiões de um planeta em mudança. Cerca de 400 cabeças de gado bovino foram imunizadas este ano no distrito de Macossa, em Manica, contra a dermatose nodular. Trata-se de uma atividade rotineira que visa a proteção e o aumento da população bovina. O diretor do Serviço Distrital de Atividades Económicas em Macossa, Castigo Mbufana, disse que foram instaladas em todos os postos administrativos mangas de tratamento para facilitar a vacinação bovina.
4: No povoado em que existe gado bovino, existem locais onde que foram preparados para realizar a vacinação, que é manga de tratamento. Uma vez que aqui no distrito de Macossa não existe um tanque carcicida, mas o que temos são aí mangas de tratamento. Uma infraestrutura feita de estacas, que tem um corredor. Os animais são conduzidos a um corredor estreito, onde que o animal não consegue fazer movimento. Facilita, exatamente, assim, o técnico realizar a vacina.
1: diretor do Serviço Distrital de Atividades Económicas em Macossa, castiga Umbufana e a vacinação animal contra dermatose nodular e raiva. Atualidade internacional. O Parlamento Pan-Africano exige que o governo sul-africano reforce a prevenção e elimine a violência xenófoba contra cidadãos de outros países do continente. Correspondente Eduardo Figurão.
5: Esta tomada de posição do órgão legislativo da União Africana consta de uma moção sobre a escalada de afrofobia na África do Sul. O documento foi aprovado esta quinta-feira no encerramento da primeira sessão da 7ª legislatura. O deputado moçambicano Aires Ali sublinha que, apesar das explicações dadas por Pretória, o Parlamento Pan-Africano critica a forma como as autoridades sul-africanas estão a gerir o problema.
6: O debate foi mesmo forte. As pessoas diziam, imagina lá que cada um de nós começasse a maltratar os imigrantes que estivessem nos seus países. Isto pode nos levar a uma escalada difícil de controlar a nível do continente.
5: A onda de violência já forçou mais de 72 mil estrangeiros a fugir do país, a maioria oriunda de Moçambique, Malawi, Zimbábue, Gana e Nigéria. Eduardo Figurão, Joanesburgo.
1: O tempo, a cidade de Tete poderá restar amanhã 29 graus centígrados de temperatura máxima, seguida por Pemba com 28 graus, Beira 27 em Iambane, Quelimane, Maputo e Vilanculo 25, Nampula 24 e por fim Chimoio, Lixinga e Xai-Xai com 22 graus centígrados de temperatura máxima. Apresentamos as notícias próximas às 19 horas e 30 minutos inseridas no Jornal da Noite. 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
1: Casa Sustentável quer transformar quintais em Nampula em fontes de renda e alimentação. Denominado ProMulher, o projeto do gabinete da esposa do governador vai envolver numa primeira fase 70 mulheres.
2: As mulheres em si convidem umas às outras, nos seus grupos, nos seus bairros, nas suas comunidades, e consigam perceber que podemos, em espaços pequenos, melhorar a nossa alimentação.
1: Órgãos autárquicos da província de Nampula são chamados a atuar com humildade e disciplina. O apelo surge na quarta reunião dos municípios sob tutela da Frelimo, que decorre em Nampula. Hoje é dia do fiscal de florestas e fauna bravia. Por ocasião da data, o diretor do Serviço Provincial de Ambiente congratula a bravura dos homens e mulheres que decidiram trabalhar onde poucos querem estar, a floresta e mangais. Boa noite. Está a começar o Jornal de Nampula, com a edição e apresentação de Hermínia Francisco e a sonorização de Mahmoud Omar. Boa escuta. Seguimos com a segunda edição do Jornal de Nampula. O diretor do Serviço Provincial de Ambiente, José Luís, reconhece haver ainda desafios na fiscalização de florestas e fauna bravia, apesar da introdução nos últimos anos do Sistema Eletrónico de Informação Florestal. Um dos grandes desafios apontados pelo dirigente tem a ver com os meios de transporte e de comunicação e com o rácio de recursos humanos existente por distrito. Admite, no entanto, que o fiscal de florestas tem dado o máximo de si para a prevenção dos crimes contra o ambiente, com destaque para a caça furtiva e a exploração ilegal de recursos florestais. Em entrevista esta sexta-feira à Rádio Moçambique, por ocasião do Dia Internacional do Fiscal de Florestas e Fauna Bravia, que se assinala 31 de julho, a fonte observou que, contra todas as adversidades, os profissionais estão no terreno.
3: Vou ser encorajado. Nós, como Estado, sabemos que trabalham sem meios apropriados. E agradecemos pelo facto de o contributo que eles fazem para o uso dos sistemas operacionais é bastante importante, porque isso cria condições para a segurança alimentar, cria condições para alavancar a economia nacional. Apelamos, continuem a fazer o seu trabalho, mesmo em condições adversas, façam o esforço de fazer feito.
1: Neste momento, a província de Nampula conta com apenas 58 fiscais, havendo muitos locais com déficit de supervisão. O Dia Internacional do Fiscal de Florestas e Fauna Bravia celebra-se sob o lema Fiscais de Florestas e Fauna Bravia, Guardiões de um Planeta em Mudança. Membros da 4ª Comissão da Assembleia da República visitaram a província de Nampula e deixaram orientações claras aos dirigentes institucionais. É preciso sair da zona de conforto e ouvir as preocupações dos cidadãos. Chamo Vitorino Kumbukane com detalhes sobre o assunto.
4: A Comissão da Administração Pública e Poder Local da Assembleia da República apela aos gestores públicos a se reinventar para auscultar as preocupações da população sobre o funcionamento da máquina administrativa. O vice-presidente da 4ª Comissão da Assembleia da República, que encabeça uma equipa que trabalha na província de Nampula desde esta semana, no âmbito da fiscalização da governação, disse que algumas vezes o dirigente deve abrir as portas do seu gabinete aos cidadãos para ouvir mais preocupações sobre o funcionamento do serviço público e não obrigatoriamente marcar audiência para apresentar sua inquietação. Tomé Chacuchacha apela igualmente à população a denunciar quaisquer situações da má atuação do servidor público, por forma a se construir uma máquina administrativa pública mais atuante e ao bem do serviço do povo.
5: O que nós estamos a dizer é que a população é que tem que ser o olho e o termômetro do funcionamento da administração pública. Em caso de maus atendimentos, os funcionários rapidamente têm que ir coisa. E nesse desígio, quando passamos, mesmo na província, fomos apelando aos dirigentes, no caso dos diretores, administradores, chefes dos postos administrativos, para que abram os seus gabinetes, para que a população venha lá colocar. Só assim que nós vamos ter feedback de realmente o nível de prestação de serviço que estamos a prestar satisfaz a comunidade ou não. Se o nível de funcionário que temos atende às preocupações que as comunidades apresentam ou não. Então temos dado esta aplicação, mas depende muito também da boa participação da comunidade, da população.
4: O vice-presidente da 4ª Comissão da Assembleia da República lamenta a falta de caixas e livros de reclamação na maior parte das instituições públicas de Nampula, instrumentos que poderiam ajudar os gestores públicos a medir o nível de sua governação.
5: As casas de funções não são funcionais. Aliás, pelos distritos que nós passamos, não encontramos caixas de reclamações nem livros de reclamação, pelo que recomendamos. Mas os governos podem se reinventar no sentido de encontrar outros mecanismos para que a denúncia chegue a eles, não é? Temos exemplo de Niassa, podemos aqui partilhar, em que o secretário de Estado, sexta-feira, já abre o gabinete para todo, tem necessidade de se marcar audiência e vai se lá falar. E nessa conversa que se tem tido, através da própria informação que nós tivemos em Niassa, já resultaram em vários processos disciplinares de expulsão de alguns funcionários. São esses mecanismos que os nossos dirigentes, nós temos apelado, para procurar reinventar-se, não tem caixa. É que as caixas de reclamação às vezes preenchem e nem se abrem, mas quando o cidadão tiver contato direito com o dirigente máximo da instituição, chega a informação.
4: Tomé Chacuchacha, vice-presidente da Comissão de Administração Pública e Poder Local da Assembleia da República, que lidera uma equipa desta 4ª Comissão em Trabalho de Fiscalização em Nampula. Em Nampula, a equipa já deslocou ao distrito de Lar de Imoma, onde interagiu com cidadãos, gestores de recursos humanos e autoridades do Conselho Executivo Provincial e do Conselho do Serviço de Representação do Estado na cidade capital.
1: Voltamos à nota de destaque que se refere ao projeto Pro-Mulher do Gabinete da Esposa do Governador. Tudo indica que os quintais da província poderão se transformar em espaços sustentáveis. Michael César.
6: O gabinete da esposa do governador de Nampula procede ao lançamento este sábado na cidade capital o projeto Casa Sustentável, que visa transformar quintais em fontes de renda e alimentação no âmbito do Pro-Mulher. O projeto vai abranger 70 mulheres da capital provincial, sendo que um grupo de 20 beneficiárias receberá insumos agrícolas, pintos e material de construção para erguer capoeiras. As restantes 50 mulheres vão se focar na produção de hortícolas. Segundo Inês Cimento, assessora para a área social e apoio do gabinete da esposa do governador, o projeto pretende combater a desnutrição crónica e criar autonomia financeira para mulheres em situação de vulnerabilidade. De acordo com o conhecimento, o objetivo é gerar cadeias de abastecimento locais nas comunidades, reduzindo as distâncias que as famílias percorrem para adquirir alimentos frescos e nutritivos, como ovos, carne e verduras.
2: A ideia é termos este número reduzido a iniciar, mas que as mulheres em si convidem umas às outras, nos seus grupos, nos seus bairros, nas suas comunidades, e consigam perceber que podemos, em espaços pequenos, melhorar a nossa alimentação, ter alguma fonte de renda, porque usarão esse mesmo espaço depois também para venda, e pretende-se ficar não só a nível da cidade de Nampula, mas expandir para os outros distritos.
6: Numa primeira fase, o projeto vai abranger os distritos municipais, daí que as esposas dos edis dos municípios da província de Nampula irão ter troca de experiência este sábado.
2: Para esta primeira fase, os distritos que vão iniciar são os distritos que têm município. Por isto, para este evento de sábado, foram convidadas as esposas dos presidentes dos municípios, dos 8 distritos municipais, para elas poderem levar esta experiência e replicar. E daí podemos depois ver como é que pode se replicar para todos os outros distritos.
6: Inês Cimento, assessora para a área social e apoio do gabinete da esposa do governador de Nampula, e o lançamento este sábado do projeto Casa Sustentável, para apoiar as mulheres vulneráveis através de produção agrícola e avícola.
1: Projeto Casa Sustentável, com lançamento marcado para este sábado na cidade de Nampula. Parceiros de cooperação das Nações Unidas, reunidos em seminário na cidade de Nampula, reafirmaram o interesse de financiar projetos que promovam o desenvolvimento de crianças e jovens. Fez a cobertura do evento Olívio Mateus e traz-nos o desenvolvimento.
7: Os parceiros das Nações Unidas que apoiam o governo moçambicano em programas de adolescentes e jovens garantem contínua assistência para o desenvolvimento do potencial deste grupo social. Baizamo Joaia, do Unicef, que falava esta quinta-feira em representação dos parceiros das Nações Unidas no Seminário Regional Norte do Comitê Intersetorial de Apoio ao Desenvolvimento de Adolescentes e Jovens, indicou que os parceiros anotam com satisfação a implementação dos projetos ligados à potenciação deste grupo.
8: Em nome das Nações Unidas, Queremos reiterar o nosso firme compromisso de continuar a apoiar o governo e os cidadãos nos seus vários níveis de atuação. Continuaremos a trabalhar lado a lado para fortalecermos sistemas, promover políticas inclusivas e criar oportunidades que permitam que os adolescentes jovens desenvolvam o seu potencial. Quando um adolescente permanece na escola, quando uma jovem encontra oportunidades para crescer e prosperar, participa ativamente na construção de uma comunidade, ganha o indivíduo, ganha a família, ganha a comunidade e ganha toda a nação.
7: Baizamo Joaia notou que os desafios que os adolescentes e jovens enfrentam, como são os casos das uniões prematuras, gravidez na adolescência, abandono escolar, novas infecções pelo HIV, violência baseada no gênero, consumo e tráfico de drogas, desemprego associado aos impactos das mudanças climáticas e outras crises, limitam a concretização do seu potencial. Por isso mesmo, estes males devem ser, de forma intersetorial, abordados para colocar o jovem resiliente.
8: É precisamente dentro deste contexto que o CIADAS assume uma importância estratégica. As Nações Unidas reconhecem o CIADAS como uma das mais relevantes plataformas multissetoriais de coordenação e concertação de esforços em prol dos adolescentes e jovens em Moçambique. O seu valor reside na capacidade de reunir diferentes setores, instituições e níveis de governação em torno de uma visão comum, assegurar que os direitos, as necessidades e aspirações dos adolescentes jovens sejam colocados no centro das políticas e programas de desenvolvimento.
7: Baizamo Joaia, do UNICEF, falando em representação dos parceiros das Nações Unidas no Seminário Regional Norte do Comitê Intersetorial de Apoio ao Desenvolvimento de Adolescentes e Jovens, esta quinta-feira em Nampula.
1: Continua no ar o Jornal de Nampula, do emissor provincial da Rádio Moçambique. Num encontro com os 8 órgãos autárquicos da província, a Frelimo exige humildade e disciplina. Albano Xavier.
9: O primeiro secretário do Comitê Provincial do Partido Frelimo em Nampula disse que a melhoria das infraestruturas sociais básicas, prestação de serviços e o diálogo permanente com as comunidades deve continuar a ser fortalecido com base nos princípios da unidade, responsabilidade e patriotismo. Gilberto Francisco falava nesta sexta-feira na abertura da 4ª reunião de balanço provincial da direção do partido com os 8 municípios da província sob gestão de Frelimo referente ao primeiro semestre deste ano. Gilberto Francisco disse na ocasião que as expectativas da população ainda são maiores e por isso exige dos autarcas maior capacidade de resposta, transparência, boa gestão dos recursos públicos e um atendimento digno aos munícipes orientados pelos valores e pela disciplina organizativa da Frelimo.
10: Apelo a todos os membros dos órgãos autárquicos para que continuem a servir a população com humildade, integridade e espírito de serviço, fortalecendo a confiança dos cidadãos nas instituições, honrado as orientações superiores do nosso partido. Estou convicto de que, unidos e firmes na nossa missão, seremos capazes de responder aos desafios dos nossos munícipes e construir uma autarquia cada vez mais eficiente, inclusiva e orientada para o desenvolvimento sustentável.
9: Primeiro secretário do Comitê Provincial do Partido Frelimo em Nampula, Gilberto Francisco, e a 4ª reunião de balanço provincial da direção do partido com os 8 órgãos autárquicos sob gestão da Frelimo referente ao primeiro semestre deste ano.
1: Repto do primeiro secretário do Partido Frelimo no encontro com os 8 órgãos autárquicos da província de Nampula sob sua tutela. No desporto, já motivados com as últimas proezas, o Ferroviário de Nacala não vai entregar de bandeja os pontos este fim de semana, no frente a frente com o Xingale de Tete. Nelson Tatanha com mais dados sobre este assunto.
11: O Ferroviário de Nacala quer voltar este sábado ao ritmo goleador que caracterizou a equipa nas primeiras jornadas do Moçambola, vencendo na recessão ao Xingale de Tete, um dos dois representantes da província carbonífera do país. O treinador dos locomotivas da Maiaia, Zainadine Mulungu, disse que calma e análise detalhada dos pontos fortes e fracos da equipa adversária foi o trabalho desenvolvido logo depois do confronto contra a UDS, empate sem abertura de contagem, na última segunda-feira. Mulungu sabe das dificuldades a encontrar jogar perante uma equipa que desde o arranque da prova não ganhou nenhum jogo e por isso vai aproveitar o fator casa para vencer nesta partida inserida na 10ª ronda do Moçambola.
12: Então tem que ir devagarinho, paulatinamente, a procurar voltar a ganhar o seu fôlego, a ganhar o seu ritmo, a ganhar o seu conjunto. É isso que estamos a procurar fazer. Jogo com o Xingale vai ser um jogo difícil, né? Difícil porque é um adversário que ainda não ganhou nenhum jogo. Então fazer jogos com essa equipe desse gênero é mais difícil que jogar com uma equipe esclarecida ou que está a disputar o título. Então cabe a nós respeitarmos esse também que vem, porque é um adversário de peso que está à procura da primeira vitória. Mas nós vamos procurar fazer de tudo e continuarmos aqui em casa, mandamos nós.
11: Treinador do Ferroviário de Nacala, Zainadine Mulungu, na antevisão ao jogo da 10ª jornada do Campeonato Nacional de Futebol da 1ª Divisão Vulgo Moçambola, partida a realizar-se este sábado no campo dos locomotivas da Maiaia, bairro de Matabwe. Depois de jogar em Nacala, o Xingale de Tete vai para a cidade de Nampula acertar a 11ª ronda da prova contra o Zaxinene no estádio 25 de junho, na próxima terça-feira.
1: É o fim do nosso encontro neste espaço informativo da noite. Vamos recapitular os destaques desta edição. Casa Sustentável quer transformar quintais em Nampula em fontes de renda e alimentação. Denominado ProMulher, o projeto do gabinete da esposa do governador vai envolver, numa primeira fase, 70 mulheres.
2: As mulheres em si convidem umas às outras, nos seus grupos, nos seus bairros, nas suas comunidades, e consigam perceber que podemos, em espaços pequenos, melhorar a nossa alimentação.
1: Órgãos autárquicos da província de Nampula são chamados a atuar com humildade e disciplina. O apelo surge na 4ª reunião dos municípios sob tutela da Frelimo, que decorre em Nampula. Hoje é dia do fiscal de florestas e fauna bravia. Por ocasião da data, o diretor do Serviço Provincial de Ambiente congratula a bravura dos homens e mulheres que decidiram trabalhar onde poucos querem estar, a floresta e mangais. Um abraço de Hermínia Francisco, que esteve na edição e apresentação, e Mamudo Omar na sonorização. Boa noite.
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13: Em Moçambique são 19 horas e 17 minutos. Vamos a seguir acompanhamos os nossos compromissos comerciais. Quando forem 19 horas e 30 minutos, vai acompanhar o Jornal da Noite em cadeia nacional, transmitido a partir daqui da província de Nampula, às 20 horas. Nosso espaço musical tem as 20 horas e 55 minutos, momento em que será a atenção da emissão em língua portuguesa para darmos lugar à emissão em língua imã. Qual voltas numa excelente noite na companhia da Rádio Moçambique e uma ótima sexta-feira.
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6: Como sabia, são 19 horas e 29 minutos. A amigo ouvinte, dentro de instantes, vai acompanhar o Jornal da Noite em simultâneo com a Antena Nacional da Rádio Moçambique. Faço votos para que tenha uma excelente noite na companhia da Rádio Moçambique, que tenha uma noite perfeita, uma noite de coisas boas e um bom descanso também. Já está aí a chegar o final de semana. Espero que tudo lhe corra muito bem neste final de semana, com os seus próximos, a família, os amigos, os vizinhos, e que tudo lhe corra muito bem.

Temos, amigos, são 19h30, momento para acompanharmos o Jornal da Noite em cadeia nacional transmitida a partir daqui da província de Nampula. Votos de ótima adição.

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0: Estimado ouvinte, boa noite. Conselho Constitucional declara inconstitucionais normas do controlo de tráfico de telecomunicações em Moçambique. Vice-comandante-geral da Polícia da República de Moçambique assegura que o país reúne condições favoráveis de segurança para atrair investimento estrangeiro em diversos setores socioeconómicos. Fiscais de floresta e fauna bravia no país clamam pela criação, aprovação e implementação do Estatuto do Fiscal e seu regulamento específico. Na atualidade internacional, o Parlamento Pan-Africano exige que o governo sul-africano reforce a prevenção e elimine a violência xenófoba contra cidadãos de outros países do continente. São os tópicos do Jornal da Noite da Rádio Moçambique, editado e apresentado por João de Brito Langa, com a sonorização de Mamadou Mar. Boa escuta. O presidente da República, Daniel Chapo, prestou hoje a última homenagem a José Júlio de Andrade, primeiro dirigente da então Secretaria de Estado da Educação Física e Desporto. Detalhes com Nelson Mando.
1: Nas exequias que tiveram lugar na cidade de Maputo, o governo destacou o legado de José Júlio de Andrade, uma das figuras que marcaram a construção e consolidação do desporto moçambicano. O ministro da Juventude e Desporto, Kaifadin Manasse, referiu que o desaparecimento físico de José Júlio de Andrade representa uma perda irreparável para o país e, em particular, para o setor desportivo.
2: O desporto nacional ficou mais pobre. Perdemos um verdadeiro desportista por excelência, um patriota exemplar, um dirigente visionário e um servidor público de elevada estatura moral. José Júlio de Andrade pertence à geração de homens e mulheres que compreenderam que construir um país também se faz através do desporto. E essa visão continuará a inspirar a geração presente e futura.
1: José Júlio de Andrade exerceu as funções de secretário de Estado da Educação Física e do Desporto entre 1985 e 1994 e liderou o processo de consolidação de políticas públicas do desporto com a massificação da prática desportiva através da dinamização dos jogos esportivos escolares e dos festivais desportivos nacionais. O governo diz que foi neste momento marcado pelos esforços de consolidação da independência nacional, pela construção das instituições do Estado, pelas limitações económicas e pelos efeitos devastadores do conflito armado, que José Júlio de Andrade mostrou o seu patriotismo.
2: Apesar das adversidades, José Júlio de Andrade nunca permitiu que as dificuldades abafassem a esperança, nem que as limitações impedissem a construção de um desporto nacional forte, inclusivo e estruturado. Com visão estratégica, dedicação inexcedível e profundo sentido de missão, liderou a consolidação das políticas públicas do desporto, dando continuidade às bases lançadas nos primeiros anos da independência e impulsionando uma nova etapa de crescimento e organização do sistema desportivo nacional.
1: Ministro da Juventude e Desporto, Kaifadin Manasse. José Júlio de Andrade foi, antes de assumir a Secretaria de Estado da Educação Física e Desporto, futebolista com passagem pelo Grupo Desportivo de Lourenço Marques, hoje Desportivo de Maputo, e Associação Académica de Coimbra, em Portugal.
0: Presidente da República presta a última homenagem a José Júlio de Andrade, primeiro dirigente da então Secretaria de Estado de Educação Física e Desporto. O Conselho Constitucional declarou inconstitucionais as normas do controlo de tráfico de telecomunicações em Moçambique. A decisão consta do Acórdão número 6, de 29 de julho de 2026, publicado esta sexta-feira. Segundo o Acórdão, o Governo legislou sobre matérias da reserva absoluta de competência da Assembleia da República, violando a Constituição da República de Moçambique. A propósito desta decisão do Conselho Constitucional, a jornalista Jacinta Nhamitambo ouviu o jurista Elídio de Souza.
3: A pronúncia surge em resposta a um pedido de fiscalização sucessiva abstrata submetido ao Conselho Constitucional pelo provedor de justiça. Reagindo em torno desta deliberação, o jurista Elídio de Souza entende que, apesar das deliberações do Conselho Constitucional não ser passível de recurso e de cumprimento obrigatório, não significa que está sempre certa. Para o jurista Elísio de Souza, a decisão do Conselho Constitucional é questionável.
4: Quero parecer que esta decisão tem um condão mais ou menos míope, porque olha para os direitos fundamentais apenas como o direito à liberdade e o direito à privacidade das comunicações, mas deixa de olhar para o direito à segurança, direito à vida e à integridade física, que também são direitos constitucionais. Portanto, é por isso que usei a expressão míope, olhou para um único lado. Eu não concordo, por exemplo, com a posição do Conselho Constitucional quando diz que o Governo regulou algo que não estava regulado na Lei das Telecomunicações, que é a Lei nº 4/2016, de 3 de junho. Esta lei, portanto, no seu artigo 6, número 1, determina que são objetos da presente lei, não é, a persecução do interesse público e a preservação da segurança nacional. Portanto, é preciso, na aplicação e regulamentação, tem que ter em conta a segurança nacional. Foi isso que um dos aspectos fundamentais que o Conselho Constitucional não teve. Depois, a questão da gestão da informação, o artigo 9 da Lei das Telecomunicações determina a questão ligada, portanto, à partilha de informações, onde diz que a autoridade reguladora não deve divulgar informação confidencial. Significa que tem acesso à informação confidencial. Então, cai por terra o argumento de dizer que não há coleta de dados por parte do Governo ou do Estado.
3: Sobre a interceptação das comunicações, Elísio de Souza entende que o Governo regulou segundo as normas estabelecidas na Lei das Comunicações, das Telecomunicações.
4: Se for a ver com algum detalhe, o artigo 57 e 58 tratam da criminalização da interceptação ilegal das comunicações ou da interferência prejudicial. O que é que significa? Significa que existe uma interpretação legal. Existe uma interferência não prejudicial. E isto vai-se responder ao artigo 67, número 2, que trata do chamado gateway, onde o seu número 2 determina que o governo deve criar dispositivos de controle de tráfego de comunicações. Portanto, é um comando da lei. E agora, perceber o que é isto de gateway? São dispositivos que permitem a coleta de dados, permitem a gestão do tráfego, permitem a identificação de todo o tráfego, portanto, nas comunicações. Acho que houve aqui uma pequena má interpretação por parte do Conselho Constitucional.
3: O jurista Elísio de Souza considera que, do ponto de vista doutrinário, o acórdão faz menção à obra literária de um dos signatários da deliberação do Conselho Constitucional.
4: Porque não faz sentido eu estar a fundamentar uma coisa com base no meu livro, no livro que eu escrevi.

0: em sua posse informação classificada, mas proibir que o governo não tenha. É um contraproducente, mas isso devia sair da interpretação, da boa introdução do Conselho Constitucional. Agora, o que é que o governo pode fazer é, neste momento, tem que cumprir com a decisão do Conselho Constitucional, porque é de cumprimento obrigatório. É verdade que é um conselho, mas na verdade acaba sendo um tribunal, não é? As decisões de caráter judicial. Pode haver uma necessidade de aclaração do próprio acordo. É um mecanismo que está previsto na lei e que pode se pedir ao Conselho Constitucional para explicar bem mesmo se de facto é mesmo isso, não necessariamente para mudar a sua decisão, mas para que o governo compreenda melhor de forma a poder não estar em constitucionalidade. Mas eu penso que, de facto, o governo desta vez aplicou aquilo que está estabelecido na lei das telecomunicações. Acho que o Conselho Constitucional é que teve uma interpretação muito restritiva. Que, na verdade, o Conselho Constitucional não respondeu à matéria de fundo se, de facto, é ou não inconstitucional essa questão da interceptação de comunicações. Só disse que o governo não devia mexer nesse assunto.
1: Posicionamento do jurista Elísio de Souza em torno da deliberação do Conselho Constitucional que declara inconstitucionais várias normas do Decreto número 48/2025, de 18 de dezembro, que aprova o Regulamento de Controlo de Tráfego de Telecomunicações.
2: O Conselho Constitucional declara inconstitucionais as normas do controlo de tráfego de telecomunicações em Moçambique. O Parlamento Pan-Africano exige que o governo sul-africano reforce a prevenção e elimine a violência xenófoba contra cidadãos de outros países do continente. Detalhes com o correspondente Eduardo Figurão.
3: Esta tomada de posição do órgão legislativo da União Africana consta de uma moção sobre a escalada de afrofobia na África do Sul. O documento foi aprovado esta quinta-feira no encerramento da primeira sessão da 7ª legislatura. O deputado moçambicano Aires Ali sublinha que, apesar das explicações dadas por Pretória, o Parlamento Pan-Africano critica a forma como as autoridades sul-africanas estão a gerir o problema.
4: O debate foi mesmo forte e as pessoas recomendaram fortemente a condenar a atuação do governo sul-africano nesse sentido, a atuação das pessoas que instigam este tipo de comportamento, que pode trazer situações mais difíceis a nível de todo o continente. As pessoas diziam, imagina lá que cada um de nós, cada um dos países, começasse a maltratar os imigrantes que estivessem nos seus países. E isto pode nos levar a uma escalada difícil de controlar a nível do continente.
3: Os deputados africanos mostram-se disponíveis para apoiar os governos do continente no combate a grupos radicais. São movimentos que geram instabilidade, sobretudo em períodos eleitorais.
4: Uma das constatações a que chegou é que, não só na África do Sul, como em alguns outros países já aconteceu, há grupos com interesses estranhos que, em momentos específicos, promovem esse tipo de atuação. Próximo das eleições ou outro tipo de atitudes. Então, são ações que põem em causa a estabilidade da África como continente. E, como tal, o Parlamento Africano acha que deve fazer o acompanhamento desta situação e tentarmos encontrar as melhores formas de maneira articulada podermos estancar e fazer com que a África concentre-se nos aspectos fundamentais da sua vida e não seja desviado para questões como estas que põem em causa a estabilidade e a segurança do continente africano.
3: A África do Sul tem sido palco de violentas manifestações anti-imigração. A onda de violência já forçou mais de 72 mil estrangeiros a fugir do país, a maioria oriunda de Moçambique, Malawi, Zimbábue, Gana e Nigéria. A primeira sessão da 7ª legislatura do Parlamento Pan-Africano debruçou-se também sobre temas como os minerais críticos, a segurança alimentar, o abastecimento de água potável e o combate ao terrorismo. Rádio Moçambique, Eduardo Figurão, Joanesburgo.
2: Está no ar o Jornal da Noite da Rádio Moçambique. O país reúne condições favoráveis de segurança para atrair investimento estrangeiro em diversos setores socioeconómicos, assegurou hoje o vice-comandante-geral da Polícia da República de Moçambique. Detalhes com Ignácio Gamay.
5: O atual ambiente de segurança resulta da redução significativa de crimes de elevado impacto, com destaque para a ausência de registro de casos de rapto nos últimos meses. A classe Capangula explicou que a inexistência de episódios de raptos e da onda de sequestros contribui para reforçar a confiança dos investidores, criando um ambiente propício para a expansão da atividade empresarial. O vice-comandante-geral disse que a manutenção da ordem

0: Segurança e tranquilidade públicas continua a ser uma prioridade da PRM por constituir um fator determinante para a criação de postos de emprego e a confiança dos agentes econômicos nacionais e estrangeiros.
1: Como podem ver, já estamos há algum tempo sem registro de casos de sequestro, mas deve-se mesmo ao trabalho intenso de inteligência para podermos travar essa tendência que não era muito boa para o país. Como sabe, isso faz com que o desenvolvimento possa, portanto, reduzir, os investidores abandonam, porque ninguém quer investir onde não há segurança, mas felizmente estamos em bom caminho.
0: Por seu turno, Momad Katissa, o novo comandante da PRM em Tete, assegurou que, com o apoio de agentes comprometidos com a ética, será possível devolver a credibilidade e fortalecer a relação de confiança entre a polícia e as comunidades.
2: Todos vocês são a tripulação e devem obedecer o comando do capitão. Mas vós são experientes neste canal do Zambeze. Poderão dizer que aqui, senhor comandante, vamos encalhar. Aqui não. E conto com o vosso apoio, colega. Operativamente, sei que todos são capazes.
0: Momad Katissa, novo comandante da PRM em Tete, e a necessidade da disciplina por forma a restaurar a confiança da população na Polícia da República de Moçambique. Ignácio Gamay, cidade de Tete.
3: Celebra-se hoje o Dia Mundial do Fiscal de Floresta e Fauna Bravia. No quadro das celebrações da data fiscais de floresta e fauna bravia no país, clamam pela criação, aprovação e implementação do Estatuto do Fiscal e seu regulamento específico. Detalhes com Alfredo Moyanga.
4: Igualmente, os fiscais pedem, entre outras ações, a melhoria das condições de trabalho e de acomodação nos postos de fiscalização um pouco pelo país. São inquietações apresentadas esta sexta-feira pelos fiscais no Parque Nacional de Banhina, no quadro das celebrações do Dia Mundial do Fiscal de Floresta e Fauna Bravia. Apesar destes desafios, os fiscais comprometem-se a continuar a trabalhar, mesmo em condições adversas, na conservação da biodiversidade.
5: Apesar de vários avanços significativos, persistem desafios tais como criação, aprovação, implementação do Estatuto de Fiscal e seu regulamento específico, estruturação, enquadramento no aparelho do Estado e adequação dos subsídios de risco e localização, implantação e melhoria de infraestruturas tais como água, caserna, comunicação e transporte nos postos fixos de fiscalização, bem como a abrangência de ração de combate nas áreas livres. Somos homens e mulheres que possuem uma causa comum, defender o bem público.
4: Reagindo a estas preocupações, o presidente do Conselho de Administração do Fundo de Desenvolvimento Sustentável garante que o governo vai trabalhar para solucionar as inquietações dos fiscais. Dino foi que dirigiu a cerimónia nacional do Dia Mundial do Fiscal de Floresta e Fauna Bravia, sublinhou que estes profissionais merecem a atenção especial do governo, pois são os primeiros guardiões dos recursos florestais.
6: Levamos esta preocupação. Obviamente, teremos que discutir isso em canais próprios para ver exatamente como é que nós podemos colmatar. São paramilitares, passam aqui pela mata, estão expostos não só aos animais, mas também aos ilegais. Então, precisamos de proteção. Eles, é verdade, eles estão certos naquilo que eles estão a dizer.
4: O diretor dos Serviços Provinciais de Ambiente e Gaza, Jacinto Tualov, na representação do secretário de Estado em Gaza, apelou na ocasião os fiscais para absterem-se dos atos que prejudicam a natureza.
7: Exortámo-los para que se deixem guiar pelos princípios de legalidade e transparência, abstendo-se de práticas ilícitas que possam manchar a sua nobre missão.
4: O Dia Mundial do Fiscal de Floresta e Fauna Bravia, assinalado esta sexta-feira, é celebrado sob o lema Fiscais de Floresta e Fauna Bravia, Guardiões de um Planeta em Mudanças. Do Parque Nacional de Banhina para a Rádio Moçambique, Alfredo Moyanga.
3: E o secretário de Estado, no Niassa, exige dos fiscais de floresta e fauna bravia o redobrar de esforços no combate à exploração ilegal da madeira e às queimadas descontroladas que anualmente devastam milhares de hectares. Abdul Zacarias, em Lixinga.
8: tanto as queimadas descontroladas quanto a devastação ilegal de florestas para vários fins empobrecem a terra e causam a erosão dos solos. Dados do setor do ambiente no Niass indicam que a província registra anualmente cerca de 10 mil focos de queimadas descontroladas, colocando em risco a biodiversidade. O secretário do Estado no Niass lançou este desafio esta sexta-feira na sede distrital de Chimbunila, nas celebrações do Dia Internacional do Fiscal de Florestas e Fauna Bravia.
9: Continuaremos a trabalhar lado a lado na prevenção das queimadas descontroladas, no aprimoramento de mecanismos e técnicas conjuntas entre o governo e o setor privado, na prevenção e o combate aos crimes contra a biodiversidade.
8: Em mensagem, os fiscais de floresta e fauna bravia comprometeram-se a intensificar ações de fiscalização contra a exploração ilegal dos recursos florestais e faunísticos na província.
3: Já em Sofala, o gabinete do secretário de Estado defende que os fiscais de floresta e fauna bravia na província devem ser mais proativos no combate aos crimes ambientais. Leiton Sifa.
10: A posição foi defendida esta sexta-feira na Beira pelo diretor do gabinete do secretário de Estado na província, António dos Santos, o qual chama a atenção para as consequências da exploração e contrabando de madeira, bem como da caça furtiva. Discursando em representação do secretário de Estado por ocasião do dia do fiscal de floresta e fauna bravia, António dos Santos falou sobre o recrudescimento do conflito homem-fauna bravia que está a causar cada vez mais preocupação na província. Por isso, segundo o responsável, são necessárias ações sinérgicas por parte dos fiscais para travar o fenômeno.
11: Devemos continuar a reforçar o combate aos crimes ambientais, com especial incidência sobre a exploração ilegal de madeira, a caça furtiva, o tráfico de espécies e de produtos de vida selvagem, bem como outras práticas que ameaçam a nossa riqueza natural e comprometem o equilíbrio do ecossistema. Importa igualmente fortalecer as ações de mitigação do conflito homem-fauna bravia, promovendo soluções sustentáveis que garantam a segurança das populações, protejam os seus meios de subsistência e assegurem simultaneamente a preservação da fauna e da biodiversidade. Queremos enaltecer o trabalho dos fiscais florestais e fauna bravia, que muitas vezes, em condições extremamente difíceis, percorrem longas distâncias, enfrentam diversidades e colocam em risco a própria vida para garantir a gestão sustentável dos recursos naturais.
3: São 19 horas e 56 minutos. Vamos ao espaço de notícias internacionais na voz de Hermínia Francisco.
12: Boa noite. Pelo menos 24 pessoas morreram afogadas ontem ao tentar entrar na cidade espanhola de Ceuta, a nado, partindo de Marrocos. Fontes policiais da Espanha disseram que na manhã desta sexta-feira foram retirados do mar 6 cadáveres. Segundo as primeiras estimativas das autoridades policiais espanholas, podem ter cruzado para Ceuta cerca de 49 mil pessoas desde quinta-feira. Vivem em Ceuta cerca de 83 mil pessoas, de acordo com os censos mais recentes da população. O número de crianças mortas ou feridas no Irã, em consequência da guerra travada pelos Estados Unidos e Israel desde fevereiro, atingiu as 2.500. O fato foi avançado hoje pelo diretor regional interino do UNICEF para o Médio Oriente e Norte de África. Abdul Fofana anotou que as repercussões da guerra persistem no Irã e nos países vizinhos, sendo que as crianças continuam a ser mortas e feridas nas suas casas, escolas e comunidades. O grupo islamita palestiniano Hamas confirmou hoje que concordou com o seu desarmamento, mas insiste que os israelitas são também obrigados a retirar-se da faixa de Gaza. A confirmação foi feita pelo negociador do Hamas, Ghazi Hamad. Segue-se ao anúncio ontem do presidente norte-americano Donald Trump de que o Conselho de Paz tinha chegado a um acordo para o desarmamento total do Hamas. Ghazi Hamad acrescentou que a minuta do pacto foi discutida com várias facções palestinianas e o compromisso da resistência com os termos do acordo depende do cumprimento por parte de Israel. João de Brito.
3: Muito obrigado, Jornal da Noite. Na sua ponta final, a presidente da Tanzânia, Samia Suluhu, anunciou a criação de uma comissão de reconciliação nacional para lidar com o processo de revisão da Constituição da República. Monteiro Bonifácio, nosso correspondente em Dar es Salaam.
13: Samia Suluhu fez o anúncio no encontro em Dar es Salaam com líderes e representantes de 18 partidos políticos registrados na Tanzânia, no qual reafirmou o compromisso do governo tanzaniano com o diálogo político e a unidade nacional. O encontro centrou-se nas discussões sobre a reconciliação política, reformas constitucionais, desenvolvimento econômico, emprego, investimentos e preservação da paz. A presidente Samia afirmou que a proposta Comissão de Reconciliação vai ajudar a acelerar a construção de consensos antes das reformas constitucionais, garantindo ao mesmo tempo que todos os processos sejam conduzidos em conformidade com as leis, regulamentos e procedimentos estabelecidos no país. Samia Suluhu ressaltou que preservar a paz, a unidade e os recursos naturais da Tanzânia é uma responsabilidade compartilhada que vai além do governo, abrangendo também os partidos políticos e todos os cidadãos. A responsabilidade de proteger a Tanzânia é de todos nós. A democracia envolve participar de eleições, aceitar o resultado e permitir que o vencedor forme o governo. Mas proteger o nosso país e as bênçãos que Deus nos concedeu é dever de todo tanzaniano.
3: Já não dá para mais. Previsão do tempo para amanhã. A cidade de Tete poderá registrar 29 graus centígrados de temperatura máxima, seguida por Pemba com 28 graus, Beira 27, Inhambane, Quelimane, Maputo e Vilanculo 25, Nampula 24 e por fim Chimoio, Lixinga e Xaxai com 22 graus centígrados de temperatura máxima. E este é o ponto final do Jornal da Noite da Rádio Moçambique. João de Brito Langa editou e apresentou com a sonorização de Mamoto Mar. Boa noite e bom fim de semana.

0: Em Moçambique são 19 horas, melhor, 20 horas.
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0: 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Amigo vinte, vamos já seguir ao nosso espaço musical e iniciamos com a presença de Zakambase com o tema Utumbe.

20 horas e 13 minutos, é assim que iniciamos o nosso espaço musical. Cambés, Domingas, Beat Negro e agora Lenho Rios. Daqui a pouco, Bob Marley.

Grandes sons, bons sons, acompanha aqui na rádio Moçambique, 20 horas e 20 minutos. Bruno Mars com o tema 24K Magical.

Fidil Mazembe, sem dúvida, uma das grandes vozes do nosso país, onde estás, o tema que acabamos de conferir, a som da Cidade da Beira. E agora seguimos para Cabo Verde, vamos ouvir este grupo Irmãos Verdados, com o tema Yolanda, icónico tema e marcante, que de certeza também já marcou a vida do amigo ouvinte, precisamente assim, que é dos anos 90, 80.

0: Mais um dia.
1: Espero, amigo vinte, que esteja a ter um dia bom, um dia maravilhoso, um dia de bênçãos, um dia de muita paz. É sexta-feira, dia de diversão, não é? Mas com juízo e com

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1: Está a 10 minutos, sim, do limite deste período de emissão, mas antes, ainda bom som para acompanharmos com este, de Clayton David, Puto da Bandula, logo depois, até de manhã, para conferir música de Kalema, ao lado de Diana Lima e Torrex.

pode ter dúvidas. Essas todas aí levam 10 a 0 consigo, sem dúvidas. 20 horas e 52 minutos, amigo ouvinte, estamos mesmo no limite deste período de emissão. Vamos ficar um pouco com este tema musical, descalemos já já as nossas despedidas.

amigo ouvinte, já estamos mesmo no limite deste período de emissão. Fico aqui às despedidas de Michael Sanzer e de Abdullahi da Palma. E amigo ouvinte, vai estar acompanhando a Rádio Moçambique até de manhã, porque a rádio não vou fechar, porque à meia-noite tem a emissão de madrugada em língua e macro regional norte até de manhã. Amigo ouvinte, vai estar ligado a este canal de rádio. Votos de uma excelente noite de sexta-feira, que tem uma ótima continuidade. E até domingo, a partir das 18 horas e 55 minutos.

0: que marcaram a construção e consolidação do desporto moçambicano. O ministro da Juventude e Desporto, Kaifadin Manasse, em representação do governo, diz que foi num momento marcado pelos esforços de consolidação da independência nacional, construção das instituições do Estado, limitação económica e efeitos devastadores do conflito armado, que José Júlio de Andrade mostrou o seu patriotismo.
1: Apesar das adversidades, José Júlio de Andrade nunca permitiu que as dificuldades abafassem a esperança, nem que as limitações impedissem a construção de um desporto nacional forte, inclusivo e estruturado. Com visão estratégica, dedicação inexcedível e profundo sentido de missão, liderou a consolidação das políticas públicas do desporto, dando continuidade às bases lançadas nos primeiros anos da independência e impulsionando uma nova etapa de crescimento e organização do sistema desportivo nacional.
0: Júlio de Andrade foi futebolista com passagem pelo Grupo Desportivo de Lourenço Marques, hoje Desportivo de Maputo, e a Associação Académica de Coimbra em Portugal, e foi na altura secretário de Estado da Educação Física e Desporto. O Conselho Constitucional declara inconstitucionais várias normas do Decreto número 48/2025, de 18 de dezembro, que aprova o Regulamento de Controlo de Tráfego de Telecomunicações. A decisão consta do Acórdão número 6 do Conselho Constitucional, aprovado esta quarta-feira, 29 de julho, e publicado esta sexta-feira. Segundo o Acórdão, o Governo legislou sobre matérias de reserva absoluta de competência do Parlamento, o que viola a Constituição da República. Reagindo à deliberação, o jurista Elísio de Sousa entende que, apesar das deliberações do Conselho Constitucional não serem passíveis de recurso e de cumprimento obrigatório, não significa que está sempre certa.
2: Eu não concordo, por exemplo, com a posição do Conselho Constitucional quando diz que o Governo regulou algo que não estava regulado na Lei das Telecomunicações, que é a Lei nº 4/2016, de 3 de junho. Esta lei, portanto, no seu artigo 6, número 1, determina que são objetos da presente lei, não é, a persecução do interesse público e a preservação da segurança nacional. Portanto, é preciso, na aplicação e regulamentação, tem que ter em conta a segurança nacional. Acho que o Conselho Constitucional é que teve uma interpretação muito restritiva. Na verdade, o Conselho Constitucional não respondeu à matéria de fundo se, de facto, é ou não inconstitucional essa questão da interceptação de comunicações. Só disse que o Governo não devia mexer nesse assunto.
0: Sobre a interceptação das comunicações, Elísio de Sousa entende que o Governo aplicou as normas estabelecidas na Lei das Telecomunicações. O vice-comandante-geral da Polícia da República de Moçambique reitera que o país reúne condições de segurança favoráveis para atrair mais investimentos estrangeiros em diversos setores socioeconómicos. A classe capangula afirma que o ambiente atual de segurança resulta da redução de crimes, com destaque para raptos e sequestros. Segundo o capangula, a manutenção da ordem, segurança e tranquilidade públicas continua a ser uma prioridade da PRM por constituir um fator determinante para a criação de postos de emprego e a confiança dos agentes económicos nacionais e estrangeiros.
3: Como podem ver, já estamos há algum tempo sem registro de casos de sequestro, mas deve-se mesmo ao trabalho intenso de inteligência para podermos travar essa tendência, que não era muito boa para o país. Como sabe, isso faz com que o desenvolvimento possa reduzir, os investidores abandonam, porque ninguém quer investir onde não há segurança.
0: Vice-comandante-geral da PRM, Aquilácio Capangula. O presidente do Conselho de Administração do Fundo de Desenvolvimento Sustentável, Dino Foi, reconhece as dificuldades que os fiscais nacionais de Floresta e Fauna Bravia enfrentam no exercício das suas atividades e compromete-se a canalizar as preocupações ao Executivo. O grupo clama pela criação, aprovação e implementação do Estatuto do Fiscal e o seu regulamento específico e a melhoria das condições de trabalho. Dino Foi, que falava esta sexta-feira em Gaza, nas cerimónias centrais do Dia Mundial do Fiscal e de Floresta e Fauna Bravia, disse que a proteção destes profissionais contra os vários perigos que enfrentam é prioridade.
4: Levamos esta preocupação. Obviamente teremos que discutir isso em canais próprios para ver exatamente como é que nós podemos colmatar. São paramilitares, passam aqui pela mata, estão expostos não só aos animais, mas também aos ilegais. Então, precisamos de protegê-los, é verdade. Eles estão certos naquilo que eles estão a dizer.
0: O Dia Mundial do Fiscal de Floresta e Fauna Bravia, assinalado esta sexta-feira, foi celebrado sob o lema Fiscais de Floresta e Fauna Bravia, Guardiões de um Planeta em Mudança. Moçambique, Malawi e Tanzânia formalizam a Comissão da Bacia Hidrográfica do Rio Rovuma no quadro do Compromisso Regional de Gestão Partilhada dos Recursos Hídricos para o Desenvolvimento Sustentável. Trata-se de um processo iniciado em 2024 com a assinatura em Dar es Salaam, na Tanzânia, do memorando de entendimento que culminou com a celebração de um acordo definitivo esta sexta-feira. O secretário de Estado na província de Cabo Delgado, Plácido Pereira, que testemunhou a oficialização deste mecanismo, indicou que o ato representa um compromisso conjunto para fortalecer a paz, consolidar a cooperação bilateral e acelerar o desenvolvimento econômico regional. Atualidade internacional. Mais de 3.500 casos de ébola foram registados este ano na República Democrática do Congo, ultrapassando o número de infecções da epidemia registado entre 2018 e 2020. Os dados foram atualizados esta sexta-feira pelas autoridades de saúde daquele país africano. A República Democrática do Congo enfrenta a epidemia de ébola em várias províncias do leste do país, afetadas por conflitos há mais de 30 anos. O tempo, a cidade de Tete poderá registar este sábado 29 graus centígrados de temperatura máxima, seguida por Pemba com 28 graus, Beira 27, Inhambane, Quelimane, Maputo e Vilanculo 25, Nampula 24 e por fim Chimoio, Lixinga e Xai-Xai 22 graus centígrados de temperatura máxima. Apresentamos as notícias próximas às 22 horas.

0: estamos a consolidar os nossos corredores de desenvolvimento com plataformas de integração regional, plataformas de comércio e competitividade. No corredor de Nacala, estamos a preparar e a mobilizar investimentos de grande dimensão para reforçar a capacidade logística e produtiva daquela região. No corredor da Beira, avançamos com a melhoria dos acessos ao Porto da Beira, construção de novo cais, o desenvolvimento da base logística no Dondo e a implementação de uma fronteira de paragem única em Machipanda, para facilitar a circulação de pessoas e mercadorias entre Moçambique, Zimbábue e outros países de Interland. No corredor de Maputo, estão em curso e em preparação investimentos relevantes no Porto de Maputo e nas ligações logísticas, incluindo a ampliação da EN4, novos acessos portuários e a perspectiva de uma fronteira de paragem única em Ressano Garcia, reforçando a ligação económica entre Moçambique e a África do Sul.
1: Presidente da República, Daniel Chapo.
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0: as notícias a seguir apresentadas por Nelson Moando. Nelson, boa noite.
1: Boa noite, Sérgio Guissamuli, ouvinte. O presidente da República, Daniel Chapo, prestou esta sexta-feira a última homenagem a José Júlio de Andrade, primeiro dirigente da então Secretaria de Estado da Educação Física e Desporto. Nas exéquias que tiveram lugar na cidade de Maputo, o governo destacou o legado de José Júlio de Andrade, uma das figuras que marcaram a construção e consolidação do desporto moçambicano. O ministro da Juventude e Desporto, Kaifadin Manás, em representação do governo, diz que foi num momento marcado pelos esforços de consolidação da independência nacional, construção das instituições do Estado, limitação económica e efeitos devastadores do conflito armado, que José Júlio de Andrade mostrou o seu patriotismo.
2: Apesar das adversidades, José Júlio de Andrade nunca permitiu que as dificuldades abafassem a esperança, nem que as limitações impedissem a construção de um desporto nacional forte, inclusivo e estruturado. Com visão estratégica, dedicação inexcedível e profundo sentido de missão, liderou a consolidação das políticas públicas do desporto, dando continuidade às bases lançadas nos primeiros anos da independência e impulsionando uma nova etapa de crescimento e organização do sistema desportivo nacional.
1: Júlio de Andrade foi futebolista com passagem pelo Grupo Desportivo de Lourenço Marques, hoje Desportivo de Maputo, e a Associação Académica de Coimbra, em Portugal, e foi na altura secretário de Estado da Educação Física e Desporto. O Conselho Constitucional declara inconstitucionais várias normas do Decreto número 48/2025, de 18 de dezembro, que aprova o Regulamento de Controlo de Tráfego de Telecomunicações. A decisão consta do Acórdão número 6 do Conselho Constitucional, aprovado esta quarta-feira, 29 de julho, e publicado esta sexta-feira. Segundo o Acórdão, o Governo legislou sobre matérias de reserva absoluta de competência do Parlamento, o que viola a Constituição da República. Reagindo à deliberação, o jurista Elísio de Sousa entende que, apesar das deliberações do Conselho Constitucional não serem passíveis de recurso e de cumprimento obrigatório, não significa que está sempre certa.
3: Eu não concordo, por exemplo, com a posição do Conselho Constitucional quando diz que o Governo regulou algo que não estava regulado na Lei das Telecomunicações, que é a Lei nº 4/2016, de 3 de junho. Esta lei, portanto, no seu artigo 6, número 1, determina que são objetos da presente lei, não é, a persecução do interesse público e a preservação da segurança nacional. Portanto, é preciso, na aplicação e regulamentação, tem que se ter em conta a segurança nacional. Acho que o Conselho Constitucional é que teve uma interpretação muito restritiva. Que, na verdade, o Conselho Constitucional não respondeu à matéria de fundo se, de facto, é ou não inconstitucional essa questão da interceptação de comunicações. Só disse que o Governo não devia mexer nesse assunto.
1: Sobre a interceptação das comunicações, Elísio de Sousa entende que o Governo aplicou as normas estabelecidas na Lei das Telecomunicações. O vice-comandante-geral da Polícia da República de Moçambique reitera que o país reúne condições de segurança favoráveis para atrair mais investimentos estrangeiros em diversos setores socioeconómicos. A classe Capangula afirma que o ambiente atual de segurança resulta da redução de crimes, com destaque para raptos e sequestros. Segundo o Capangula, a manutenção da ordem, segurança e tranquilidade públicas continua a ser uma prioridade da PRM por constituir um fator determinante para a criação de postos de emprego e a confiança dos agentes económicos nacionais e estrangeiros.
4: Como podem ver, já estamos há algum tempo sem registro de casos de sequestro, mas deve-se mesmo ao trabalho intenso de inteligência para podermos travar essa tendência, que não era muito boa para o país. Como sabe, isso faz com que o desenvolvimento possa reduzir, os investidores abandonem, porque ninguém quer investir onde não há segurança.
1: Vice-comandante-geral da PRM, Aquilás Capangula. O presidente do Conselho de Administração do Fundo de Desenvolvimento Sustentável, Dino Foi, reconhece as dificuldades que os fiscais nacionais de floresta e fauna bravia enfrentam no exercício das suas atividades e compromete-se a canalizar as preocupações ao Executivo. O grupo clama pela criação, aprovação e implementação do Estatuto do Fiscal e o seu regulamento específico e a melhoria das condições de trabalho. Dino Foi, que falava esta sexta-feira em Gaza, nas cerimónias centrais do Dia Mundial do Fiscal e de Floresta e Fauna Bravia, disse que a proteção destes profissionais contra os vários perigos que enfrentam é prioridade.
5: Levamos esta preocupação. Obviamente teremos que discutir isso em canais próprios para ver exatamente como é que nós podemos colmatar. São paramilitares, passam aqui pela mata, estão expostos não só aos animais, mas também aos ilegais. Então, precisamos de protegê-los, é verdade. Eles estão certos naquilo que eles estão a dizer.
1: O Dia Mundial do Fiscal de Floresta e Fauna Bravia, assinalado esta sexta-feira, foi celebrado sob o lema Fiscais de Floresta e Fauna Bravia, Guardiões de um Planeta em Mudança. Moçambique, Malawi e Tanzânia formalizam a Comissão da Bacia Hidrográfica do Rio Rovuma no quadro do Compromisso Regional de Gestão Partilhada dos Recursos Hídricos para o Desenvolvimento Sustentável. Trata-se de um processo iniciado em 2024 com a assinatura em Dar es Salaam, na Tanzânia, do memorando de entendimento que culminou com a celebração de um acordo definitivo esta sexta-feira. O secretário de Estado na província de Cabo Delgado, Plácido Pereira, que testemunhou a oficialização deste mecanismo, indicou que o ato representa um compromisso conjunto para fortalecer a paz, consolidar a cooperação bilateral e acelerar o desenvolvimento econômico regional. Atualidade internacional. Mais de 3.500 casos de ébola foram registados este ano na República Democrática do Congo, ultrapassando o número de infecções da epidemia registado entre 2018 e 2020. Os dados foram atualizados esta sexta-feira pelas autoridades de saúde daquele país africano. A República Democrática do Congo enfrenta a epidemia de ébola em várias províncias do leste do país, afetadas por conflitos há mais de 30 anos. O tempo. A cidade de Tete poderá registar este sábado 29 graus centígrados de temperatura máxima, seguida por Pemba com 28 graus. Beira 27, Inhambane, Quelimane, Maputo e Vilanculo 25, Nampula 24 e por fim Chimoio, Lixinga e Xai-Xai 22 graus centígrados de temperatura máxima. Apresentamos as notícias próximas às 23 horas e 30 minutos inseridas no Jornal

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1: Amor.
2: Oi.
1: Quando dizer algo?
2: Já fala, deixa falar o que é.
1: Sabe como é que ele é hoje?
2: Ela como é que ele é hoje?
1: Sim.
2: Ah, mãe. Aquela deu das moedas, você te rompe, você mesmo a ver.
1: Acabar a tua
2: Eu não tenho dinheiro aqui. Mãe.

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E verdade que aparece o Lupalinitiquira, Tirepan Campanta, e não aparece o último jornal.

0: Caro ouvinte, acompanhe a seguir os tópicos do último jornal apresentados por Mohamed Jean. Mohamed, boa noite.
1: Boa noite, Sérgio Guissamoli, ouvinte. São tópicos do último jornal. Moçambique, Malawi e Tanzânia assinaram esta sexta-feira em Pemba o acordo que cria formalmente a Comissão da Bacia Hidrográfica do Rio Rovuma no quadro do Compromisso Regional da Gestão Partilhada de Recursos Hídricos para o Desenvolvimento Sustentável. A Autoridade Nacional Reguladora do Medicamento ordena o encerramento preventivo de 5 farmácias privadas nos distritos de Bilene, Choco e Ngaza, devido a graves violações técnico-sanitárias ilegais. No estrangeiro, pelo menos 57 pessoas morreram a tentar alcançar a nado a Ceuta a partir de Marrocos, indica um novo balanço da delegação do governo espanhol na cidade autónoma, divulgado hoje. São tópicos do último jornal. Acompanhe os desenvolvimentos destes e outros assuntos quando forem 23 horas e 30 minutos. Até já.
0: Até já, momento de gênero com as linhas fortes que marcam a edição desta sexta-feira do último jornal.
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1: ultimo jornal. Boa noite e bem-vindo ao último jornal. Moçambique, Malawi e Tanzânia assinaram esta sexta-feira em Pemba o acordo que cria formalmente a Comissão da Bacia Hidrográfica do Rio Ruvuma no quadro do Compromisso Regional de Gestão Partilhada de Recursos Hídricos para o Desenvolvimento Sustentável. A Autoridade Nacional Reguladora do Medicamento ordena o encerramento preventivo de 5 farmácias privadas nos distritos de Bilene e Choco, em Gaza, devido a graves violações técnico-sanitárias ilegais. No estrangeiro, pelo menos 57 pessoas morreram a tentar alcançar a nado a Ceuta a partir de Marrocos, indica o novo balanço da delegação do governo espanhol na cidade autónoma, divulgado hoje. São destaques do último jornal, edição de sexta-feira, 31 de julho de 2026, num dia em que o presidente da República prestou a última homenagem a José Júlio de Andrade, primeiro dirigente da então Secretaria de Estado de Educação Física e Desporto. Está na companhia de Michel Horácio na sonorização e Mohamed Gianni na edição e apresentação. Fique conosco.

0: último jornal, o presidente da República prestou hoje a última homenagem a José Júlio de Andrade, primeiro dirigente da então Secretaria de Estado de Educação Física e Desporto. José Júlio de Andrade exerceu as funções de secretário de Estado de Educação Física e do Desporto entre 1985 e 1994 e liderou o processo de consolidação de políticas públicas do desporto com a massificação da prática desportiva através da dinamização dos jogos desportivos escolares e dos festivais desportivos nacionais. Detalhes por Nelson Moando.
1: Nas exequias que tiveram lugar na cidade de Maputo, o governo destacou o legado de José Júlio de Andrade, uma das figuras que marcaram a construção e consolidação do desporto moçambicano. O ministro da Juventude e Desporto, Kaifadin Manasse, referiu que o desaparecimento físico de José Júlio de Andrade representa uma perda irreparável para o país e, em particular, para o setor desportivo.
2: O desporto nacional ficou mais pobre. Perdemos um verdadeiro desportista por excelência, um patriota exemplar, um dirigente visionário e um servidor público de elevada estatura moral. José Júlio de Andrade pertence à geração de homens e mulheres que compreenderam que construir um país também se faz através do desporto. E essa visão continuará a inspirar a geração presente e futura.
1: José Júlio de Andrade exerceu as funções de secretário de Estado da Educação Física e do Desporto entre 1985 e 1994 e liderou o processo de consolidação de políticas públicas do desporto com a massificação da prática desportiva através da dinamização dos jogos desportivos escolares e dos festivais desportivos nacionais. O governo diz que foi neste momento marcado pelos esforços de consolidação da independência nacional, pela construção das instituições do Estado, pelas limitações económicas e pelos efeitos devastadores do conflito armado, que José Júlio de Andrade mostrou o seu patriotismo.
2: Apesar das adversidades, José Júlio de Andrade nunca permitiu que as dificuldades abafassem a esperança, nem que as limitações impedissem a construção de um desporto nacional forte, inclusivo e estruturado. Com visão estratégica, dedicação inexcedível e profundo sentido de missão, liderou a consolidação das políticas públicas do desporto, dando continuidade às bases lançadas nos primeiros anos da independência e impulsionando uma nova etapa de crescimento e organização do sistema desportivo nacional.
1: Ministro da Juventude e Desporto, Kaifadin Manasse. José Júlio de Andrade foi, antes de assumir a Secretaria de Estado da Educação Física e Desporto, futebolista com passagem pelo Grupo Desportivo de Lourenço Marques, hoje Desportivo de Maputo, e Associação Académica de Coimbra, em Portugal.
0: Presidente da República presta a última homenagem a José Júlio de Andrade, primeiro dirigente da então Secretaria de Estado de Educação Física e Desporto. José Júlio de Andrade exerceu as funções de secretário de Estado de Educação Física e do Desporto entre 1985 e 1994 e liderou o processo de consolidação de políticas públicas do desporto com a massificação da prática desportiva através da dinamização dos jogos desportivos escolares e dos festivais desportivos nacionais. Seguimos com mais informação neste jornal. O Conselho Constitucional declara inconstitucionais várias normas do Decreto número 48/2025, de 18 de dezembro, que aprova o Regulamento do Controlo de Tráfego de Telecomunicações. A decisão consta do Acordo número 6 do Conselho Constitucional, aprovado esta quarta-feira, 29 de julho, e publicado hoje. Segundo o Acórdão, o Governo legislou sobre matérias de reserva absoluta de competência do Parlamento, o que viola a Constituição da República. A pronúncia surge em resposta a um pedido de fiscalização sucessiva abstrata submetida ao Conselho Constitucional pelo Provedor de Justiça, Jacinta Nhamutambo.
3: Reagindo em torno desta deliberação, o jurista Elísio de Souza entende que, apesar das deliberações do Conselho Constitucional não ser passível de recurso e de cumprimento obrigatório, não significa que está sempre certa. Para o jurista Elísio de Souza, a decisão do Conselho Constitucional é questionável.
4: Quero parecer que esta decisão tem
1: um condão mais ou menos míope, porque olha para os direitos fundamentais apenas como o direito à liberdade e o direito à privacidade das comunicações, mas deixa de olhar para o direito à segurança, direito à vida e à integridade física, que também são direitos constitucionais. Portanto, é por isso que usei a expressão míope, olhou para um único lado. Eu não concordo, por exemplo, com a posição do Conselho Constitucional quando diz que o governo regulou algo que não estava regulado na lei das telecomunicações, que é a lei número 4/2016, de 3 de junho. Esta lei, portanto, no seu artigo 6, número 1, determina que são objetos da presente lei, não é, a persecução do interesse público e a preservação da segurança nacional. Portanto, é preciso, na aplicação e regulamentação, tem que ter em conta a segurança nacional. E foi isso que um dos aspectos fundamentais que o Conselho Constitucional não teve. Depois, a questão da gestão da informação. O artigo 9 da Lei das Telecomunicações determina a questão ligada, portanto, à partilha de informações, onde diz que a autoridade reguladora não deve divulgar informação confidencial. Significa que tem acesso à informação confidencial. Então, cai por terra o argumento de dizer que não há coleta de dados por parte do governo ou do Estado.
3: Sobre a interceptação das comunicações, Elísio de Sousa entende que o governo regulou segundo as normas estabelecidas na Lei das Comunicações, das Telecomunicações.
1: Se for a ver com algum detalhe, o artigo 57 e 58 tratam da criminalização da interceptação ilegal das comunicações ou da interferência prejudicial. O que é que significa? Significa que existe uma interpretação legal. Existe uma interferência não prejudicial. E isto vai se responder ao artigo 67, número 2, que trata do chamado gateway, onde o seu número 2 determina que o governo deve criar dispositivos de controle de tráfego de comunicações. Portanto, é um comando da lei. E agora, o que é isto de gateway? São dispositivos que permitem a coleta de dados, permitem a gestão do tráfego, permitem a identificação de todo o tráfego, portanto, nas comunicações. Acho que houve aqui uma pequena má interpretação por parte do Conselho Constitucional.
3: O jurista Elísio de Sousa considera que, do ponto de vista doutrinário, o acórdão faz menção à obra literária de um dos signatários da deliberação do Conselho Constitucional.
1: Porque não faz sentido eu estar a fundamentar uma coisa com base no meu livro, no livro que eu escrevi. Significa que a minha imparcialidade fica um pouco beliscada. Mas isso para dizer que, de facto, que em algum momento parece-me que o Conselho Constitucional não foi muito a fundo, não discutiu exatamente aquilo que é a segurança do Estado, aquilo que são os problemas das comunicações em relação ao combate aos crimes. Temos uma série de crimes que são cometidos por via das telecomunicações e do uso da internet. Então, portanto, as funções deste tal gateway que o governo deve instalar serve para encaminhar chamadas, encaminhar tráfego, encaminhar SMS, verificar a origem e também pode ter acesso a quem fez a chamada, número que recebeu, endereço de IP, portanto, volume de dados, entre outras coisas. Então, não faz sentido deixar-se que os operadores tenham em sua posse informação classificada, mas proibir que o governo não o tenha. É um contraproducente, mas isto devia sair da interpretação, da boa interpretação do Conselho Constitucional. Agora, o que é que o governo pode fazer é, neste momento, tem que cumprir com a decisão do Conselho Constitucional, porque é de cumprimento obrigatório. É verdade que é um conselho, mas na verdade acaba sendo um tribunal, não é? As decisões de caráter judicial. Pode haver uma necessidade de aclaração do próprio acórdão. É um mecanismo que está previsto na lei e que pode se pedir ao Conselho Constitucional para explicar bem mesmo se de facto é mesmo isso, não necessariamente para mudar a sua decisão, mas para que o governo compreenda melhor de forma a poder não estar em constitucionalidade. Mas eu penso que de facto o governo desta vez aplicou aquilo que está estabelecido na lei das telecomunicações. Acho que o Conselho Constitucional é que teve uma interpretação muito restritiva. Que, na verdade, o Conselho Constitucional não respondeu à matéria de fundo se, de facto, é ou não inconstitucional essa questão da interceptação de comunicações. Só disse que o governo não devia mexer nesse assunto.
3: Posicionamento do jurista Elísio de Sousa em torno da deliberação do Conselho Constitucional que declara inconstitucionais várias normas do Decreto número 48/2025, de 18 de dezembro, que aprova o Regulamento de Controlo de Tráfego de Telecomunicações.
0: Conselho Constitucional declara inconstitucionais várias normas do Decreto número 48/2025, de 18 de dezembro, que aprova o Regulamento de Controle de Tráfego de Telecomunicações. No ar, o último jornal, Moçambique, Malawi e Tanzânia assinaram esta sexta-feira em Pemba o acordo que cria formalmente a Comissão da Bacia Hidrográfica do Rio Rovuma no quadro do Compromisso Regional de Gestão Partilhada de Recursos Hídricos para o Desenvolvimento Sustentável. Sumali Gilberto.
4: Trata-se de um processo iniciado em 2024 com a assinatura em Dar es Salaam do Memorando de Entendimento que culminou agora com a celebração deste acordo definitivo. A sessão tripartida para a oficialização deste mecanismo de gestão integrada, contou com a presença das delegações governamentais dos três Estados-membros da SADC e foi presidida pelo secretário de Estado na província de Cabo Delgado, Plácido Pereira. Na ocasião, Plácido Pereira indicou que, entre vários objetivos, a assinatura do documento representa um compromisso conjunto para fortalecer a paz, consolidar a cooperação bilateral e acelerar o desenvolvimento económico regional.
5: A assinatura do acordo constitui um marco de elevado valor patriótico e deve ser visto como uma manifestação da vontade dos nossos três países em contribuir para a gestão integrada dos recursos hídricos dentro do quadro legal regional de cooperação para benefício mútuo. É, acima de tudo, um reconhecimento e respeito à soberania de cada um dos Estados-membros.
4: Por sua vez, a ministra da Agricultura, Irrigação e Desenvolvimento do Malawi, Rosa Mbilisi, retirou o empenho do executivo malawiano em viabilizar a implementação efetiva do acordo.
6: To us, it is a formal expression of our collective commitment to peace, collective commitment to regional integration, collective commitment to sustainable development and collective commitment to shared management of the most valuable natural resource.
4: No mesmo diapasão, o ministro da Água da República Unida da Tanzânia, Juma Aweso, afirmou que o ato simboliza a busca pela prosperidade e pelo bem-estar dos povos da região.
7: The United Republic of Tanzania is pleased to note the development that has taken place in Ruvuma Basin.
4: O rio Ruvuma tem cerca de 800 quilômetros de extensão e uma bacia hidrográfica superior a 155 mil quilômetros quadrados, dos quais 65,39% estão em Moçambique, 34,30% na Tanzânia e 0,31% no Malawi. O acordo de formalização da Comissão da Bacia Hidrográfica do rio Ruvuma conta com o apoio de parceiros internacionais de desenvolvimento, com destaque para a União Internacional para a Conservação da Natureza, a Parceria Global para a Água e a Cooperação Alemã. A sessão culminou ainda com a passagem da liderança deste mecanismo regional de Moçambique para a República Unida da Tanzânia. Sumari Gilberto, em Pemba.
0: Parlamento Pan-Africano exige que o governo sul-africano reforce a prevenção e elimine a violência xenófoba contra cidadãos de outros países do continente. Correspondente Eduardo Figurão, em Joanesburgo.
8: Esta tomada de posição do órgão legislativo da União Africana consta de uma moção sobre a escalada de afrofobia na África do Sul. O documento foi aprovado esta quinta-feira no encerramento da primeira sessão da 7ª legislatura. O deputado moçambicano

0: a grupos radicais. São movimentos que geram instabilidade, sobretudo em períodos eleitorais.
1: Uma das constatações a que chegou é que, não só na África do Sul, como em alguns outros países já aconteceu, há grupos com interesses estranhos que, em momentos específicos, promovem esse tipo de atuação. Próximo das eleições ou outro tipo de atitudes. Então, são ações que põem em causa a estabilidade da África como continente. E, como tal, o Parlamento Africano acha que deve fazer o acompanhamento desta situação e tentarmos encontrar as melhores formas de maneira articulada, podermos estancar e fazer com que a África concentre-se nos aspectos fundamentais da sua vida e não seja desviado para questões como estas que põem em causa a estabilidade e a segurança do continente africano.
0: A África do Sul tem sido palco de violentas manifestações anti-imigração. A onda de violência já forçou mais de 72 mil estrangeiros a fugir do país, a maioria oriunda de Moçambique, Malawi, Zimbábue, Gana e Nigéria. A primeira sessão da 7ª legislatura do Parlamento Pan-Africano debruçou-se também sobre temas como os minerais críticos, a segurança alimentar, o abastecimento de água potável e o combate ao terrorismo. Rádio Moçambique, Eduardo Figurão, Joanesburgo.
2: E cá entre nós, o vice-comandante-geral da Polícia da República de Moçambique assegura que o país reúne condições favoráveis de segurança para atrair investimento estrangeiro em diversos setores socioeconômicos. Ignacio Gamay, em Tete.
3: O atual ambiente de segurança resulta da redução significativa de crimes de elevado impacto, com destaque para a ausência de registro de casos de rapto nos últimos meses. A clássica Pangula explicou que a inexistência de episódios de raptos e da onda de sequestros contribui para reforçar a confiança dos investidores, criando um ambiente propício para a expansão da atividade empresarial. O vice-comandante-geral disse que a manutenção da ordem, segurança e tranquilidade públicas continua a ser uma prioridade da PRM por constituir um fator determinante para a criação de postos de emprego e a confiança dos agentes económicos nacionais e estrangeiros.
4: Como podem ver, já estamos há algum tempo sem registro de casos de sequestro, mas deve-se mesmo ao trabalho intenso de inteligência para podermos travar essa tendência, que não era muito boa para o país. Como sabe, isso faz com que o desenvolvimento possa, portanto, reduzir, os investidores abandonam, porque ninguém quer investir onde não há segurança, mas felizmente estamos em bom caminho.
3: Por seu turno, Momad Katissa, o novo comandante da PRM em Tete, assegurou que, com o apoio de agentes comprometidos com a ética, será possível devolver a credibilidade e fortalecer a relação de confiança entre a polícia e as comunidades. Ignacio Gamay, Cidade de Tete.
2: Dos estúdios centrais em Maputo, transmitimos o último jornal. Recuperamos a notícia de destaque. A Autoridade Nacional Reguladora de Medicamento, Instituto Público, ordena o encerramento preventivo de 5 farmácias privadas nos distritos de Bilene e Choco, em Gaza, devido a graves violações técnico-sanitárias e legais. Rogério Madede.
5: Das irregularidades constatadas pela fiscalização da ANARME, destaca-se as precárias condições de higiene e conservação das instalações, armazenamento inadequado dos medicamentos, falta de sistemas de climatização e saneamento básico precário. A informação foi partilhada por Ricardo Afonso, colaborador da Divisão de Inspeção e Licenciamento de Entidades na ANARME, em entrevista à Rádio Moçambique. Ricardo Afonso diz que a fiscalização constatou igualmente a venda de fármacos sem registro junto da ANARME, produtos farmacêuticos adquiridos através de fornecedores não autorizados e medicamentos com prazo de validade expirado.
6: Algumas farmácias não apresentavam condições ideais para a dispensa de medicamentos à população. Essas condições, em primeiro, têm a ver com a infraestrutura, a organização interna da própria farmácia, que contribui para garantir que os medicamentos que a farmácia está a dispensar estão seguros, são eficazes e continuam a conservar aqueles aspectos de qualidade que são necessários. Comercialização de produtos fora do prazo, comercialização de produtos que não estão registrados no país.
5: Ricardo Ricardo Afonso anotou igualmente que uma das farmácias encerradas pela Anarme em Gaza funcionava sem o devido

0: alvará. Segundo a fonte, os operadores farmacêuticos em causa serão responsabilizados nos termos legais pelas violações constatadas e só voltarão a reabrir os seus estabelecimentos depois de regularizarem todas as infrações em salvaguarda da saúde pública. Rogério Maded, em Xaxai.
1: Hoje é Dia Mundial do Fiscal. Um pouco por todo o país foram realizadas cerimónias para assinalar a data. Na província de Maputo, as cerimónias foram orientadas pelo secretário de Estado, Henriques Bongesse, que na ocasião apelou aos fiscais para continuarem firmes no combate ao abate indiscriminado de árvores. Reportagem de Rigoberto Chissano.
2: A Agência Nacional para o Controlo de Qualidade Ambiental de Moçambique diz haver redução dos casos de contrabando de carvão vegetal e lenha para os países vizinhos, com destaque para a África do Sul. Nos primeiros 6 meses deste ano, foram apreendidos 1.300 sacos de carvão de 25 quilos e quantidade considerável de lenha que estavam a ser transportados para a vizinha África do Sul. Os dados sobre a redução dos casos do contrabando de carvão e lenha para a vizinha África do Sul agradou o secretário de Estado na província de Maputo, que dirigiu as cerimónias provinciais do Dia Mundial do Fiscal. Henriques Bongesse apelou, no entanto, para que os fiscais de todas as áreas ligadas à fiscalização continuem com este esforço para a eliminação total destes atos.
3: Apesar de vocês serem mulheres, junto com os homens, quando encontram obstáculos, quando encontram infrator, agem como se fosse homem. É preciso agir com a lei. E nós queremos aqui manifestar a nossa satisfação, porque nesses últimos dias nós estamos ouvindo o relato de pessoas a infringir em grande medida. Nós, quando chegamos no princípio do ano passado, sempre víamos ao longo do caminho muitos carros com carvão. Esperavam que anoitecesse para passar à vontade. Hoje, esta atividade diminuiu, graças ao vosso empenho. Nós reconhecemos. Quero reconhecer também as Forças de Defesa e Segurança, que estão convosco, que é a polícia, que tanto faz com dedicação, que ajude e trabalha em coordenação. São todos de parabéns, porque a nossa tarefa, quando estamos fardados, é servir bem e servir melhor o nosso povo. E vocês estão a fazer. Estão de parabéns.
2: A província de Maputo conta com 144 fiscais de florestas. Rigoberto Chissano, da Turquia da Matola.
1: E em Sofala, os fiscais de florestas e fauna bravia são chamados a ser mais proativos no combate aos crimes ambientais. Leiton Sifa.
4: A posição foi defendida esta sexta-feira na Beira pelo diretor do gabinete do secretário de Estado na província, António dos Santos, o qual chama a atenção para as consequências da exploração e contrabando de madeira, bem como da caça furtiva. Discursando em representação do secretário de Estado por ocasião do dia do fiscal de floresta e fauna bravia, António dos Santos falou sobre o recrudescimento do conflito homem fauna bravia, que está a causar cada vez mais preocupação na província. Por isso, segundo o responsável, são necessárias ações enérgicas por parte dos fiscais para travar o fenómeno.
5: Devemos continuar a reforçar o combate aos crimes ambientais, com especial incidência sobre a exploração ilegal de madeira, a caça furtiva, o tráfico de espécies e de produtos de vida selvagem, bem como outras práticas que ameaçam a nossa riqueza natural e comprometem o equilíbrio do ecossistema. Importa igualmente fortalecer as ações de mitigação do conflito homem-fauna bravia, promovendo soluções sustentáveis que garantam a segurança das populações, protejam os seus meios de subsistência e assegurem simultaneamente a preservação da fauna e da biodiversidade.
4: Diretor do Gabinete do Secretário de Estado na província, António dos Santos, falando a propósito do Dia do Fiscal de Floresta e Fauna Bravia. Laiton Sifa, na Beira.
1: Último jornal, nos momentos finais, antes da atualidade internacional, vamos à cultura. O mercado literário conta com mais uma obra. Desta vez é do economista Hipólito Amela, que defende que a redução das desigualdades passa por novas prioridades e por uma aposta em setores estratégicos da economia nacional. Reportagem de Adérito Magaia.
6: Há perguntas que desafiam o presente e o futuro de uma sociedade. Num país marcado pelo contraste entre crescimento econômico e desigualdades sociais, Hipólito Amela lança o debate sobre os caminhos de desenvolvimento através da obra Desigualdades em Moçambique. Que opções? O livro foi apresentado esta quinta-feira em Maputo. Na sua reflexão, o autor defende que a redução das desigualdades passa por novas prioridades e por uma aposta em setores estratégicos da economia nacional.
7: Vale a pena discutir a saúde da agricultura. Foi o projeto em que eu estou agora envolvido, que é o chamado Mais Oportunidades do Ministério das Finanças. Eu estou lá perdido no Xeixai, e lá perdido no Xeixai, pensei melhor sobre a agricultura. E então, como eu já tinha estudado o assunto das desigualdades no país, vi que, espera, com a agricultura é possível resolver problemas das desigualdades, que eu tinha estudado anos atrás, 2020, por aí, tinha estudado.
6: Hipólito Amela defende novas prioridades para o desenvolvimento com aposta na agricultura e políticas públicas capazes de reduzir as desigualdades. O lançamento reuniu académicos, empresários e membros do governo. Presente na cerimónia, o ministro da Planificação e Desenvolvimento, Salim Valá, destacou a importância do debate sobre as desigualdades para a construção de um desenvolvimento sustentável.
8: Combater as desigualdades é um objetivo de per si de desenvolvimento. É muito importante não criar sociedades onde há poucos e tem quase tudo e muitos que nada têm. Isso não é bom. Ninguém está seguro, ninguém vive feliz nesse tipo de sociedades. Então constroem-se muros, vedações, porque sempre a instabilidade paira onde a maioria não tem.
6: Desigualdades em Moçambique, que opções? Abre um novo debate sobre os desafios do desenvolvimento e a redução das assimetrias no país.
1: Passamos para a atualidade internacional. Mais de 3.500 casos de ébola foram registrados este ano na República Democrática do Congo, ultrapassando o número de infecções da epidemia registrado entre 2018 e 2020. Os dados foram atualizados esta sexta-feira pelas autoridades de saúde daquele país africano. A República Democrática do Congo enfrenta a epidemia do ébola em várias províncias do leste do país, afetadas por conflitos há mais de 30 anos. Pelo menos 57 pessoas morreram entre quinta e esta sexta-feira a tentar alcançar a nado a Ceuta a partir de Marrocos, indica o novo balanço da delegação do governo espanhol na cidade autônoma. Este número soma-se aos 30 migrantes mortos desde o início do ano. Dados avançados pelas agências noticiosas espanholas Europa Press e IF dão conta de 87 o número total de migrantes encontrados mortos na costa de Ceuta depois de se terem afogado na tentativa de atravessar a fronteira a partir de Marrocos. As forças de segurança e os serviços de emergência continuam a localizar corpos de pessoas que se lançaram ao mar a partir da costa marroquina, na tentativa de alcançar a nado a costa de Ceuta. O tempo. A cidade de Tete pode chegar amanhã aos 29 graus centígrados de temperatura máxima, seguida por Pemba com 28 graus, Beira 27, Inhambane, Quelimane, Maputo e Vilanculo 25, Nampula 24 e por fim Chimoio, Lixinga e Xaxai 22 graus centígrados de temperatura máxima. É o fim do último jornal, edição de sexta-feira, 31 de julho, último dia do mês. Estiveram consigo Michel Horácio na sonorização e Mohamed Gianni na edição e a apresentação. Boa noite e bom fim de semana.
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10: Em todo o território nacional, precisamente zero hora.
11: Estamos a consolidar os nossos corredores de desenvolvimento com plataformas de integração regional, plataformas de comércio e competitividade. No corredor de Nacala, estamos a preparar e a mobilizar investimentos de grande dimensão para reforçar a capacidade logística e produtiva daquela região. No corredor da Beira, avançamos com a melhoria dos acessos ao Porto da Beira, construção de novo cais, o desenvolvimento da base logística no Dondo e a implementação de uma fronteira de paragem única em Machipanda, para facilitar a circulação de pessoas e mercadorias entre Moçambique, Zimbábue e outros países de Interland. No corredor de Maputo, estão em curso e em preparação investimentos relevantes no Porto de Maputo e nas ligações logísticas, incluindo a ampliação da EN4, novos acessos portuários e a perspectiva de uma fronteira de paragem única em Ressano Garcia, reforçando a ligação económica entre Moçambique e a África do Sul.
12: Presidente da República, Daniel Chapo.
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campeão nacional. Empataram com um clube que, sob o ponto de vista de recursos humanos, quando falo de recursos humanos, estou a falar os jogadores que têm no plantel, está ligeiramente ou mesmo acima do Ferroviário de Nacala. Sob o ponto de vista de recursos financeiros, também parece-me estar

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0: acontece no nosso campeonato, que por vezes os decisores não ouvem, aliás, aqueles a quem servem ou aqueles que legitimam para tomar determinadas decisões. E no caso concreto, se é algo que particularmente a UEFA, que é, na minha opinião,
1: é uma associação endinheirada,
0: a confederação com mais capacidade para analisar esses problemas, deixando de parte o ter ou não, o estar ou não financeiramente em condições, isto choca, por outro lado, com aquilo que, em termos de votos, lembrar que a CAF tem mais votos do que a Europa. A CAF tem mais votos do que a Europa. Logo, por aqui, porventura, o Gianni Infantino possa estar tranquilo. Mas um boicote da UEFA ou das federações
1: acaba
0: que representam... Acaba realmente com a competitividade do futebol.
1: Insisto, Miguel, vota ou veta?
0: Eu veto.
1: Argumentos?
0: Argumentos é que a primeira grande premissa é desenvolvimento do futebol na sua arena desportiva, naquilo que tem a ver com a convivência desportiva, em que realmente todos possamos crescer e desenvolver-nos. Porque isto aqui não é mais do que vai acontecer aqui, de certeza absoluta, que a distribuição não vai ser equitativa.
1: E se estivesse numa frágil posição de uma federação?

0: É porque tem que criar ainda as bases, que não tem, depois vira nada.
1: Então, a melhor posição é...
0: Reunião com todas as confederações.

0: O fiel depositário, quer dizer, decide sozinho aquilo que quer fazer. Portanto, neste caso, decide e impõe.
1: Bom, voltemos para onde o Vítor e o Miguel têm...

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1: anacolonialista. 25 de junho, santuário, com arbitragem de Nelson Valdez, da Zambésia. E depois vamos ter também águias especiais de Sofala, União Desportiva do Songo, jogo projetado para o campo do Ferroviário da Beira, o Caldeirão, com o apito de Berton Lifiando, de Manica. E o outro jogo de amanhã é esse. Grupo Desportivo de Nkomati de Chinavani, Clube Ferroviário de Maputo, jogo marcado para o Canavial, o campo do Grupo Desportivo de Nkomati em Chinavani, com apito de Eugênio Nhatave de Nhamani.
2: Olha, nestes jogos que anunciaste, há aqui resultados que naturalmente vão estar dentro daquilo que expectava. Neste caso, refirmo o Ferro Velho de Nampula, Águias Especiais de Lixinga e o jogo entre a Águias Especiais da Beira ou de Sofala, como quiserem chamar, e a União Desportiva de Songo.
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4: Tudo bem, meu amigo?

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1: Voltamos aqui para as premonições de Miguel Vaz. Vai espalhar aqui os seus búzios para o Ferroviário de Lixinga, Baía de Pemba, no domingo. Vamos ter também Ferroviário da Beira, Testa África de Chimoio. Atenção que o jogo Ferroviário de Lixinga, Baía de Pemba, vai ser no Municipal de Lixinga, com apito de Danilo Jerônimo de Nampula. O outro, Clube Ferroviário da Beira, Grupo Desportivo e Recreativo Testa África de Chimoio, vai ser no Caldeirão do Chiveve, apito com Chinay Gerson de Tete. E a fechar estes quartos de final, há uma associação desportiva de Vilanculo, Clube de Desportos da Costa do Sol. Costa do Sol também a ter que viajar para Machis, jogo no campo municipal da Machis.

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0: Mas eu gostaria de perceber, até que ponto, depois dos dois resultados feitos lá na Zona Norte, a derrota diante do Ferroviário do Bahia, de Pemba, depois do empate diante da Associação Desportiva de Pemba, são equipes que não são do quilate do Ferroviário da Beira, isso é um facto. Estou curioso, ansioso em perceber como, do ponto de vista anímico, do ponto de vista de resposta, irá dar esta equipe comandada pelo Aquilo Marcelino diante de um Testaf que não está esta época no Moçambol, mas o Testaf, independentemente de onde esteja a competir, seja no Moçambol, seja na Segunda Liga, é uma equipe que torna-se sempre extremamente difícil. Essas equipas muitas das vezes conhecem-se as pré-épocas, fazem quase sempre juntas. Ora temos o Ferroviário da Beira a viajar para Chimoio para fazer quadrangulares lá, ora
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